0: e com você. Você que está conosco através da Rádio Brasil, AM Ondas Tropicais, no estado de São Paulo, lá na cidade de Campinas, boa noite, viu? Seja bem-vindo, que Nossa Senhora lhe cubra com o seu manto sagrado. Você que está conosco também através da Rádio Rural FM, lá em Mossoró, no Rio Grande do Norte, ótima noite para você também, que Deus te proteja. E Rádio Catedral FM, em Juiz de Fora, Minas Gerais, também está conosco. 9:04, horário de Brasília.
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2: Querido irmão, querida irmã, chegamos no mês de outubro e o nosso coração está em festa. No dia 12 de outubro, celebramos a padroeira do Brasil, Nossa Senhora Aparecida. A novena deste ano nos convida a refletir o tema Com Maria, em comunidade, conhecer e praticar a palavra. Neste momento especial do programa Com a Mãe Aparecida, te convido a rezarmos. Ó Rainha incomparável, Nossa Senhora Aparecida, refúgio e consolação dos aflitos, livrai-nos de tudo o que vos possa ofender e ao nosso Santíssimo Redentor, vosso amado Filho, nosso Senhor Jesus Cristo. Rogamos por vossa proteção em todos os caminhos espirituais e temporais, livrando-nos de todas as tentações, para que, trilhando o caminho da virtude, possamos ver, amar e vivenciar vossa eterna glória, a palavra de Deus encarnada em nossas vidas, por todos os séculos, e vos contemplar na eternidade do céu. Amém.
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0: Ótima noite para você que está aqui com a gente na programação Com a Mãe Aparecida. Daqui a pouquinho eu trago a resposta certa da enquete, viu? Mas deixa eu mandar um abraço aqui pro povo que tá conosco. Olha na sintonia, boa noite, aqui é a Aparecida Cristina, da cidade de Narandiba. Ela pede assim: coloque a minha família sobre a intercessão de Nossa Senhora Aparecida. Claro, colocou aqui as suas intenções e ainda coloca também a resposta para nossa enquete. Obrigado, viu? Ela é do interior de São Paulo e tá na sintonia com a gente, na cidade de Narandiba. Muito bem, obrigado, Aparecida Cristina. Deus abençoe a sua família. Deus abençoe também quem está na sintonia conosco, o Agenor Arruda. Boa noite, Agenor, tudo bem? Bem-vindo, viu? Um abraço para você. Um abraço também aqui para o meu amigo Edivaldo Meira, de São Paulo, capital. Boa noite, Evandro. Põe meu nome e o da minha família nas intenções do terço. Claro, meu amigo, com toda certeza, viu? Conta comigo. E ele colocou aqui a sua opção para nossa enquete. Valeu, obrigado, meu amigo. Um grande abraço, seu Edivaldo. A Nevinha Alves, de Jucurutu, no Rio Grande do Norte, também tá com a gente. Obrigado, Nevinha. Um abraço muito carinhoso para você. Que Nossa Senhora continue cuidando da sua vida, da sua família e da sua história, tá bom? Tô rezando por suas intenções e também rezando por sua família com muito carinho. E a Luzia Cândido, de Brumadinho, lá nas Minas Gerais. Boa noite, Luzia, tudo bem? Boa noite, Evandro Brum. Uma noite abençoada para você e para sua família. Obrigado, viu? Um abraço para você, Luzia. Ela colocou a sua opção para nossa enquete de hoje e aí diz assim, ó: o tema que ela acha que é o da novena. Será que você acertou? A gente vai saber daqui a pouquinho, tá bom? Às 9:25 eu trago a resposta certa para todos os irmãos que estão participando conosco. E você que tá aí, fique à vontade, manda aqui tua mensagem. Tô esperando você e suas intenções. DDD 12-3104-1043. O Ronildo, da cidade de Macaúbas, lá na Bahia. Boa noite, meu amigo Ronildo Silva. Seja bem-vindo. Ele diz assim, ó: Boa noite, abençoado Evandro. Boa noite para você, abençoado Ronildo. Deus abençoe, viu? E uma boa noite a todos também. Ele diz aqui na sua mensagem: obrigado, meu querido. Louvado seja Deus pela sua participação, viu? E também pelo carinho do seu acolhimento. Que Nossa Senhora continue cuidando de sua família, de sua vida e das suas intenções. WhatsApp disponível: DDD 12-3104-1043. Intenções e responde a enquete também. Qual o tema central da novena e festa da padroeira 2026? Opção A: com Maria buscar a paz, opção B, com Maria em comunidade conhecer e praticar a palavra, ou opção C, com Maria viver em comunidade em paz.
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4: Carrilhões da Eternidade. João Batista dá testemunho de Jesus ao povo. São João, capítulo 1, versículo 19. Uma comissão de levitas e sacerdotes enviados pelos judeus de Jerusalém levou João Batista a pronunciar seu primeiro testemunho do Cristo. Quando São João Evangelista escrevia esta página da Bíblia, foi quase no ano 100. Já se havia consumado a cisão, a divisão entre cristãos e o judaísmo. Aquele judaísmo oficial que desde os primórdios da vida pública de Jesus se mostrara contrário a nosso Senhor. Recalcitrante contra ele, desconfiado e manhoso. Esse judaísmo é que enviou levitas e sacerdotes a Jesus. Os levitas formavam um clero inferior, encarregado do policiamento do templo. Queriam tomar notícias oficiais dos atos e palavras do Batista e lhe perguntarem: tu quem és? E ele confessou: eu não sou o Cristo. Quem és, pois? Tu és Elias? E ele respondeu: não sou. E eles: és tu um profeta? E João disse: não. Disseram-lhe então: quem és, pois, para que possamos dar resposta aos que nos enviaram? Compreendendo que os convidados queriam saber se ele era ou não o Cristo, foi logo solenemente dizendo: não sou o Cristo. O versículo 27 vai dizer que a sua função própria ficava absolutamente inferior à do Cristo. Havia uma tradição popular fundada em Malaquias 3, de 1 a 2, onde se lê: eis que mando o meu anjo e ele preparará o caminho diante de minha face, e imediatamente virá o dominador que vós buscais, e o anjo do testamento de quem está escrito: aquele quem desejais virá ao templo. Essa tradição em Eclesiástico: tu, de quem está escrito que no tempo dos julgamentos haveis de vir para abrandar a ira do Senhor e reconciliar o coração dos pais com os filhos e para restabelecer as tribos de Jacó. Essa tradição referia-se Elias. Outros sim, arrebatados num carro de fogo. Esperava-se a desse modo a vinda de Elias como precursor de Jesus. Era uma tradição popular que não fazia parte da revelação divina. Não passava de interpretação falsa de textos bíblicos. Erroneamente esperava-se uma aparição pessoal de Elias. Mas João tinha de vir no espírito de Elias. Sim, mas no sentido figurado de mentalidade, força e semelhança. Como Jesus mesmo disse: João é Elias. Mas João afirmou: eu não sou Elias. Os judeus esperavam essa vinda do Elias no sentido literal, como se vê em Marcos 9, versículos 11 e 12. Ele respondeu-lhes e disse: Elias, quando vier, reformará todas as coisas, como está escrito acerca do Filho do Homem. Elias veio e fizeram dele tudo quanto quiseram, como está escrito. João Batista, de certo modo, era Elias, porque veio na sua mentalidade e fizeram de João Batista tudo quanto quiseram. Mas João não era Elias no sentido estrito e pessoal. Tanto assim que depois se lê que quando João já tinha morrido, quem apareceu no Monte Tabor com Jesus e Moisés não foi João, mas sim Elias. Ora, se João fosse reencarnação de Elias, que teria de aparecer no Monte Tabor seria João e não Elias. João era, pois, Elias só no sentido moral, não era no sentido físico e pessoal. Jesus declarou que João tinha cumprido a missão de Elias. Nesse sentido, era Elias, em sentido figurado.

0: 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As notícias do governo federal que movimentaram o país no dia de hoje.
1: Olá, boa noite.
2: Boa noite para você que nos acompanha em todo o país.
1: Segunda-feira, 5 de outubro de 2026.
2: Vamos aos destaques do dia.
1: Mais de 125 milhões de brasileiros foram às urnas neste domingo para o primeiro turno das eleições.
2: Forças de segurança pública fazem balanço das operações para combater crimes eleitorais. Gabriela Noronha.
3: De acordo com a Polícia Federal, foram apreendidos 2.850.000 reais durante a atuação no primeiro turno das eleições.
1: Fim das bets.
2: Sites e aplicativos de apostas deixam de operar no país nesta terça-feira.
1: E prazo para resgatar saldo em plataformas termina hoje. Graziela Mendonça.
3: São mais de 1.300.000.000 de reais que ainda aguardam resgate nos sites e aplicativos de bets.
2: Outubro Rosa.
1: Mês de falar sobre cuidados com a saúde da mulher e prevenção ao câncer de mama.
2: Saiba como identificar sinais de alerta e onde começar, onde encontrar assistência especializada pelo SUS. Cleide Lopes.
4: O INCA estima 78 mil novos casos de câncer de mama no ano até 2029.
1: Hoje na apresentação da Voz do Brasil, Luciano Seixas e Mariana Jungmann.
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1: As eleições no Brasil transcorreram com tranquilidade, segundo o balanço das forças de segurança que atuaram em todo o país.
2: As principais ocorrências registradas se referem à propaganda eleitoral irregular e tentativa de compra de votos.
1: E os eleitores não tiveram dificuldades para chegar aos locais de votação.
3: Mais de 321 mil profissionais foram mobilizados em todo o país para garantir a segurança das eleições de 2026. O ministro da Justiça e Segurança Pública, Wellington César Lima, destacou o trabalho conjunto do efetivo, que reúne agentes de forças estaduais, Polícia Federal, Tropa de Contingência, Polícia Rodoviária Federal e Força Nacional.
5: Demonstra muita integração, muita coordenação das forças de segurança e os números de fato são muito irrisórios no que diz respeito às ocorrências de maior relevo.
3: De acordo com a Polícia Federal, foram apreendidos 2.850.000 reais em bens e valores durante a atuação no primeiro turno das eleições. Até o fim do domingo de votação, foram instaurados 49 inquéritos policiais e 204 pessoas foram conduzidas para as delegacias. O delegado Henrique Oliveira Santos, chefe da Divisão de Repressão a Crimes Eleitorais, falou sobre as principais infrações cometidas.
6: O crime que, por exemplo, mais aconteceu, né, o crime de propaganda irregular no dia das eleições, que já era algo esperado. O segundo crime que mais ocorreu no Brasil inteiro foi o crime de compra de votos.
3: A Polícia Rodoviária Federal também divulgou o balanço. O chefe da comunicação social da PRF, Alexandre Castilho, destaca que além do patrulhamento de rodovias, os agentes atuaram na prevenção e no combate a crimes associados ao processo eleitoral.
7: A PRF registrou quase R$1 milhão em dinheiro vivo e cheques bancários. Ainda houve duas interceptações de ônibus que transportavam eleitores irregularmente.
3: A PRF também restringiu no domingo de eleição o tráfego de veículos de grande comprimento e de cargas superdimensionadas. Segundo a corporação, a medida contribuiu para evitar congestionamentos. Reportagem Gabriela Noronha.
2: E termina hoje o prazo para retirar o saldo em sites ou aplicativos de bets.
1: Com a proibição dos jogos, as plataformas de apostas deixam de operar em todo o país a partir de amanhã.
2: Caso o apostador não retire o saldo a tempo, o valor será devolvido pelos bancos a partir do próximo final de semana.
3: São mais de 1.300.000.000 de reais que ainda aguardam resgate nos sites e aplicativos de bets. O prazo termina às 23 horas e 59 minutos desta segunda-feira. A partir desta terça-feira, os sites e aplicativos deixam de operar, conforme o cronograma de implementação da medida provisória que proibiu as bets no Brasil. A orientação para os usuários é acessar as plataformas em que tem cadastro e solicitar a retirada, ainda que o valor seja pequeno. É a situação da maioria das contas. 96% delas tem saldo abaixo de R$25. E quem possui contas em mais de uma empresa deve conferir em cada uma delas. Os valores que não forem retirados voluntariamente dentro do prazo serão devolvidos pelos bancos entre 9 e 14 de outubro. Caso haja algum impedimento para restituição, a partir de 14 de outubro, os recursos serão transferidos à Caixa Econômica Federal, que ficará responsável pela devolução aos apostadores. Graziela Mendonça para a Voz do Brasil.
1: E o Ministério da Fazenda definiu regras e prazos para encerramento das atividades das empresas de apostas que não possuem mais autorização para funcionar no país.
8: De acordo com portaria publicada pela pasta, as empresas têm até a próxima quarta-feira para enviar saldos finais das contas dos usuários. O levantamento deve considerar os valores que os usuários podem resgatar até hoje.
1: E as plataformas têm até o dia 15 de dezembro para regularizar todas as pendências financeiras referentes ao período em que estiveram em funcionamento.
8: A portaria também exige que as empresas mantenham os dados cadastrais atualizados e tenham um representante legal no Brasil para cuidar de possíveis pendências.
1: Estamos no Outubro Rosa, mês de conscientização sobre o câncer de mama.
8: O movimento reforça informações sobre fatores de risco, métodos de prevenção e apoio às mulheres diagnosticadas.
1: Este ano, o Instituto Nacional do Câncer reforça a importância dos exames para a detecção precoce da doença.
9: Antônia Josimária de Oliveira Lima, moradora do Rio de Janeiro, descobriu um câncer de mama no finalzinho de 2015 e em 2016 operou o tumor, fez quimioterapia e ainda hoje segue em acompanhamento no Instituto Nacional do Câncer, o INCA. Para ela, a doença não representou o fim, mas um recomeço.
10: Hoje eu estou bem, graças a Deus, comecei a ter uma vida diferente. Você aprende a se valorizar, você aprende a se amar.
9: De acordo com o Instituto Nacional de Câncer, o INCA, o câncer de mama é o mais comum entre as mulheres do Brasil e no mundo. A doença se manifesta de várias formas, como, por exemplo, o aparecimento

0: mais rápido possível, porque o diagnóstico precoce ele também permite empregos de terapias menos invasivas, né, menos agressivas, e assim a gente consegue também ter maior chance de cura.
1: O Sistema Único de Saúde oferece gratuitamente todo o tratamento para o câncer. Reportagem Cleide Lopes.
2: E hemocentros de todo o país contarão com recursos federais para a qualificação de serviços.
3: Uma portaria assinada pelo Ministério da Saúde estabelece incentivo federal mensal para aprimorar serviços de hemoterapia.
2: A medida também faz parte das ações para fortalecer a produção nacional de medicamentos derivados do sangue, como a imunoglobulina.
3: O Brasil firmou acordo para ampliar o fornecimento e a transferência de tecnologia do medicamento.
4: A portaria estabelece incentivo federal mensal aos hemocentros de todas as unidades da federação. A medida também prevê melhorias na estrutura dos hemocentros, nos equipamentos e nas condições de processamento e conservação do plasma, componente do sangue utilizado na produção de medicamentos. Além da portaria, também foi anunciado um acordo para ampliar a produção de imunoglobulina e alcançar a fabricação 100% nacional do medicamento, utilizado no tratamento de imunodeficiências, infecções bacterianas e alguns tipos de câncer do sangue. Para isso, a empresa brasileira de hemoderivados e biotecnologia, Hemobras, firmou um acordo de cooperação com a empresa chinesa Tiantan Bio. A parceria prevê a cooperação para o registro no país de uma imunoglobulina humana de uso intravenoso. O ministro da Saúde, Alexandre Padilha, comentou a importância desse tipo de acordo de cooperação.
5: Quando a gente tem uma rede mais consolidada, com mais capacidade de incorporação tecnológica, e quando a gente consegue ter parcerias internacionais e nacionais tão potentes.
4: A Tiantan Bio também vai apoiar a Hemobras na modernização de sistemas e processos, com ações nas áreas de transformação digital, automação e gestão inteligente. Reportagem Márcia Fernandes.
2: Outubro é também o mês do idoso, um período para dar visibilidade às pautas relacionadas aos direitos das pessoas com mais de 60 anos.
3: No Brasil, essa população cresceu 11,3% em 2012 para 16,6% em 2025, mostrando uma tendência de envelhecimento populacional.
2: Os dados são da síntese de indicadores sociais, realizada pelo Instituto Brasileiro de Geografia e Estatística, o IBGE.
3: E nós conversamos com a pesquisadora Denise Freire, responsável pelo estudo, para saber mais sobre o retrato que ele mostrou da população com mais de 60 anos no Brasil. Acompanhe.
2: Olá, doutora Denise Freire, prazer ter a senhora conosco aqui, bem-vinda à Voz do Brasil. A senhora que conduziu aí a síntese dos indicadores sociais do IBGE, que apurou alguns dados sobre o envelhecimento da população, e aí a gente quer falar um pouco sobre isso hoje. O principal dado aqui que eu gostaria de começar trazendo é o que trata da população com mais de 60 anos, que cresceu cerca de 53% entre 2012 e 2025, né? A pesquisa apurou o que provocou esse aumento da população idosa, doutora?
6: Olá, é um prazer participar com vocês dessa entrevista. O estudo da síntese mostrou, né, esse aumento da população idosa no período 2012 a 2024, né? Esse é um aumento que possui vários fatores, né, vários aspectos. Então, a gente pode considerar tanto, né, o aumento da expectativa de vida, melhoria de saneamento, né, melhoria também das condições de acesso a medicamentos e à saúde, né? E, por outro lado, também a gente tem uma questão da queda da natalidade, né? Então, reduz a participação de crianças e jovens também na nossa população. Então, cada vez mais tem chamado a atenção esse aumento, né, de pessoas idosas na proporção da população brasileira.
3: Esse crescimento da população mais velha já vinha ocorrendo nas décadas anteriores, né? Foi observado algum tipo de aceleração?
6: Sim, tem havido uma aceleração, né, nesse processo de envelhecimento, nessa participação da população idosa dentro, né, do total da população brasileira, né, de acordo com esses aspectos que a gente citou já.
2: Agora, a pesquisa trouxe também dados sobre a idade das pessoas no mercado de trabalho, né? Aliás, é um dos principais focos da pesquisa, é o

0: mercado de trabalho. E ela apontou uma presença expressivamente maior de homens do que de mulheres trabalhando após os 60 anos, não é isso, doutora? A que se deve isso?
1: Sim, exatamente. Historicamente, né, no mercado de trabalho, existe uma participação maior de homens do que de mulheres, né, não só em população idosa, mas de uma maneira geral. Mas quando a gente faz esse recorte de 60 anos ou mais, cerca de metade dos homens ainda permanece no mercado de trabalho, enquanto que entre as mulheres é cerca de um quarto. Né? Existe essa diferença importante, né? Por gênero, principalmente, em primeiro lugar, por causa das condições previdenciárias. Né? Aos homens realmente é exigido ficar mais tempo, né, trabalhando e contribuindo para conseguir se aposentar. A mulher, como tem, normalmente uma dupla jornada, né? Ela tem também o trabalho, de cuidar de parentes, de cuidar da casa, dos filhos. Normalmente tem uma condição previdenciária em que ela exige menos tempo de contribuição do que os homens. Então, aos 60 anos, normalmente é difícil para os homens, né? Para a maioria dos homens já ter conseguido se aposentar, então a maioria deles ainda permanece, né? Pelo menos metade permanece no mercado de trabalho entre 60 e 69 anos. Né? A partir de 70 anos, que a gente conseguiu fazer esse recorte, aí sim que há uma queda expressiva na proporção de homens que ainda trabalham. E mais significativa ainda entre as mulheres. Mas isso se deve também às condições de, assim, a gente tem um mercado de trabalho que tem uma informalidade, né, importante. Então, para as pessoas conseguirem atingir o mínimo exigido pela Previdência Social para conseguir se aposentar, também demora, né? Nem todo mundo também tem uma continuidade de contribuição ao longo da sua vida laboral. Então, isso faz com que as pessoas, mesmo, né, com mais idade, né, mesmo às vezes já atingindo a idade mínima de aposentadoria, ainda não consigam se aposentar por falta de contribuição ainda à Previdência.
2: Outro dado sobre o mercado de trabalho é que a presença, o percentual de idosos empregados vem aumentando, embora tenha sofrido uma baixa aí durante o período de pandemia. E eles também ganham mais do que a média da população, né? A senhora pode comentar um pouco esses dados?
1: Sim, exatamente. O dado de 2024 apontava que cerca de um quarto das pessoas com 20, 60 anos ou mais ainda estava inserida no mercado de trabalho, né? E foi o percentual mais elevado da série. Né? Então, a gente observa que a cada ano esse percentual de idosos que participam no mercado de trabalho vem aumentando. Né? Na pandemia foi o menor valor, né, em 2020, porque os idosos justamente precisavam, né, se precaver, né, de contaminação, de doença para pegar a Covid, e realmente a sua participação diminuiu em 2020. Mas desde então, a cada ano, a sua participação vem aumentando e está em uma trajetória de alta. Né? Então, mas assim, são vários fatores. Né? Então, assim, além da questão previdenciária, também, né, da questão da informalidade, a gente também pode apontar a questão de arranjos, né, familiares, porque muitos, quando você tem, por outro lado, uma situação dos jovens, né, com dificuldade de inserção no mercado de trabalho ou de uma inserção muito precária, os idosos acabam permanecendo como principal provedor, né, quando ele participa de uma família, né, com múltiplos membros e que também tem os jovens participando da família. Então, a pessoa mais idosa, que normalmente ganha mais, né, tem mais experiência, então ela vai tender sempre a ganhar uma remuneração mais elevada, né, do que das outras pessoas das outras faixas etárias, né, e ela acaba também servindo como uma pessoa provedora. Né? E no ambiente atual, que, como eu já falei, dessa dificuldade dos jovens, então cada vez mais a gente vai, eu acredito que a gente vai assistir o aumento das pessoas idosas inseridas no mercado de trabalho, tanto homens quanto mulheres.
0: Muito bem, nós conversamos com Denise Freire, pesquisadora responsável pela síntese dos indicadores sociais do IBGE. Muito obrigada, doutora, pela sua entrevista à Voz do Brasil.
1: Muito obrigada.
2: gente ouviu na entrevista, o Brasil tem cerca de 17% da população brasileira acima dos 60 anos e atravessa uma tendência de envelhecimento populacional.
0: Com esse crescimento, além dos cuidados com a saúde e o bem-estar, é preciso estar alerta para golpes ou crimes virtuais.
2: Apenas no ano passado, o Disque 100 registrou 1000 denúncias de violações virtuais contra pessoas idosas.
0: Além do Estatuto do Idoso, que tipifica crimes contra pessoas com 60 anos ou mais, existem canais de informações e denúncias para proteger esse público.
3: Aos 69 anos, o aposentado Pedro Mesquita não imaginava que pudesse cair no golpe do empréstimo consignado ao atender uma ligação de uma suposta funcionária do banco.
4: Ela propôs que quitava meus débitos no banco com juro bem menor e eu ia pagar parcela bem menor. Foi onde que ela me ganhou. Um empréstimo lá no meu nome com um valor de 24 mil. Não caia nesse golpe como eu caí, porque foi muito fácil. Eu achava que eu não caía em golpe.
3: Crimes virtuais cometidos contra idosos são punidos com maior rigor de acordo com o Código Penal. E o Estatuto do Idoso, criado em 2003, garante que, nesses casos, o idoso tenha atendimento preferencial e que o processo corra de forma mais rápida na Justiça. No ano passado, o Disque 100 registrou 1000 denúncias de violações de direitos de idosos em ambiente virtual. São crimes como golpes, ameaças e exposição. Para levar mais informações às pessoas idosas, o Ministério dos Direitos Humanos e da Cidadania criou uma cartilha, como explica o secretário nacional dos direitos da pessoa idosa, Alexandre da Silva.
5: Nós precisamos sempre garantir autonomia e independência. Temos uma cartilha também no campo da educação para que as pessoas idosas não caiam nos golpes mais conhecidos. E a gente aproveitou esse material falando também de situações que não são golpes, mas podem ser, na mão de pessoas mal intencionadas, oportunidades, né, enviesadas ali, disfarçadas e para gerar um golpe.
3: Os números do painel de dados da Ouvidoria Nacional de Direitos Humanos mostram que as capitais do Rio de Janeiro e São Paulo concentram a maioria das denúncias de violação de direitos das pessoas idosas. As denúncias podem ser feitas pelo Disque 100, que funciona 24 horas todos os dias da semana. Com locução de Nazi Brum, reportagem Graziele Bezerra.
0: Recuperar uma área degradada vai muito além de plantar árvores. É preciso saber se a vegetação conseguiu se restabelecer e se o ecossistema tem condições de se manter sozinho.
2: Para avaliar esse resultado em todo o país, foi criado um sistema com critérios científicos que mostram se a vegetação nativa está sendo recuperada.
0: Os critérios levam em conta as características de cada bioma brasileiro.
6: Recuperar uma área degradada não significa apenas plantar árvores. O verdadeiro desafio é saber se aquela vegetação voltou a funcionar como um ecossistema capaz de sobreviver sozinho. Em um país com 6 biomas e uma das maiores biodiversidades do planeta, essa avaliação sempre foi um dos grandes obstáculos na restauração ambiental. Agora, órgãos federais criaram um sistema único para medir a qualidade da recuperação da vegetação nativa em todo o Brasil. O pesquisador da Embrapa, Daniel Vieira, destacou que a ideia era conseguir obter indicadores precoces, mas que trouxessem segurança quanto à recuperação da área degradada.
7: Se a gente esperar o tempo ecológico para uma floresta voltar a ser floresta, é um tempo muito grande. Então a gente tem pensado em como utilizar indicadores precoces e que sugerem ou tentam garantir que no futuro essa vegetação vai estar num processo maduro.
6: A principal mudança está na forma de fiscalizar. A avaliação passa a verificar se depois de pelo menos 4 anos a vegetação apresenta condições de se manter sem depender de intervenção humana. Para isso, os técnicos vão observar 4 indicadores principais: a cobertura vegetal do solo, a quantidade de plantas nativas que surgiram naturalmente, a diversidade de espécies e a presença reduzida de plantas invasoras. Juntos, esses fatores indicam se a área degradada está seguindo um caminho de recuperação sustentável. Daniel Vieira, da Embrapa, destacou que os indicadores atendem a todos os biomas brasileiros.
7: A gente encontrou indicadores de sucesso que garantem a autossustentabilidade dessas vegetações para os diferentes biomas e formações, para ter um chão comum nesse processo de regularização ambiental e de recuperação da vegetação nativa.
6: Além de dar mais segurança jurídica para projetos de restauração ambiental e reduzir a necessidade de vistorias presenciais, o modelo ajuda o Brasil a acompanhar uma das metas assumidas internacionalmente, recuperar 12 milhões de hectares de vegetação nativa até 2030, compromisso ligado ao Acordo de Paris e à década da ONU para a restauração de ecossistemas. Reportagem Luana Karen.
2: A Agência Nacional de Proteção de Dados, a ANPD, acaba de lançar uma página na internet exclusiva para receber denúncias contra redes sociais e plataformas digitais que descumprirem as novas regras do Marco Civil da internet.
0: Através da página da ANPD, qualquer pessoa ou empresa pode usar o canal para denunciar plataformas que não ofereçam meios adequados para reportar conteúdos criminosos, anúncios irregulares ou vazamentos de conteúdos íntimos.
2: Para mais informações, acesse gov.br/ANPD.
0: São gestoras e gestores de políticas públicas de todo o país.
2: O Ministério das Mulheres prorrogou o prazo para o envio das respostas ao Censo de Políticas para as Mulheres. O preenchimento agora pode ser feito até o dia 19.
0: O levantamento busca mapear a estrutura, o funcionamento e a capacidade de atendimento dessas unidades em todo o Brasil.
2: O mapeamento também vai ajudar a conhecer o perfil de quem está na gestão, entender o trabalho feito nos estados e municípios e identificar os serviços e equipamentos oferecidos às mulheres.
0: Mais informações em gov.br/mulheres.
2: E essas foram as notícias do governo federal.
0: Uma realização da Secretaria de Comunicação Social da Presidência da República.
2: Com produção da Empresa Brasil de Comunicação.
0: Fique agora com as notícias do Poder Judiciário e do Congresso Nacional. Boa noite.
2: Boa noite para você, até amanhã.
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10: STF é o guardião da Constituição Federal que completa 38 anos hoje.
11: Presidente do TSE conclui primeiro turno das eleições 2026 e projeta mesma tranquilidade para a segunda fase do pleito.
10: STJ forma a maioria para admitir o primeiro processo da história de acordo com o filtro da relevância.
11: Boa noite, eu sou Marcela Luiza.
10: E eu sou Walter Lima.
11: A Constituição Federal completa 38 anos nesta segunda-feira. Promulgada em 5 de outubro de 1988, ela encerrou o período do regime militar e colocou a dignidade da pessoa humana no centro do ordenamento jurídico.
10: O Supremo Tribunal Federal é o guardião da Carta Magna e promove ao longo de toda esta semana eventos para celebrar a data.
11: O primeiro encontro comemorativo ocorreu hoje, na Biblioteca do STF.
10: Na ocasião, o presidente do Supremo, ministro Edson Fachin, destacou a importância da democracia prevista no texto constitucional de 88.
12: 38 anos formam o mais longo período de vigência democrática ininterrupta de nossa história republicana. E isso não é obra do acaso nem de uma só geração. É fruto de escolhas diárias da eleitora que compareceu às urnas ontem, do servidor que cumpre a lei, da juíza que fundamenta suas decisões, da cidadania que reclama, da imprensa que informa, das instituições que se respeitam e cooperam pelo bem do Brasil.
11: A Justiça Eleitoral já se prepara para o segundo turno das eleições gerais de 2026.
10: A afirmação foi feita pelo presidente do TSE, ministro Cássio Nunes Marques, no balanço do primeiro turno das eleições. Na ocasião, ele também destacou a normalidade da votação, a segurança dos sistemas eleitorais e o trabalho realizado em todo o país para garantir o exercício do voto. Guilherme Firmino.
13: Após a apuração, Cássio Nunes Marques agradeceu aos eleitores e aos profissionais envolvidos na eleição e afirmou que a expectativa é de repetir no segundo turno a tranquilidade registrada nesse domingo.
14: Ressalto, todavia, que a eleição não termina quando a votação é encerrada. Ela se completa quando a vontade soberana do eleitorado é conhecida e respeitada.
11: A segunda sessão do STJ formou maioria para admitir o primeiro processo da história da corte para julgamento pelo filtro da relevância.
10: Nesse novo sistema, a questão federal discutida precisa ter relevância econômica, política, social ou jurídica, para além dos interesses das partes. Fátima Uchoa.
15: A análise da relevância foi proposta pelo ministro Sérgio Coquina, presidente da Comissão Gestora de Precedentes do STJ. A discussão é para definir se o condomínio pode cobrar do condômino inadimplente honorários do advogado contratado para ajuizar a ação de cobrança e se há diferença entre essa hipótese e a referente à atuação do advogado fora da justiça. Os votos para definir se a questão apresenta ou não relevância para posterior julgamento de mérito estão sendo tomados em sessão virtual até 7 de outubro e os ministros podem mudar o voto até o final.
11: Começou hoje um mutirão da Justiça do Trabalho para analisar processos que envolvem pessoas com 60 anos ou mais.
10: É a ação em pauta a melhor idade, que vai até sexta-feira em todo o país. Rafael Silva.
16: A mobilização em pauta a melhor idade busca ampliar o acesso à conciliação em casos que envolvam pessoas com 60 anos ou mais. Mas essa é uma ação que deve ser tomada por advogados o tempo todo. Eles devem sempre deixar claro à justiça que aquele processo envolve pessoa idosa e assim chamar a atenção do judiciário para a prioridade no caso.
11: Justiça Federal mantém veto a obras de terminal de gás em Barcarena, no Pará.
10: A decisão atende a pedido do MPF. Vanessa Pereira.
17: A Justiça Federal manteve suspensa a construção de um terminal de gás em Barcarena, no Pará, e proibiu a concessão de novas licenças. A decisão rejeitou o pedido da empresa Termogás e determinou que o empreendimento só avance após a conclusão de estudos técnicos e a consulta prévia às comunidades quilombolas e tradicionais da região. A Justiça também deu 5 dias para o governo do Pará e o INCRA prestarem informações atualizadas sobre o caso.
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11: Uma boa noite.
10: E até amanhã.
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8: Está no ar o Jornal do Senado.
18: Eu sou Paula Groba.
19: E eu sou Humberto Pinheiro.
18: E estes são os destaques de hoje do Jornal do Senado, que começa agora.
19: 13 partidos terão representantes no Senado a partir de 2027.
18: Senadores começam a analisar fim da escala 6x1 nesta terça-feira.
19: Mais de 33 milhões de brasileiros não votaram no primeiro turno, mas ainda podem votar no segundo.
18: Boa noite.
19: Boa noite.
18: O resultado das urnas vai redesenhar o mapa político do Senado a partir de 2027. Serão 13 partidos com pelo menos um representante na casa, em uma composição que reforça a força do PL. A legenda terá a maior bancada, com 28 senadores.
19: Mas o que esses números significam na prática para as votações e para as disputas de poder no Senado? O repórter Rodrigo Rezende explica.
20: A maior bancada é a do PL, com 28 integrantes, seguida pela Federação União Progressista com 12, PT com 9 e MDB com 8. Uma das senadoras eleitas pelo PL foi Carol Ditone, de Santa Catarina.
21: Então, o nosso compromisso é com a moralidade das instituições, dos órgãos públicos. Com certeza, nós vamos trazer mais investimentos, mais respeito com Santa Catarina. Acho que o nosso compromisso é esse.
20: O Partido Novo conseguiu eleger 3 representantes e a Rede Sustentabilidade terá novamente uma senadora, com Luiziane, do Ceará. Também terão senadores os seguintes partidos: Republicanos e PSD com 5 cadeiras, PSB com 4, PSDB e Podemos com 2 representantes cada e PDT com 1 vaga. Dos 32 senadores que tentavam a reeleição, 14 foram reeleitos. Com os dados atuais, a bancada feminina terá 18 representantes em 2027, a maior em um início de legislatura. Uma dessas mulheres é Marília Campos, eleita pelo PT em Minas Gerais.
22: Eu sou a pessoa que dialogo com todos os seguidores
1: segmentos, especialmente aqueles segmentos que são civilizados. E é com essa postura que eu seguirei no Senado.
20: A composição partidária final do Senado será definida com o segundo turno da eleição de governadores em 3 estados: Acre, Amazonas e Tocantins. Nessas unidades da federação, senadores em exercício estão no segundo turno e uma possível vitória dará a vaga para o Senado aos seus suplentes.
18: E o Senado, que toma posse no ano que vem, terá uma combinação de nomes conhecidos e estreantes. 14 senadores foram reeleitos para mais 8 anos de mandato, enquanto 2 ex-senadores estarão de volta à casa.
19: E 38 eleitos vão ocupar o Senado pela primeira vez. É uma renovação que muda o perfil da casa, mas que ainda mantém nomes já conhecidos pelos brasileiros. A reportagem é de César Mendes.
4: Os eleitores de 2 estados decidiram manter os senadores que já estavam no cargo nas 2 vagas em disputa. No Amazonas, foram reeleitos Eduardo Braga, do MDB, e Plínio Valério, do PSDB. Em Sergipe, Rogério Carvalho, do PT, e Alessandro Vieira, do MDB. Outros 10 senadores que já estavam no cargo também foram reeleitos. Márcio Bittar, do PL, no Acre, Lucas Barreto, do PSD, no Amapá, Jacques Wagner, do PT, na Bahia, Cid Gomes, do PSB, no Ceará, Veneziano Vital do Rego, do MDB, na Paraíba, Humberto Costa, do PT, em Pernambuco, Marcelo Castro, do MDB, no Piauí, Eduardo Gomes e Carlos Portinho, ambos do PL, no Tocantins e no Rio de Janeiro, respectivamente, e Stevenson Valentim, do Podemos, no Rio Grande do Norte. Para o senador Alessandro Vieira, o novo Senado terá que ser diferente do atual para atender às expectativas dos eleitores.
22: Ele vai ter que provar para o povo que mereceu essa votação, essa confiança. O Brasil todo espera por um processo de depuração.
4: 2 ex-senadores voltam ao Senado no ano que vem: Renato Casagrande, do PSB do Espírito Santo, e José Medeiros, do PL de Mato Grosso.
18: E na volta dos trabalhos após o primeiro turno das eleições, senadores vão iniciar a análise da proposta de emenda à Constituição que acaba com a escala 6x1. O texto define que trabalhadores terão direito a 2 folgas a cada 5 dias trabalhados.
19: A proposta precisa passar por 5 sessões de debates no plenário antes de ser votada em primeiro turno. Repórter Pedro Pincer.
23: Nesta terça-feira, o Senado deve fazer a primeira sessão plenária para debater o fim da escala 6x1, 6 dias de trabalho e 1 de repouso. Depois de 5 debates em plenário, a proposta de emenda à Constituição poderá ser votada em primeiro turno. Se aprovada, segue para o segundo turno com outras 3 sessões de discussão. A senadora Tereza Leitão, do PT de Pernambuco, destacou que a nova jornada permitirá uma nova dinâmica nas famílias brasileiras.
24: Que a mãe e o pai não chegue exausto para sentar, mas que chegue feliz para ainda conversar, brincar, ler com seus filhos e suas filhas.
23: Já o senador Rogério Marinho, do PL do Rio Grande do Norte, lamentou que a PEC obrigue uma forma de contrato entre patrões e empregados.
25: Que quando foi feita a modificação da legislação trabalhista de 2017, o único tema que foi consensualizado entre trabalhadores, empregadores e governo foi a necessidade de que preponderasse o negociado sobre o legislativo.
23: O texto permite que as empresas tenham até 2 meses para adaptar a jornada para 42 horas semanais depois que a proposta virar lei. A partir daí, terão mais 1 ano para colocar a jornada em 40 horas.
18: E a Comissão de Constituição e Justiça pode aprovar o projeto que autoriza a divulgação de imagens e áudios de crimes em flagrante dentro de estabelecimentos comerciais.
19: A ideia é que o compartilhamento dessas informações ajude na identificação e denúncia de criminosos. As informações com o repórter Bruno Lourenço.
26: O relator, senador Espiridião Amin, do Progressistas de Santa Catarina, afirmou que o objetivo é combater a impunidade por meio da identificação e denúncia dos infratores.
27: É realmente o reino da maldade você ter uma preocupação maior com o delinquente do que com quem sofre a delinquência.
26: Para evitar abusos, o texto exige que o estabelecimento registre um boletim de ocorrência e proíbe a exposição de terceiros que não estejam envolvidos no crime, e também prevê a responsabilização do lojista caso haja divulgação indevida de imagens sabidamente falsas. Depois da CCJ, o projeto de lei, que já passou pela Comissão de Segurança Pública, vai ao plenário do Senado.
18: Mais de 33 milhões de brasileiros deixaram de votar no último domingo e entre os que foram às urnas, quase 6 milhões optaram pelo voto nulo ou em branco.
19: Os números mostram o tamanho da parcela do eleitorado que não escolheu nenhum dos candidatos nas urnas. Repórter Marcela Cunha.
0: O número representa mais de 21% do eleitorado e é o maior desde 1998. Por isso, o TSE informou que vai atuar para aumentar o comparecimento no segundo turno, marcado para o dia 25 de outubro. De acordo com o presidente do TSE, o ministro Cássio Nunes Marques, é preciso intensificar as ações, em especial entre os grupos para os quais o voto não é obrigatório, como quem tem 70 anos ou mais.
14: Não é o ideal a abstenção de 20%. A ideia é intensificar e aperfeiçoar todos os mecanismos disponíveis para a justiça eleitoral para que a gente consiga diminuir esse percentual num segundo turno.
0: Segundo o presidente do TSE, a abstenção chega a cerca de 50% entre os maiores de 70 anos e a 20% entre os jovens de 16 e 17 anos. Além das ausências, o primeiro turno registrou 2 milhões e 200 mil votos em branco e 3 milhões e 600 mil votos nulos.
18: E quem não foi às urnas no primeiro turno ainda pode votar no segundo. Basta que o título de eleitor esteja regularizado.
19: A Justiça Eleitoral considera cada turno uma eleição independente. Portanto, a ausência na primeira etapa não impede a participação na votação de 25 de outubro, desde que a situação eleitoral esteja regular. Quem explica é a repórter Luísa Mello.
2: Cada turno eleitoral é tratado como um pleito independente. Então, mesmo sem ter participado da primeira rodada de votos, os eleitores podem ir às urnas no segundo turno, basta que o título esteja regularizado. A ausência no primeiro pleito precisa ser justificada pelo eleitor até 3 de dezembro. O presidente do Tribunal Superior Eleitoral, ministro Cássio Nunes Marques, ressaltou a importância da participação no primeiro turno.
14: Quero, antes de tudo, agradecer às eleitoras e os eleitores brasileiros que compareceram às urnas e exerceram, mais uma vez, o direito fundamental de escolher os seus representantes.
2: De acordo com dados do TSE, a abstenção bateu recorde este ano com 33 milhões e 400 mil pessoas que não compareceram às urnas. No segundo turno, a votação é apenas para presidente da República e, dependendo do estado, para governador.
19: Com edição de Paula Groba e trabalhos técnicos de Eliseu Caires, o Jornal do Senado fica por aqui. Acompanhe agora as notícias da Câmara dos Deputados. Boa noite.
18: Boa noite e até amanhã.
3: Jornal Câmara dos Deputados. Câmara amplia a bancada feminina e passa a contar com 109 mulheres.
5: PL elege maior bancada e terá 121 deputados na próxima legislatura.
3: Nicolas Ferreira e Lucas Pavanato superam os 3 milhões de votos.
5: Boa noite. Os brasileiros foram às urnas neste domingo para participar do processo eleitoral.
3: A eleição presidencial de 2026 registrou mais de 119 milhões de votos válidos no primeiro turno, o maior número já registrado nesta etapa da disputa pelo Palácio do Planalto.
5: Os eleitores também votaram para escolher os próximos governadores, senadores, deputados federais e deputados estaduais.
3: Na Câmara dos Deputados, o PL elegeu a maior bancada para a próxima legislatura. A repórter Silvia Munhato explica como fica a correlação de forças na casa a partir do resultado das eleições deste domingo.
6: O PL elegeu a maior bancada da Câmara dos Deputados neste domingo e vai ter 121 deputados na próxima legislatura, que começa em 1º de fevereiro. Em 2022, o partido havia obtido 97 cadeiras. O segundo colocado para a Câmara foi a Federação PT-PCdoB-PV, com 88 deputados, 6 a mais que na última eleição. Além do PL da Federação PT-PCdoB-PV, ganharam deputados em relação ao total eleito em 2022, o PSD, Republicanos, Podemos, Novo e Missão. O Novo teve um aumento de 3 para 10 deputados. Entre os que perderam, destaque para a Federação União PP, que passou de 105 para 87. PSDB Cidadania perdeu 7 cadeiras, chegando a 11. e o PDT ficou com 6 deputados, uma perda de 10 cadeiras. PSB e PSOL Rede mantiveram uma bancada de 15 deputados. Os outros que registraram quedas foram MDB, PRD Solidariedade e Avante. Em entrevista ao programa Painel Eletrônico da Rádio Câmara, a consultora legislativa Manuela Nonô cita o crescimento de partidos como PL e Novo como exemplo de uma eleição ideológica e mais à direita.
7: Eu acho que essa foi a eleição dos partidos ideológicos. Seja de um lado, seja de outro, essas agremiações ganharam, foram premiadas pelos eleitores. Os partidos catch-all, aqueles que vale tudo, o famoso centrão, de uma forma geral ele perdeu, tanto na Câmara quanto no Senado. E isso não se deve somente ao eleitorado. Também se deve à reforma do sistema político brasileiro que tem acontecido, que tem colocado aí cláusulas de barreira, que proibiu as coligações nas eleições proporcionais. Isso tudo está depurando o sistema, devagar, mas continuamente.
6: Também em entrevista ao Painel Eletrônico, o professor de Ciência Política da Universidade de Brasília, André Borges, afirma que foi uma eleição plebiscitária, citando a definição de segundo turno para presidente, que será disputado entre o senador Flávio Bolsonaro e o presidente Lula.
10: Ele mostra, né, um certo padrão, né, no comportamento do eleitorado, no que diz respeito ao fato de que quando a gente tem uma eleição, né, em que o presidente em exercício no cargo concorre à reeleição, invariavelmente, né, esse pleito ele acaba se tornando uma espécie de plebiscito sobre o governo. E eu acho que o grande desafio da campanha do Lula, né, sempre foi o fato de que ele não conseguiu, né, ao longo da campanha, melhorar os índices de aprovação do governo, né?
6: Os dois especialistas explicam, porém, que o sistema ainda mantém vários partidos e com resultados diversos nos estados. Portanto, a Câmara manterá, por exemplo, deputados mais voltados para a busca de recursos para suas regiões. E a falta de uma decisão sobre o executivo no primeiro turno deverá, segundo eles, adiar votações mais polêmicas. Dos 513 deputados federais eleitos, 183 vão exercer seu primeiro mandato na Câmara dos Deputados. Esse número representa uma taxa de renovação de 35,67%. Já o número de deputados reeleitos é de 301, 58,6% do total de deputados que foram eleitos titulares nas eleições de 2022 ou suplentes que foram efetivados como titulares ao longo da atual legislatura. Da Rádio Câmara de Brasília, Silvia Munhato.
11: Eleições.
5: Novas deputadas serão 21% do total de parlamentares na Câmara, percentual acima da atual legislatura, mas ainda abaixo do total de mulheres na população brasileira. A repórter Paula Bittar traz uma análise sobre o crescimento da bancada feminina para a próxima legislatura.
12: O número de mulheres eleitas para a Câmara aumentou, mas a representação feminina entre os deputados continua muito abaixo da proporção da população. A partir de 1º de fevereiro do ano que vem, as mulheres representarão 109 dos 513 parlamentares da Câmara, 19 a mais que o número atual. Ainda assim, enquanto são mais de 51% da população brasileira, serão pouco mais de 21% dos deputados federais. 59 delas, ou 54%, foram reeleitas. A federação composta por PT, PCdoB e PV elegeu a maior parcela de mulheres, somando 34 cadeiras, o equivalente a 31% da representação na casa. Os colégios eleitorais do Sudeste foram os principais responsáveis pela formação dessa nova bancada. São Paulo elegeu 16 deputadas, concentrando 14,7% de todas as cadeiras ocupadas por mulheres na casa. Logo atrás, Minas Gerais e Rio de Janeiro garantiram 11 e 10 parlamentares, respectivamente. Fora do eixo Sudeste, Bahia, Pernambuco e Santa Catarina destacam-se com 6 deputadas eleitas em cada estado. Por outro lado, Distrito Federal, Piauí e Roraima encerraram a apuração sem eleger mulheres para a nova legislatura. A deputada Érica Hilton, do PSOL de São Paulo, foi reeleita como a mulher mais votada da história da Câmara dos Deputados, com 1,5 milhão de votos conquistados. Hilton foi uma das duas primeiras mulheres trans eleitas para a Câmara ao lado de Duda Salabert, do PSOL de Minas Gerais, em 2022. Em Minas Gerais, Duda Salabert aparece como a terceira mais votada, com quase 230 mil votos e também deve assumir um novo mandato. Magda Morfato, do PL de Goiás, aos 77 anos, será a integrante com mais idade em exercício na casa. A cientista política Hanna Marussi considera positivo o aumento na bancada feminina e atribui essa elevação ao financiamento das campanhas.
1: Os partidos tinham até 8 de setembro para fazer o repasse para mulheres, pessoas negras e indígenas, e de um modo geral, esse prazo foi cumprido. Claro que tiveram partidos que individualmente não cumpriram, mas no montante geral do Fundo Especial de Financiamento de Campanha, esse dinheiro foi destinado. Então, tanto o montante quanto o momento em que ele entra faz toda a diferença para a eleição de mulheres.
12: Na análise da composição da bancada, a cientista política ressalta que ela se divide principalmente em esquerda e direita, com o centro esvaziado. Hanna Marussi aponta, por outro lado, que no Senado a votação foi expressiva para mulheres de direita.
1: A gente tem um crescimento expressivo também de mulheres eleitas, porém, essas mulheres, muitas delas, se colocaram e fizeram sua campanha deslocada de valores ligados aos direitos das mulheres, algumas até se posicionando contra o voto feminino. Então a gente tem um crescimento de mulheres muito mais ligadas ao conservadorismo, muito mais ligadas ao espectro de direita no Senado. E isso é uma tendência do Senado como um todo, né? O crescimento do conservadorismo no Senado foi bastante expressivo. A direita agora, pela primeira vez, é maioria no Senado Federal.
12: Para o Senado, entre as 54 vagas em disputa, 12 foram para mulheres. É o maior número de senadoras eleitas em um mesmo pleito desde a redemocratização. Até então, o recorde havia sido registrado em 2002, quando 8 mulheres conquistaram cadeiras na casa. Em 2018, última eleição em que também foram renovados 2/3 do Senado, 7 mulheres foram eleitas. Com o resultado, a bancada feminina deve passar das atuais 15 para 18 integrantes a partir de 2027. Da Rádio Câmara, de Brasília, Paula Bittar.
3: Política. Campeões de votos ajudam a ampliar as bancadas de seus partidos na Câmara. Antônio Vital tem as informações.
8: O resultado final das eleições para deputado federal apontou a existência de candidatos muito bem votados que funcionaram como puxadores de votos para seus partidos e acabaram contribuindo para que outros parlamentares, que não teriam individualmente votos suficientes para se eleger, também conquistassem uma vaga. Puxadores de votos são aqueles candidatos que obtiveram votação acima do chamado quociente eleitoral, que é o cálculo usado para apontar quantas vagas cada partido tem por estado. Foi o caso, por exemplo, de 2 deputados do PL, Nicolas Ferreira, em Minas Gerais, e Lucas Pavanato, em São Paulo. Os dois receberam mais de 3 milhões de votos e ajudaram a ampliar a bancada do PL na Câmara. Em Minas Gerais, o PL elegeu 21 deputados, sendo que 9 deles não teriam sido eleitos sem os votos de Nicolas. Um deles, Sargento Melo Casal, acabou eleito com apenas 25 mil votos. Em São Paulo, os votos a Pavanato ajudaram a eleger 7 deputados que não teriam votos suficientes entre os 19 eleitos pelo PL. Isso porque, na eleição para deputado, os votos são computados para o partido ou federação do candidato. Quanto maior essa soma, mais cadeiras o partido tem. Também em São Paulo, a deputada Érica Hilton recebeu mais de 1,5 milhão de votos, o que ajudou o partido dela, o PSOL, a conquistar 6 vagas na Câmara, uma a mais do que teria direito se não fossem contabilizados os votos para o partido. O ponto em comum entre os campeões e as campeãs de votos é a campanha com forte presença nas redes sociais. Para o cientista político André Borges, da Universidade de Brasília, a campanha pelas redes sociais é uma nova maneira de fazer política que veio para ficar.
10: Candidatos mais localistas, né, ex-prefeitos, ex-vereadores, geralmente eles vão ter aquela votação ali mais concentrada, né, no seu município. E o que a gente observa nos últimos anos é que a campanha através da rede, ela me permite chegar a um custo relativamente baixo, né, a eleitores que estão espalhados ali, né, pelo território do estado, né? Então você passa a ter um tipo diferente de campanha, né? Eu acho que é um novo jeito de fazer política que veio para ficar e que está abrindo espaço também para a ascensão de novas lideranças.
8: consultora legislativa da Câmara dos Deputados, Manuela Nonô, também relacionou a presença nas redes sociais ao resultado da votação.
7: Quando você se torna conhecido pelas redes sociais, se torna quase natural você ter uma votação, embora essas realmente tenham sido extraordinárias. Eu quero dizer aqui que o Nicolas sozinho teve 27,41% dos votos válidos de Minas. O PL fez 19 cadeiras. Sem o Pavanato, ficaria 12. Então, o Pavanato deu 7 cadeiras para o PL. Ele teve 47,26% de todos os votos do PL de São Paulo. Isso é muita coisa. É.
8: Outros candidatos também ajudaram a ampliar a bancada de deputados em seus estados graças à grande quantidade de votos. André Fernandes, do PL, foi eleito com quase 700 mil votos no Ceará, mais de 12% dos votos do estado. E Júlia Zanatta, também do PL, recebeu 560 mil votos, o equivalente a 13% de todos os votos de Santa Catarina. Também foi eleito com 13% dos votos no Distrito Federal o candidato Fábio Félix, do PSOL. Da Rádio Câmara de Brasília, Antônio Vital.
11: Trabalho.
5: A notícia de que postos de gasolina estavam obrigando as frentistas a trabalharem de biquíni motivou um debate sobre os limites das empresas na definição dos uniformes de seus funcionários.
3: A questão chegou à Câmara dos Deputados, onde uma proposta foi apresentada para impedir que as vestimentas nas empresas violem a dignidade do trabalhador. O repórter Luiz Cláudio Canuto tem os detalhes.
9: Está na Comissão de Constituição e Justiça da Câmara dos Deputados projeto que cria regras para uso de uniformes de trabalhadores. A intenção é evitar a violação da dignidade do empregado. Atualmente, a CLT define que cabe ao empregador definir o padrão de vestimenta dos empregados, sendo permitida a inclusão no uniforme de logomarcas da própria empresa ou de empresas parceiras e de outros itens de identificação relacionados à atividade desempenhada. A proposta proíbe diferenças que destoam da finalidade da profissão e veda a imposição de roupas que provoquem riscos físicos ou ambientais desnecessários. A autora do projeto, deputada Laura Carneiro, do PSD do Rio de Janeiro, explicou o que a motivou a apresentar a proposta.
13: Na verdade, esse projeto surge de uma modinha que apareceu de que as mulheres tinham que estar no posto de gasolina vestidas de biquíni, como se a pessoa vai pôr gasolina apenas para ver aquelas mulheres seminuas. E isso é um completo absurdo, um desrespeito às mulheres brasileiras, um desrespeito ao corpo, um desrespeito à identidade e muito mais um desrespeito à profissional. Você não está tratando de uma mulher que vai vender o seu corpo. Ela está vendendo um produto e ela não tem que utilizar o seu corpo para isso. É um completo absurdo. É entender que a mulher é um objeto. É tudo que a gente batalha, é o que alimenta essa política do machismo, né? O que alimenta essa visão torpe de que mulher é objeto, e é isso que a gente combate todos os dias. Então não fazia nenhum sentido a gente não ter apresentado esse projeto e eu espero que ele seja aprovado.
9: O texto original proibia qualquer uniforme que expusesse o corpo de forma indevida ou que fosse incompatível com a natureza do trabalho e determinava que as normas internas das empresas sobre uniformes deveriam observar critérios de conforto e respeito à diversidade corporal. Na Comissão de Trabalho, a relatora, a deputada Rogéria Santos, do Republicanos da Bahia, optou por uma redação que retirasse o caráter moralizante da proposta e preservasse a autonomia das empresas na gestão da força de trabalho. A comissão acompanhou a sugestão da relatora. Pelo texto aprovado, o empregador não pode exigir dos empregados o uso de vestimentas incompatíveis com a finalidade da atividade. A proposta aguarda a avaliação da Comissão de Constituição e Justiça. Se aprovada, poderá seguir diretamente ao Senado. Para virar lei, precisa ser aprovada pelos deputados e senadores e depois ser sancionada pela Presidência da República. Da Rádio Câmara de Brasília, Luiz Cláudio Canuto.
11: Segurança Pública.
5: Comissão aprova a realização de campanha contra a divulgação de dados de autor de crimes em escolas. A repórter Maria Neves tem os detalhes.
15: A Comissão de Segurança Pública da Câmara dos Deputados aprovou o projeto que prevê a realização de campanhas de conscientização sobre a divulgação de dados pessoais de autores de homicídios em escolas. Pela proposta, as ações deverão incentivar a cobertura jornalística responsável e ética que priorize o interesse público. O texto original do deputado Dr. Jaziel, do PL do Ceará, proíbe a divulgação de informações como nome e foto do autor de crimes cometidos com o objetivo de provocar terror social ou generalizado. Dr. Jaziel propõe, inclusive, punições para quem incorrer na conduta, mesmo para os meios de comunicação. O relator na Comissão de Segurança Pública, deputado delegado Paulo Bilinski, do PL de São Paulo, no entanto, recomendou a aprovação da versão apresentada pelo relator na Comissão de Comunicação, deputado Kleber Verde, do MDB do Maranhão. Kleber Verde considera que proibir veículos de imprensa de divulgar nomes de pessoas envolvidas em crimes de terrorismo consiste em censura prévia, o que é proibido pela Constituição.
4: Apesar de reconhecermos os nobres desígnios esculpidos da concepção desses projetos de lei, suas concepções materiais violam o comando constitucional que veda a censura prévia, tornando-se incompatíveis com a sistemática do nosso ordenamento constitucional.
15: O projeto, que prevê a realização de campanhas de conscientização sobre a divulgação de dados pessoais de autores de homicídios em escolas, ainda será analisado pela Comissão de Constituição e Justiça. A proposta também terá de ser votada pelo plenário e, se aprovada, terá de seguir para o Senado. Da Rádio Câmara de Brasília, Maria Neves.
3: Termina agora o Jornal Câmara dos Deputados, produzido pela Rádio Câmara, com trabalhos técnicos de Everson Urani e apresentação de Luciana Vieira e José Carlos Andrade. Uma ótima noite para você.
5: O Jornal Câmara dos Deputados volta amanhã. Fique agora com as notícias do Tribunal de Contas da União.
11: Minuto do TCU.
16: O Tribunal de Contas da União avaliou a atuação do governo federal diante dos apagões de energia em São Paulo. A fiscalização analisou a atuação do Ministério de Minas e Energia e da Agência Nacional de Energia Elétrica no acompanhamento dos serviços da empresa Enel. A concessionária atende mais de 8 milhões de consumidores em 24 municípios, incluindo a capital paulista. O TCU constatou que o tempo médio para restabelecer a energia passa de 10 horas e está acima das médias nacional e estadual. Desde que assumiu a concessão, em 2018, a Enel acumulou mais de R$ 320 milhões de reais em penalidades. O contrato termina em 2028. Por isso, o TCU determinou que o Ministério e a agência reguladora apresentem, em 60 dias, cronograma para garantir a continuidade do serviço. Saiba mais em tcu.gov.br.
11: 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Boa noite.

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1: 22 horas e 17 minutos.
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3: 22 horas e 21 minutos.

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9: Duas horas e 33 minutos.

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7: Duas horas e 49 minutos.

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6: 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Três horas e 4 minutos.

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0: 23 horas e 20 minutos.

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1: Zero hora e 40 minutos.

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1: 2 horas e 23 minutos.

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3: 2 horas e 35 minutos.

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1: 2 horas e 50 minutos.

Faze bem. Nessa terça-feira, nós voltamos a Ti, Senhor. Que a bênção dos santos, anjos, arcanjos, virtudes, potências, tronos, dominações, querubins e serafins sempre estejam conosco e nossas famílias. Que a bênção dos patriarcas, profetas, apóstolos, mártires, confessores e de todos os santos e santas de Deus estejam sempre conosco. Que a bênção de todos os céus de Deus estejam sempre conosco. Que a majestade de Deus nos ampare e nos proteja. Que a sua bondade eterna nos guie. Que a sua caridade sem limites nos inflame. Que a sua divindade suprema nos dirija. Que o poder do Pai nos conserve. Que a sabedoria do Filho nos vivifique. Que a virtude do Espírito Santo esteja sempre entre nós, nossos inimigos, nossos amigos, nossos parentes, tantos visíveis quanto invisíveis. Poder do Pai, fortificai-nos. Sabedoria do Filho, iluminai-nos. Consolação do Espírito, consolai-nos. O Pai é a paz, o Filho é a vida. O Espírito Santo é o remédio da consolação e da salvação. Assim seja. Amém.

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1: Indicadores agropecuários com Diego Brião. Soja.
2: Os contratos futuros com vencimento em novembro registraram elevação nos Estados Unidos na segunda-feira. Na Bolsa de Chicago, a cotação era de $12.80 por bushel. Valores no mercado físico, no Brasil, por saca de 60 quilos. Estado do Mato Grosso, cidade de Campo Novo do Parecis, R$140. Bahia, Luiz Eduardo Magalhães, R$132. E Rio Grande do Sul, Nonoai, R$137.
1: Boi gordo.
2: Em São Paulo, na B3, os contratos com vencimento em outubro eram negociados ao final da segunda a R$387,60 por arroba. Houve queda de 0,10% no dia. Boi à vista, no Mato Grosso, em Cuiabá, R$332,32 por arroba.
1: Café.
2: Os contratos futuros de café arábica com entrega prevista para dezembro terminaram a segunda-feira em Nova York, nos Estados Unidos, em elevação. A cotação era de R$1.934,93 por saca de 60 quilos. No Brasil, no mercado físico, valores do café arábica, tipo 6, por saca de 60 quilos. Minas Gerais, Varginha, R$1.650 e São Paulo, Franca, R$1.620. Valores no mercado físico, por saca de 60 quilos. Paraná, Marechal Cândido Rondon, R$52. Valor em queda na comparação com a cotação anterior. E Goiás, Rio Verde, R$55 em queda.
1: Laranja.
2: Os contratos futuros de suco de laranja com entrega prevista para novembro terminaram a segunda em Nova York em elevação. A cotação era de US$144,35 de dólar por libra peso. No Brasil, valor da caixa de 40 quilos e 800 gramas de laranja a prazo na indústria. Estado de São Paulo, R$29,58 em queda.
1: Uva.
2: Valores no mercado físico, Rio Grande do Sul, região serrana, tipo Itália Rubi, média semanal, R$9,38 por quilo em queda. E Pernambuco, tipo Isabel, preço médio comercial, R$150 por caixa de 18 a 20 quilos em estabilidade.
1: Algodão.
2: Valores do algodão em pluma, por arroba, Mato Grosso Sorriso, R$130,96 em elevação. E Bahia, região oeste, R$139,33, também em elevação.
1: Cacau.
2: Os contratos futuros de cacau com entrega prevista para dezembro terminaram a segunda em Nova York em elevação. A cotação era de US$5.867 por tonelada. Valores do cacau no mercado convencional, Bahia, R$288 por arroba em elevação e Pará, R$17 por quilo em estabilidade.
1: Indicadores agropecuários, um conteúdo do Grupo Rádio Web, informação que amplifica conexões.
3: Itatiaia Agro.
4: Eu vou para Itaverava, Pet Conselheiro Lafayette, essa voz no fundo é do Lenísio dos Santos. Ele que tem uma empresa que produz alambiques, ou 77. Seja, se não tem alambique, não tem cachaça,
5: não tem,
4: né?
5: Cachaça, né?
4: Seja bem-vindo aqui à Itatiaia.
5: Obrigado, meu amigo, é um prazer falar com a Itatiaia, né? A gente já escuta a Itatiaia há muitos anos, né? E é o Brasil inteiro, né, Itatiaia, né?
4: Coisa boa. Lenísio, que tem que ter de bom para acontecer ali, para ter uma produção boa de cachaça? Que é o material que tem que ter? Eu tô vendo aqui, né? Tem um material mais de cobre, outros, né? O que é isso?
5: Para você produzir uma boa cachaça, são vários fatores que você tem que... É a cana, e cortar cana e moer no mesmo dia, você ter um processo na fermentação, a moagem vai para fermentação, os processos de limpeza, manter as dornas sempre limpas, os tubos, vai para o alambique. Então, resumindo, que o pessoal, depois de fermentado em 24 horas, vai para o alambique, e no alambique você tem que separar coração, cabeça e cauda, que todo mundo fala. O que é o coração, o que é a cauda? Primeiro começa a sair a cabeça. é o início da destilação, que contém muitos aldeídos, tem o metanol, que como eu fico sabendo a parte da cabeça, geralmente é 1% do volume do alambique. Eu tenho um alambique de 100 litros, entendeu? 10%. Então ali nós temos 100 ml, entendeu? É 10% do volume. Então nós temos depois o coração, que é outra fase. Então nós temos ali, você tirou 1% do volume, é a cabeça, nós vamos até 37% teor alcoólico. Chegou em 37%, já é a cauda. Aí essa cabeça e essa cauda são descartadas, mas nós usamos ela para fazer o álcool combustível. Aí nós ficamos só com o do meio, que é o filé, que é a cachaça.
4: Aqui, os alambiques hoje já estão mais tecnológicos?
5: Sim, sim. Nós temos uma empresa que chama Fábrica de Alambique Santa Efigênia. Estamos aqui perto de Itaverava, perto de Conselheiro Lafayette. Nós investimos em tecnologia. Nós estamos no mercado há 77 anos. E as cachaças hoje são, a produção é melhor, a qualidade é melhor, porque o alambique, ele arrasta os congêneres, exato que precisa numa cachaça.
4: Ou seja, a tecnologia te dá o dado certeiro.
5: Certeiro. E hoje nós trabalhamos também para exportar para 18 países, tequila no México. Nós montamos uma fábrica de tequila, maior produtor de tequila artesanal do México. Mandamos para a Irlanda, para a África.
4: Muito bem, Fabiano Frade, Itatiaia Agro.
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0: caminhoneirada de todo o Brasil! Chegou a hora do nosso encontro, hora do Brasil Caminhoneiro! 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Vamos juntos? Aumenta o som, que essa meia hora é só nossa!
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0: E vamos nós para mais um bate-papo estradeiro. Quem conversou comigo foi o parceiro Alexandre. Paulinho, roda a prosa.
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3: O dia que eu saí de casa, minha mãe me disse:
4: filho, vem cá.
3: Ei, sabe por que nós estamos cantando Zezé de Camargo e Luciano? Porque o Ale é da mesma cidade dos moços lá, né?
5: Eu moro lá do lado deles lá.
3: Ei, coisa boa, coisa boa. Só que o Ale tá numa outra tocada. Há mais de 15 anos ele faz parte da galera da geladeira deitada e faz o transporte de congelado normalmente lá pelos lados do AS Catarinense, né?
5: Qualquer lugar do Brasil a gente tá rodando.
3: Opa! E o Ale, gente, olha, tá antenado com a questão do mundo do transporte. Ele falou: Riquete, recentemente eu estive fazendo raços pela 116 e não é que eu já encontrei aquele tal lá de Free Flow? Passei batidão com a cobrança de pedágio e me ajudou por demais na tocada, né, Ale?
5: E não tem negócio de parada, pagar e sem parar, não sem nada. Vai embora direto e pronto, acabou.
3: E tem outra coisa também, questão da segurança, né? Porque normalmente você pega aqueles rabos de fila, fica até 1-2 quilômetros pra trás, e você tem aquele pessoalzinho encardido que gosta de ficar fuçando na carga dos outros, pelo menos isso aí já tá livre também, né?
5: Não, não, aí isso aí acaba, né? Acaba tudo. Acaba os problemas tudinho aí, negócio de pedágio aí.
3: Ali é bacana quando a gente vê o pessoal ali desenvolvendo tecnologia, que de certa forma aí também tá ajudando na ponta a turma da estrada, né, meu irmão?
5: Ah, tá, com certeza. Ajuda bastante. E que venha mais, pra gente é melhor ainda.
3: Meu irmão, obrigado pela gentileza e obrigado pela cantoria também.
5: Tamo aí, junto aí.
3: Vai seguir pro Goiás?
5: Não, eu vou esperar a carga, né?
3: É, né?
5: Esperar a carga pra encarregar e seguir pro Belém.
3: É isso aí. Ô, Belenzão?
5: É.
3: Eita, nóis. Boa tocada então, tá bom, meu irmão?
5: Obrigado.
3: Valeu, valeu.
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0: Quando a carga pesa toneladas e a descida parece não ter fim, um equipamento pode fazer toda a diferença entre um susto e uma tragédia.

0: É uma orientação que ele tenha calma, tranquilidade, mas que tenha uma decisão rápida. Por quê? É por meio dessa decisão que ele vai conseguir evitar grandes acidentes, preservar a vida dele e também a vida do outro. Então, não hesite em tomar essa decisão.
1: O melhor uso para a área de escape é deixar ela lá sem precisar usar. E para isso, a prevenção é essencial. A primeira dica é cuide sempre do seu sistema de freios. A manutenção preventiva é essencial e é tomar cuidado com os tambores, as lonas, muito cuidado com os vazamentos, quer seja nas mangueiras, na cuíca e até mesmo nas bombas de ar. Isso tudo vai te garantir que o sistema de freios vai estar funcionando como ele foi projetado para funcionar.
2: Wilson é estradeiro da cidade de Governador Valadares, nas Minas Gerais. Ai, Governador Valadares. E o Wilson, gente, também bateu um papo com o Garonze.
1: Com a experiência que você tem na estrada, você já passou alguma vez a necessidade de usar uma área de escape?
3: Não, graças a Deus, não.
1: Agora, a gente sabe que tem muito companheiro aí que, pô, ele vê a área de escape e decide não usar porque acha que o troço vai e acaba acontecendo um problema 1 quilômetro adiante.
3: Exatamente, é a confiança que alguns têm de falar, vai dar certo, e não dá. Isso aí é igual que o sistema de freio de lona, né? Então assim, se usar muito o freio de serviço, que é o freio de pé, vai esquentar, e o atrito não dá. Entre o
1: tambor, vai acontecendo. Ou seja, você que sabe qual é a reação. Se aquele freio já não está respondendo, alguma coisa está indicando ali.
3: Alguma coisa indica, né? A questão da percepção do pé, as rodas, da fumaça, porque está pisando demais, então vai desgastando a lona ali. E no atrito dá fogo, né? Não sei se você já viu roda de caminhão pegar fogo.
1: Sim, sim.
3: Pode pisar no freio demais. Ou então a roda pode travar, alguma coisa assim.
1: É por isso que em descida longa, o freio de serviço não pode trabalhar sozinho, senão ele fica sobrecarregado. É preciso usar a marcha certa, o freio motor, o retarder quando o caminhão tiver. O mais importante de tudo isso é manter uma velocidade segura e, naturalmente, uma distância do veículo da frente. E para o estradeiro, a mensagem é direta. Se você tiver uma situação de emergência e encontrar uma área como essas na estrada em que você estiver passando, não é para pensar duas vezes, é para usar, porque essa tecnologia foi feita para ser usada com responsabilidade. E isto significa respeitar a vida, a sua e a de todo mundo com quem você divide a estrada. E essa nossa conversa não termina aqui. A gente continua junto nas redes sociais.
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2: Paulinho, solta aí, Hugo e Guilherme.

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2: Turma, eu bati um papo com o caminhoneiro Ademir. Ele faz o transporte daqueles anéis de concreto que são usados nos túneis do metrô da capital paulista. Gente, é uma carga pesada, viu? Uma carga grande e que requer muitos cuidados. E eu encontrei com o Ademir bem ao lado da obra do metrô. E aí? Vamos ouvir a prosa?
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2: O camarada é bom de prosa, rapaz, e tem muito conhecimento para poder passar para nossa galera da rodagem. Ó, só lembrando, temos que usar equipamento de proteção aqui para tudo que é canto. Bom, é uma pegada diferente, que você tem que fazer tiro longo, ficar longe de casa, esperar o pessoal. Aqui, pelo jeito, tá pertinho de casa.
3: Aqui, para mim, tranquilo, eu consigo ver minha família todos os dias, consigo buscar minha filha no colégio, coisa que eu não fazia. Então, para mim, igual eu falo para meus colegas, eu tô com qualidade de vida, porque na estrada eu não tinha isso.
2: Bom, apesar desse aparente sossego, entre aspas, aí, a gente sabe que para poder fazer esse transporte aí, tem que ficar com um olhão atento, principalmente você tá dividindo aí o teu dia a dia, né, com o tráfego pesado aí da cidade.
3: E aqui, às vezes eu reporto pro pessoal, a nossa maior preocupação é o trânsito radial, os motociclistas, que é muitos, e com motociclistas e com os pedestres, porque no nosso trajeto tem muito pedestre. Então a gente tem que tomar muito cuidado com isso.
2: Eu vi que você, né, rapaz, foi zeloso, você fez praticamente ali a amarração da carga com a cinza, apertou até sair suco ali das estruturas todas. Isso é uma coisa que você faz, você prefere fazer, não delegar essa função para ninguém?
3: Eu prefiro fazer, porque às vezes o toque da minha parte eu sinto mais seguro.
2: Agora, a gente viu que essa prancha, ela é pequenininha, cara, ela é um pouco até menor normalmente que uma carreta graneleira, né, uma carreta LS aí também. Isso daí é para te facilitar na manobra ou é um padrão ideal que o pessoal mandou para vocês?
3: O padrão para nós transportarmos a duela é esse. E para nós, lá na rapadura, o que acontece? O espaço é pequeno para manobras. Então a gente tem que ter essa consciência de ser pequena. E para nós facilita muito.
2: Agora, você estava falando aí, por exemplo, aí dos pedestres, né? Do pessoal dos motociclistas. A gente for pegar, por exemplo, o pessoal do carro de passeio, ou o pessoal das 40 janelinhas aí dos ônibus. Sim. E outros estradeiros. Pelo fato de ver você transportando uma carga aí com peso considerável, o pessoal costuma facilitar um pouco do teu dia a dia ou o pessoal não, é meio intransigente?
3: Não facilita em hipótese alguma. Então, por isso, a nossa atenção redobrada.
2: Pelo jeito, você é um camarada calmo, tranquilo. Sim. Fechou, deixa embora.
3: Como eu disse, hoje eu tô mais tranquilo, porque a minha vida na estrada era muito estressante. Eu tive, minhas últimas viagens foi em região de Salinas. Então, a 251... aqui está a rodovia que mais me estressou. Então, conversei com a minha esposa, falei assim, olha, eu vou sair da empresa, não vou trabalhar mais viajando, eu preciso estar de perto de vocês. Então, surgiu essa oportunidade, eu vim para cá e estou aqui feliz, tranquilo, não me estresso, não passo nervoso.
2: E vamos que vamos.
3: Sim.
2: Bom, pra quem aguentou aquele trânsito pesado da 251, isso aqui é uma mãozinha com açúcar, né?
3: E não só 251, 261, a gente rodava o Brasil inteiro. Eu trabalhava com o concessionário Chevrolet, então era o Brasil inteiro. Então a gente não tinha ponto. A gente pegava rodovia boa, rodovia ruim, serras boas. Como eu disse, foi uma vida sofrida.
2: Agora tudo tranquilo, né?
3: Agora tudo tranquilo.
2: Boa. Valeu, Ademir. Obrigado por compartilhar a sua história com a gente. Um abração.
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2: Ó, veio o modão, Cleiton e Romário.
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3: Você sabia que milhões de brasileiros convivem com diabetes e muitos nem sequer sabem disso? Para quem passa boa parte do dia ao volante, como os caminhoneiros, a atenção deve ser redobrada. A alimentação e os cuidados com a saúde podem fazer toda a diferença na prevenção e no controle dessa doença silenciosa. Sobre esse assunto, eu converso hoje com a doutora Elizabeth. Ela é médica endocrinologista. Doutora, muita gente convive com diabetes sem desconfiar e a doença pode avançar silenciosamente durante anos. Tem alguma estimativa sobre isso?
4: Estima-se que uma em cada três pessoas que tenham diabetes não saibam que tenham. Então é importante que exista um rastreamento ativo da população para que possa ser detectado esse diagnóstico e tratado o mais precoce possível. Que quanto antes tratado e controlado, isso evita, a gente tem dados robustos disso, de que o bom controle da glicemia evita ou pelo menos posterga o aparecimento dessas complicações.
3: E quais são os tratamentos que existem hoje para diabetes?
4: Em relação ao tratamento de diabetes, a gente tem alguns tipos de diabetes, mas quando a gente faz principalmente os tipo 1 e tipo 2, o tipo 1 é aquele que tem destruição completa do pâncreas, ou seja, o tratamento precisa ser insulina porque o pâncreas não produz mais insulina. Então, nesse paciente, a insulina várias vezes ao dia. Aqueles pacientes com diabetes tipo 2 podem muitas vezes serem tratados apenas com mudança de estilo de vida, então com alimentação saudável, restrição calórica, atividade física, perda de peso, obviamente, mas muitas vezes é necessário lançar mão de medicações e a gente tem uma gama grande de medicações que podem ser usadas a depender do contexto do paciente, do contexto socioeconômico, enfim, porque temos algumas medicações mais novas e muito efetivas aqui, infelizmente ainda com custo elevado.
3: Olha, gente, eu tenho dados da Federação Internacional de diabetes que chegam a assustar, viu? Segundo a federação, turma, 1 milhão de crianças e adolescentes no mundo todo foram diagnosticadas com diabetes. Doutora, isso é grave por demais, não?
4: Devido a essa epidemia aí de obesidade na infância, já a gente tem um aumento importante de crianças com diabetes tipo 2 na infância. Tanto é que hoje é indicado assim, que se faça o rastreio dessas crianças a partir dos 10 anos de idade, se ela tiver excesso de peso e mais algum fator de risco, por exemplo, uma história familiar de diabetes, algum outro sintoma que sugira ou sinal que sugira que ela possa ter diabetes, ela deve já começar a fazer o rastreio com dosagem de glicose no sangue.
3: Olha, eu quero muito agradecer a doutora Elizabeth Lemos pelos esclarecimentos. Deus a abençoe e a proteja sempre, tá bom, doutora? E parceiro, se cuide, viu? Faça o exame para saber se você não tá com diabetes. É só uma picadinha no dedo, gente, nada mais. Pare nos programas de saúde nas estradas ou então no SESC Senat.
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3: Vamos de música. Danilo e Davi.

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2: Já tô no ramo de caminhoneiro aí há aproximadamente 40 anos. E estamos aí seguindo essa jornada aí.
3: Meu nome é Jefferson, sou filho do Zé Branco, filho de caminhoneiro. Nascido e criado dentro de caminhão. Aprendi a dirigir com aproximadamente 11, 12 anos de idade. Meu pai já me ensinou a dirigir. E eu tô para inteirar 10 anos já.
2: Ele é o que teve mais apreço pela profissão, é o que gostou mesmo e conseguiu aprender menos experiência que eu, mas hoje ele está podendo já me ensinar muitas coisas aí que vem modernizando tudo, né? Então, é legal, eu fico feliz por ele, porque ele aprendeu mesmo como tem que ser.
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1: Ei, Paulinho, o que aconteceu, rapaz? Já acabou o programa? Eita, nós, meia hora passa rapidinho, hein? Pois é, turma, Brasil Caminhoneiro fica por aqui, mas eu prometo voltar amanhã com toda a minha comitiva para mais um programaço. É isso daí. 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
1: Hora certa. 4:56.
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Bom dia, bom dia. Hoje é terça-feira. Sim, dia 6 de outubro de 2026. Já se passaram 249 dias. Faltam 122 dias para o término do ano. Bom dia, bom dia. Dia do tecnólogo, dia do prefeito, dia nacional do circulista. E eu falo para você que a igreja celebra hoje o dia de São Bruno. Boa sorte para você, meu amigo.

0: Boa sorte, boa sorte. E aí eu pergunto pra você, meu amigo, minha amiga, será que vai?
1: Será que vai chover? Será que vai dar sol?
2: Vai o tempo e a temperatura.
0: Olha só, para hoje a máxima é de 31 graus, mínima de 18 graus, sensação térmica 18 graus e a umidade relativa do ar em torno de, deixa-me ver aqui, assim, em torno de 90%. Estamos na estação primavera brasileira. Olha, vento a 8 quilômetros por hora e o sol vai nascer daqui a pouquinho, às 5 horas e 24 minutos, o sol vai nascer e brilhar como sempre aí o seu dia, né? Seu dia vai brilhar, né? A lua está na fase crescente, meu amigo, minha amiga, bom dia, bom dia.
3: Vontade de trabalhar, desgraçado.
0: Bom, parei comigo aí na jornada de trabalho que você se dá bem demais.
4: Tá bom,
0: né?
4: Chega.
0: Tá tudo bem por aqui, viu? É, vamos que vamos, né?
5: Ô, Alberto Ferreira, manda esse pessoal tirar o facão da bainha, mas moço, vamos lá, sebo nas canelas e casa na braquiara.
0: Então, por cá, dona Maria, 5 horas

0: Daniel e o papai José Camilo, velha porteira.
1: Prestação de serviço.
0: Opa, a Maria Auxiliadora, ela perdeu o óculos, né? Ali na região do Santa Luzia, foi na noite de domingo, ela solicita aí se alguém por acaso encontrou os óculos, fazer a fineza de comunicar conosco aqui na Rádio Santa Cruz, tá bom? Ela precisa, porque ela não tá conseguindo enxergar sem os óculos e dá dor de cabeça e uma situação complicada, né? Então ela pede aí quem puder colaborar, se por acaso você encontrou os óculos aí em algum ponto aí do bairro Santa Luzia, devolver pra ela, óculos de grau, tá bom? Tá dado o recado aqui. Hoje, gente, amanhã tem a feira, viu? Amanhã lá no Secaf, frutas, verduras, legumes.
2: Eita,
0: vai lá comprar uns tem e comer. Ô, moça bonita, empareia comigo que você se dá bem. Vamos juntos aqui. Vamos lá com tradição sertaneja, né?
2: Quem é o
0: Carramando aqui, Serra do Cipó, bom dia. Ô, São João.
3: Ei, Alberto.
0: Falo sim. 5 e 6, bom dia.

0: Conexão Sertaneja, Serra do Cipó. E vamos nós comunicando legal aqui pelas ondas da Santa Cruz. Passa um zóio no relógio aí, moço. Passa um zóio no relógio, moço, vai trabalhar.
1: Minha mulher não deixa não, posso não.
0: Vai trabalhar, moço, moço.
2: Vai
0: trabalhar.
2: Vai não. Ele não vai, não.
0: Ô, neném, é a escola, neném. É a escola, neném. Gafinha, gente. Ô, neném, que tuco leve-leve. Não, nada a ver, né, mano? Nada a ver.
1: Eu não entendi o que ele falou.
0: 5:10. Opa. Ô, Valéria, fala do lado que eu escuto, moça. Alô,
3: bom dia, meu amigo Alberto Ferreira.
0: Ô, Alberto, tudo bem?
3: Eu queria parabenizar duas pessoas especiais da minha vida, que é Joalina, lá na Rua Amazonas, e para meu pai, Neném.
0: Ô, Neném.
3: Oswaldo da Cruz, aqui na Praça das Nações.
0: Sim.
3: Que hoje completa mais um ano de vida.
0: Opa.
3: Depois você roda uma musiquinha para eles aí, viu, Alberto? Um grande abraço para todos vocês, ouvintes da Rádio Santa Cruz.
0: Obrigado.
4: Bom dia, Alberto.
0: Bom dia, Cula.
4: Aqui é Cula da Nova Floresta.
0: Sim.
4: Alberto, eu quero pedir a música com Gino e Geno. Eu e Galdinho estão oferecendo para nossa grande amiga Joalina, que hoje está aniversariando. E amanhã, dia 8, é na Mi Pinheiro, lá no Tanque. Três para as duas. Desejo para as duas um feliz aniversário, que Deus proteja, ilumine sempre. Um abraço dos seus amigos, Cula e Galdinho.
0: Aí, tocando a música preferida da nossa amiga Joalina.
3: Cadê a galinha gorda?
0: Com a Joalina, viu, querido? Galinha gorda com ela hoje.

0: Ferreira.
1: Agora 5:14, 5:14, chegando informações para o homem e a mulher do campo.
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3: Itatiaia Agro. O agro se fortalece, sim, principalmente no Senado Federal. Inclui-se aí Domingos Sávio, que hoje ocupa uma cadeira como deputado federal e a partir do ano que vem vai defender o agro no Senado. Entre os deputados, podemos realçar a reeleição para seu terceiro mandato do presidente da Frente Parlamentar da Agropecuária, Pedro Lupion, do Paraná. O agro que hoje vive momentos de choque com o presidente Lula, por falta de uma estratégia, juros altos, seguro rural. O presidente da FAENG, Antônio de Salvo, destaca esse momento vivido pela agropecuária brasileira.
4: Nós estamos vivendo um momento muito delicado. Crise geopolítica, falta de adubo, falta de defensivos, insegurança com a existência do tamanho do El Niño, com uma safra aí que a gente não sabe o que vai acontecer no ano 2026-27. Vale lembrar para você que nos escuta, mesmo sendo uma super safra de soja, por exemplo, o porco come soja, a galinha come soja, a vaca come soja e faz queijo, faz leite. É importante que as pessoas entendam o tamanho desse setor e o quanto esse setor impacta, não só na vida dos 5 milhões de produtores rurais brasileiros e aqui em Minas mais de 700 mil, mas na vida de todos os mineiros e brasileiros. Vamos continuar fazendo o nosso papel, mas estamos vivendo momentos nebulosos, não temos clareza, não temos um seguro agrícola. A gente precisa ter um seguro para ter garantia, porque senão aumenta a inadimplência como tem aumentado. E esses desenrola que o governo federal fez não tem caminhado positivamente, não só para a população urbana, mas principalmente para os nossos que têm dívida por queda de safra ou quebra de safra por problemas climáticos ou outros problemas. Mas uma coisa é certa, esse é um setor que vai continuar avançando, vai continuar gerando riqueza, vai continuar gerando segurança alimentar, vai continuar gerando comida nos supermercados, nas mercearias, nos hipermercados e gerando superávit para que a gente exporte e esse dinheiro venha em forma de educação, de saúde, de segurança.
3: Uma boa semana a todos. Dos estúdios da Rádio Itatiaia em Belo Horizonte para o Itasat, Valdir Barbosa.
5: O café encerrou a semana passada com alta nos preços. A saca do tipo 6, bebida dura, vale R$ 1.608. Tipo 7, bebida dura, R$ 1.528. E tipo 6, bebida riada, R$ 1.307. Os três tipos tiveram alta de R$ 11. Tipo 7, bebida rio, fechou em R$ 1.081, alta de R$ 12. No mercado futuro para dezembro, a saca fechou a sexta-feira valendo US$ 351,90, alta de US$ 1,95. Informações do Centro do Comércio de Café de Minas Gerais. Para a rede Itasat, do Sul de Minas, repórter Estela Torres.
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1: Bora passar os olhos no relógio aí, moço. Oi, Dona Maria.
7: Tira o facão da banha e fala
1: aqui,
7: a
1: gente.
7: Hora certa para o pessoal.
1: Opa.
8: Meu Deus.
1: Gente, o tempo tá passando, 5:20, bom dia. Tira o facão da bainha e vaza na braquiária.

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3: 5:24. Ele já chegou. Aí vem ele.
4: Amantes de pets, que alegria ter você aqui sintonizado no Momento Pet com Lineu Silva, o seu amigo do rádio. É sempre um prazer enorme trazer informação e muito carinho para você e seus bichinhos. Na nossa primeira parte, vamos conversar sobre uma situação que mexe com o coração de muita gente: encontrar um gatinho na rua. A gente logo pensa em adotar, né? Mas olha, por mais tentador que seja, evite se afeiçoar e chamar de seu de cara, porque ele pode ter um dono. Pense bem, se fosse o seu gato perdido, você ia querer que o devolvessem. Primeiro passo, então, é levar ao veterinário para ver se tem um microchip de identificação. Se não tiver, pergunte aos moradores e comércios ali por perto. Veja se há cartazes de busca e procure nas redes sociais. Se nada der certo, aí sim você pode iniciar uma campanha para encontrar os tutores. Tire uma foto boa, informe onde e quando achou, seu nome e contato. Peça para família e amigos compartilharem. Ajude a espalhar a notícia.
3: Você é o Momento Pet. Ô, Lineu, você volta após as 8:15 com N Souza, aqui nas ondas da Santa Cruz.
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3: 5:25.

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5: Quem é o locutor?
2: Vem comigo. Sou eu aqui, vamos que vamos.
6: Tá foda,
2: é meu serviço, neném. Meu serviço é esse, né? Fazer o quê, né? O que que eu posso fazer, né?
6: Ô, Alberto Ferreira, tira o facão da banha e fala a hora certa para o pessoal.
2: Agora é meu serviço, Dona Maria. 5:27. 5:27. O Vaca Magra quer que eu vou lá tomar um café quente com ele. Lá na...
7: Ele não vai, não.
2: Na entrada do Barreirinho, né? Lá na Chapada, lá em Joaíma, lá no alto, lá, né? Pois é, Vaca Magra, um café quente. Agora, se tiver uma galinha gorda também, né,
8: Vaca? Ô, Beto, cadê a galinha gorda?
9: Bom dia, como é que você tá?
2: Eu tô bom, que chega.
9: Não quer avisar o pessoal aí, não, meu irmão. Pra poder dar uma passadinha no povo do Ferreirinha, tomar um cafezinho agora de manhã.
2: Tomar um café quente, né?
9: Fala com o Pedro de Amela, que tô esperando ele, viu?
2: Ah,
9: o casal já tá lá com o café pronto e as rosquinhas pra comer, tomar com café de manhã, tá bom?
10: Fala agora,
9: uai. Nós também estamos esperando. Tem um queijinho também, uai.
2: Queijinho?
9: É só vim experimentar, estamos esperando, Alberto. Você comer sua galinha gorda. Até galinha gorda ela mata lá pra você, rapaz. Você tá esperando.
8: Cadê a galinha gorda?
9: Não, vou comer no seu lugar.
2: Opa, ô Vaca Magra. Pois é, tinha chamando pra tomar um café quente, mas é longe, né, Vaca Magra? Tem que viajar umas 3 horas pra chegar aí. Ô, lasqueira, hein? Vamos que vamos com o Paradão Sertanejo.
11: Aqui tem coragem.
2: O menino tá ouvindo o programa? Deixa me ver aqui, juntou de zap aqui, o pessoal já tá pedindo a oração, já tem uns 15 aqui pedindo a oração, daqui a pouco nós vamos atender aí os pedidos de orações aqui com o Pároco Feiron e com o Bispo Diocesano Dom José Hamilton de Castro, né? Luiz Felipe tá na escuta aí, né? Ele é da Superintendência Regional de Ensino de Almenara e ele gosta dessa música Nelouro e Valente, vamos rodar aqui na programação. Pra você que está sintonizado aí, são seis não, né?
12: A fazenda que
2: errou! 5:29.

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0: toda hora, sebo nas todo canela dia, e vaza todo na braquiada. Todo dia, agora.
7: Agora que agora todo. Aqui,
0: né? 5:34.
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1: Opa! Comigo!
2: Quem é o locutor?
1: Alberto Ferreira, sou eu. Vamos juntos aqui pelas ondas da Santa Cruz. Hoje é terça-feira, hein? Vamos esparramando aqui até logo mais às 7 da matina. Bom dia pra você, meu amigo, minha amiga. Sim, vamos juntos aqui, 3741521, manda seu áudio aí, mas manda curtinho, viu? Manda aqueles áudios grandão,
3: meu
1: que fica falando e nunca te acaba.
4: Eu não entendi
1: pois
4: o que ele
1: manda
4: falou.
1: Um áudio bem curtinho aí, mandando a oração aqui, tá bom? Fazendo seu pedido, tá bom? E vamos agora no trecho na rodagem Santa Cruz.
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1: Na estrada, chegou!
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1: Salve, salve, irmão caminhoneiro, irmã caminhoneira, no trecho na rodagem, transportando o progresso do nosso Brasil. Ziu, ziu, ziu, ziu.
8: Brasil!
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0: como é que é o negócio? Ah, sim. Opa, não, essa não pode falar. Cadê a frase aqui? Ah, essa pode falar. Meus faróis iluminam a estrada e Deus ilumina o meu caminho. Faz sentido, faz sentido.
1: Acertou.
2: Quem é o cantor?
0: Joaquim Manuel.

0: Salve o irmão caminhoneiro, peão da estrada, rei da boleia, no trecho, na rodagem. Oi, irmã caminhoneira. Leva Alberto Ferreira.
1: Não vai não.
2: Trânsito livre. Sinal verde para informações.
0: Amigos do volante, dirigindo sempre Santa Cruz. A Santa Cruz. Pois é, você que está na rodagem aí, muita atenção, vamos evitar acidente. Pois é, BR-367 tem alguns trechos que estão um tapetão, né? Mas pisa menos no acelerador, reduz a velocidade, porque tem homens trabalhando no trecho, viu? Máquinas e alguns locais com sistema parecido. Dirija com segurança, no trânsito somos todos pedestres.
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0: Retorna o Momento do Caminhoneiro. 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
3: Agora faltam 7 minutinhos para 6. Estamos ao vivo. Hoje é terça-feira, 6 de outubro de 2026. A Igreja Católica celebra hoje...

São Bruno. São Bruno é o santo do dia. Um bom dia para você, meu amigo, minha amiga. Acompanhe comigo agora os avisos da paróquia São Miguel e Almas. Hoje, dia 6, logo mais às 7 da noite, tem missa na comunidade Nossa Senhora das Graças. Liturgia e a parte musical com a equipe local. Também, no mesmo horário, missa na Matriz, Comunidade Santo Antônio, na parte da liturgia, Renan e companhia na parte musical. Tem mais um aviso aqui para você, meu amigo ouvinte. A comunidade Nossa Senhora Aparecida tem a honra de convidar a todos para a novena de sua padroeira, que começou dia 3 de outubro, no sábado passado, e segue aí com o texto mariano. Logo a seguir tem a novena, né? E a presença de todos é importante nessa sequência aí de orações lá da Igreja Nossa Senhora Aparecida. A escala do Frei João Bosco para a celebração, dia 7, no próximo sábado, ele vai presidir a missa na comunidade Nossa Senhora do Rosário. Lá na Mumbuca tem a festa da padroeira, viu, gente? Também tem outro aviso aqui para você. A sequência aqui, no dia 11 do 10 ele vai celebrar, e também no dia 12, viu? No dia 11 é lá no Brejão, às 16 horas, batismo e Eucaristia, e às 18, missa na comunidade São Francisco no Boa Vista. E já no dia 12, missa na comunidade Nossa Senhora Aparecida no Maranhão. São os avisos da paróquia. A Renovação Carismática comunica que no dia 12 de outubro não haverá o grupo de oração, viu? E voltando ao normal aí somente no dia 19 de outubro. É a previsão aí

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1: A mensagem da Lúcia do Centro: não apagues nenhum dia de tua vida. Os dias belos deram-te felicidade, os dias difíceis, experiência, e os piores ensinaram-te a viver. Bom dia. Quatro minutinhos para seis, relógio marcando, ao vivo, aqui o momento da oração da manhã, as nossas intercessões, os amigos do clube. Vamos lá então, com os pedidos de oração aqui. O áudio tem que ser bem curtinho, senão eu não consigo executar um grande número de pessoas aqui com os pedidos, tá bom? Olha, renovou no clube. E a gente cita o nome aqui. Pode sim renovar com Dazinho Chaveiro em Joaíma, com a Solanjinha, a Tinja que tinha um Equador na sexta, ou comigo pelas ruas na cidade, na feira, ou dá um pulinho aqui na rádio, tá bom? Geraldo José Pereira renovou, oração pra ele e família, também pra Jardelina Rosa Pereira, também Zeferina Maria de Jesus, Joanira Pereira de Jesus, Antônio Norato dos Santos e Sebastião Norato dos Santos. Aniversariante de hoje, aqui em Jequitinhonha, Joalina Paixão Pinheiro, a Joalina da Rua Amazonas. Oração para todos que participam do clube. Brígida, oração para você. Também pela alma do seu esposo, João Bispo dos Santos, e para seus netos, filhos, para Ivaneide em Campinas e Poliana, também Eliana, Zé Orlando, Eliene e família, Paulo Bispo em São Paulo e todos da Rádio Santa Cruz. Ela dedicando aqui a oração da manhã pelas ondas da Santa Cruz, para Dona Eli na Rua Amazonas, minha esposa Lena, Gustavo, Felipe, Regis, Adriana, Alessandra, Camelinha, o Jadir, lá em Belo Horizonte, meus filhos Davidson e Desirê, também Marco Antônio, Amaral, Cleomar, no bairro Juliana, no Etelvino Wilson, no Paulo Sexta Fátima e no São João Batista, região de Venda Nova, o Paulinho, DJ Felisburgo, Gabriel, São Antônio e a esposa Dona Geni, em Joaíma, o Eugênio, equipe do Texto dos Homens, e também o Tim lá na Diamantina e o pessoal das comunidades, também o Vaca Maga na Aliancinha, e a oração também para Mila, Súria, Dona Maria lá no bairro São Paulino e todos que estão à escuta aí em Joaíma. A oração nesse momento, vamos incluir também a tia Lia, né? Pela saúde dela e para todos da família Adéia, o Zé Cadeado, todo mundo.
2: Alô, Alberto Ferreira, bom dia.
1: Bom dia.
2: Eu gostaria de pedir oração pela minha saúde, pela saúde dos meus filhos, pela saúde de todos os meus amigos, a Cula no Copa Novo, Valina na Rua Amazonas, Nami de Nova Alvorada, Irani no Vaticano, Mulher de Deus, Araci, Olívia no Santo Antônio, Diana no Santa Luzia, Dida, José Wilson, Daniela e Lucinha na Boa Vista, Conceição com o esposo Joaquim na Lua Bonita, Oswaldo e Nelly na Elza Mourão, é pela sua saúde, pela saúde de todos que estão precisando de oração. Um abraço, bom dia.
1: Oi, bom dia.
3: Roberto Ferreira, a prestação da Cidzera para mim, Osvaldo, para você estudar, ele fica comigo.
1: Alô?
4: Alberto Ferreira, bom dia. Eu peço você para colocar meu nome na oração da mãe pela minha saúde, pela saúde dos meus filhos, pela saúde dos meus netos, pela saúde da minha mãe, Isa Castelhano, sua família da Alvorada, e pela saúde de todas as minhas irmãs, com sua família, Santa Luzia, Joelha, com sua família, Rosa, com sua família, meu sobrinho Fardo, meu mano Valdo, meu mano Tim, com sua família, minha tia com sua família, e isso aqui no Santa Luzia também, para minha mana Adessa, volta com sua esposa Bim. E para todos vocês da rádio, para todos os enfermos do Hospital São Miguel e para todas as pessoas que necessitam de oração, e também pela sua namorada de Rui, o pai e da mãe do, no Vaticano, e para todos vocês da rádio, e isso aí, tá bom? Eu fico com Deus, tchau.
1: Alô, oi.
5: Bom dia, meu amigo Beto Henrique.
6: Bom dia.
5: Maria Vanilda, que ele faz a negorrinha. Como é que você tá? Tudo bem?
6: Tudo bem.
5: De oração para meu esposo Adilson, meu filho Nenzinho, Claudiano, Sofia, Simone, de Pedro de Amélia, com a toda a família dele na comunidade de Barreirinha, Tica Edinho, com a toda a família na comunidade de Barreirinha, Pequena e João, com a toda a família na comunidade de Sofilinha, a Lúcia Quilosina fazendo a Chapadinha, minha mãe Dona Ana, meu pai o Debrando na rua João de Mato, em Joaíma, Solanjinha, com a toda a família em Joaíma, Creuzinha e Branquinho, Netinha e Dena na fazenda Caraí, em Joaíma, Tibastião, e para você, meu amigo Berto Pinha, sua família, um bom dia para você.
7: Bom dia. Se você colocar meu nome na oração de 6 horas, pela minha saúde, pela saúde da minha filha Eliane, pela saúde pela sua esposa, pela saúde Beto Quaresma, pela saúde Anitta, minha prima, pela saúde de Ari, lá em Belo Horizonte, pela saúde de Sávio, lá em Santa Casa, pela saúde de todos os doentes do mundo inteiro, pela onda do filho Antônio Rui, pai Benício, meu Petrinho, meu Javalinho, meu amor, teu doente Tiazinho, tia Toia, tia Dadinho, tio Pedro Feité, Luiz, Nelson, Rosina, Ana Lessinha, Maria do Castel, Aurino, Beito, Abelito, Abelardinho, Diozinho, Doutor Henrique, Epanina dos Cunhamel, Doutor Evandro, Neuarte, Gilberto Prátio Moreira, todos os falecidos do mundo inteiro, de Deus.
8: A Edinho no Campo Novo, Mariazinha lá no Porto Alegre, Vanusa de Vitorino, Lídia no Maranhão, Vanusa de Vitorino, Seu Zé e Dona Rosa, e Rosa do Biscoito, e meus filhos em Valadares, que são todos, Gil Deto, apresentou Pedro Osmar, Mia de Deus, Arlete na Boa Vista, Fabinha, Lucinha, em toda a família, Imaculada na Itaúna, Bastião, em toda a família, e todos estão precisando de oração, para Alberto Ferreira, Lena, Joalina, Dourinha, Cleusa, em toda a família, e todos estão precisando, Vanice na Rua Elzo Mourão, com o pai dela, pela saúde do pai dela, para levantar daquela cama, Peninha, Vanusa na Laranjeira, e Ana lá no, na Cachoeira, em toda a família, e todas as minhas amigas estão precisando de oração. E Edna no Campo Novo. E todas as minhas amigas, Maria José, Diana, todas as minhas amigas estão precisando de oração. Para você, Delberto Ferreira, todo funcionário da rádio.
6: Sim, Dona Conceição.
8: Todas as minhas amigas. Bom dia.
6: Bom dia.
8: Todo mundo com Deus.
6: Um abraço. Alô? Oi.
9: Alô, Alberto Ferreira. Bom dia, meu amigo.
6: Sim.
9: Eu peço oração aí para mim, peço oração para minha mãe, peço oração aí para Antônio e família. E peço oração aí para todas as crianças, peço oração aí para meus irmãos, minhas irmãs, meus sobrinhos, sobrinha, todos meus parentes. E peço oração aí para todos os pessoal aí dos asilos. E peço oração aí para todos aí que estão nos hospitais doentes. E peço oração aí para Roberto Ferreira e família.
6: Obrigado.
9: Valeu, meu amigo. Que Deus abençoe o nosso dia.
6: Amém. Alô?
10: Bom dia, Roberto Ferreira. Tudo bem?
6: Tudo bem, Joaquim.
10: Oração, vou pedir pela minha saúde. Pela saúde dos meus 4 netos, minhas 2 bisnetas, uma Jumelinda, minhas 2 filhas, filha Gilson, Angelita, Nicola, Galdinho, Tereza, Irene, Conceição, Joaquim, Maria José, Cuspas, Manelo, Nadino, Alvorada, Dorino, São Miguel, Solange, Joaíma, Silvani, Valadares, Zenoela, minha irmã Lupinha, minha cunhada Regina, minha cunhada Maria, todos os meus sobrinhos, pela sua saúde, Alberto, Adilena e seus meninos, ali com toda a família, Carminha, Valéria, Neném e família, Lucinha e família, Domingas e família, Vanusa e família, Bigode e família, Manel da Bebê e família, Marcelo na Boa Vista, Ana na Boa Vista, Lourdinha no Santo Antônio, Geraldo no Santo Antônio, Santa Gira, Carlinhos, o Gordo Verdura, Didi da Indiana, Bárbara do Vaticano, Delva do Vaticano, Nina Travessa, João Pinheiro, todos os funcionários da rádio, todas as meninas da atividade ativa do Polo Esportivo, pela saúde do professor e a família dele, que é a linha da costela lá no Transvaal e a família dela, Osvaldo na Elza Mourão e todos que neste momento estivessem precisando da oração. Alberto, um bom dia, muito obrigado.
11: Bom dia.
10: Com Deus, porque eu estou com ele.
11: Parabéns pelo aniversário.
12: Bom dia, Gilberto.
11: Oi, bom dia.
12: Que Manoel, Manelim, beleza pura de fronteira. Pedir uma oração para mim, minha esposa Maria Angélica, meus filhos, meus netos, minhas filhas, que mora longe, para o Wilson e família, para João e família, para Ari e família, Dona Santa e família, Nilzinho e família, Donizara e família, Zé Fernandes e família, Dona Vadinha e família, Nel e família, e todos que precisam de oração. Fica com Deus.
11: Amém. Alô?
13: Bom dia, minha filha. Passa oração aí pra mim, pra minha esposa Maria Marlene, pra Dona Antônia, Reinaldo, pra meus irmãos, pra Cíntia, o marido, pra Adalda e a família, pra Duí e a família, pra Zica do Leite e a família, pra Negro do Paraguai e a família, pra Montivaldo e a família, pra Dona Dília Gabirobe e a família, pra você e sua família, pra Vladimir Miguelinho, pra Dribara, pra Maria de Lourdes e a família, pra Tia Assis e a família, pra todas as pessoas que estão precisando de oração, Zé Pedro e a família, pra Zica do Leite e a família. Obrigado, fica com Deus.
14: Bom dia, Alberto Pereira. Manda oração pra mim aí, Tozão Pedreira, aquele
11: município. Ô, Tozão, bom dia.
14: Oração pra mim, pra minha mãe, sim, meu pai no Maranhão, meu irmão Cido, Cido Belazar, meu Tirê, né? Dionísio no Brejão, Valdomir no Jataí, Domingo no Brejão, Marinava, minha irmã no São Miguel, Tia Zena, no Nova Esperança, João Curiano, Zé Fernando no Boa Vista com a esposa e a família, tá bom? Deus
11: sim,
14: abençoe.
11: Amém, Tozão. Alô?
15: Bom dia, Alberto.
11: Oi, Lúcia.
15: Tudo bem com você?
11: Tudo bem.
15: Alberto, eu gostaria de colocar o nome de Santa.
11: Sim.
15: Santa e seu filho Carlinhos, que continua internado
11: no
15: hospital em São Miguel. E pôr também o nome do marido dela.
11: Gira, né?
15: Viu?
11: Tá bom.
15: Aqui Deus entre com providência. Afinal de contas, eu tenho alguns dias, viu? Se Deus quiser, há de dar tudo certo. Obrigada.
11: Obrigado, viu, Lúcia?
15: E põe meu nome também, viu?
11: Sim, oração pra você.
15: Um abraço e obrigada.
11: Destino todo das famílias.
16: Bom dia, Roberto Ferreira. Oração de mesmo. Para Joalinda, Helena, Tereza, você e família, para minhas filhas e minhas netas, para Maria Vanilo, lá na Gangorrinha e família, que Deus abençoe, bom dia.
11: Bom dia, alô?
17: Bom dia, Roberteira. Roberto.
11: Oi?
17: É o Zaldo Mourão. Eu queria pedir uma oração, Essa oração que eu ofereço para Etim Indiano, Pode Rio, Dada dos Meninos, Cal, Douguin Falim, Valdir, Eline, Marcinho, Denis e Abis, Sujão, Dona Vilma, Geraldo, Bau e André, todos por Draçatuba, para Manel e Ilno, para a Terra, para Tereza e Beato na Transilvânia, e para seu Zé, e Miranda, na Sapucaia, tua família, e para Doria, no São Miguel, Dona Joalina, no Amazonas, para Dona Aracina, no Santo Antônio, e para Geraldo, que perto de casa, e para seu Doniel e Dona Lerina, Nelson Mourão, para Clebin, e para Zé Guinete, e para seu Dumbi e Dona Cira, na Aurora, e para Doc Valdomiro, já está aí, e para seu Geraldo no São José, e para Nivaldo na Santa Luzia, e para todos que precisam de oração, e um bom dia, seja com Deus,
6: bom
17: para
6: dia.
17: Vocês na rádio.
6: Obrigado, viu, Oswaldo? Cuide-se bem. Freiron, bom dia. Hoje é terça-feira, dia 6 de outubro. Bom dia, Frei.
18: Bom dia, meu irmão, minha irmã. Paz e bem. Nessa terça-feira, nós voltamos a ti, Senhor. Que a bênção dos santos, anjos, arcanjos, virtudes, potências, tronos, dominações, querubins e serafins sempre estejam conosco e nossas famílias. Que a bênção dos patriarcas, profetas, apóstolos, mártires, confessores e de todos os santos e santas de Deus estejam sempre conosco. Que a bênção de todos os céus de Deus estejam sempre conosco. Que a majestade de Deus nos ampare e nos proteja. Que a sua bondade eterna nos guie. Que a sua caridade sem limites nos inflame. Que a sua divindade suprema nos dirija. Que o poder do Pai nos conserve. Que a sabedoria do Filho nos vivifique. Que a virtude do Espírito Santo esteja sempre entre nós, nossos inimigos, nossos amigos, nossos parentes, tantos visíveis quanto invisíveis. Poder do Pai, fortificai-nos. Sabedoria do Filho, iluminai-nos. Consolação do Espírito, consolai-nos. O Pai é a paz, o Filho é a vida. O Espírito Santo é o remédio da consolação e da salvação. Assim seja. Amém.

Oração a São Miguel Arcanjo. Glorioso São Miguel Arcanjo, poderoso vencedor das batalhas espirituais, vinde em auxílio das nossas necessidades espirituais e temporais. Afugentai de nossa presença todo mal e todo ataque e ciladas do inimigo. Com sua poderosa espada de luz, derrotai todas as forças malignas e iluminai nossos caminhos com a luz de tua proteção. Arcanjo Miguel, do mal libertai-nos, do inimigo livrai-nos, das tempestades socorrei-nos, dos perigos protegei-nos, das perseguições salvai-nos. Glorioso São Miguel Arcanjo, pelo poder celeste a vós conferido, se para mim o guerreiro valente e conduzi-nos nos caminhos da paz. Amém.

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2: Minha. 6:17, bom dia.
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2: Opa! Muito prazer, sou eu. 6:20. Alô, Fábio, bom dia.
8: Bom dia, Alberto Ferreira. Aqui é Fábio da Rua Belo Horizonte. Gostaria de estar passando aqui, poder estar parabenizando meu filho, Gabriel Barreto, que hoje está completando mais um ano de vida. Desejo a ele muita paz, saúde e prosperidade. Falou, obrigado.
2: 6:20 agora, bom dia.

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1: Ô, Alberto Ferreira, tira o facão da banha e fala a hora certa para o pessoal.
2: Falo sim. 6:23.

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0: prefeitos de BH após a eleição.
1: População fica dividida sobre desapropriação de imóveis para implantação de terminais do Move Amazonas.
0: Acerto de contas termina com 2 mortos na Grande BH, incluindo uma criança de 5 anos.
1: Um dos homens mais procurados da região norte da capital é preso, suspeito de integrar uma das grandes facções criminosas do país.
0: Trump celebra a vitória de Flávio Bolsonaro, mas prevê segundo turno apertado.
1: Nova York declara estado de emergência por surto de sarampo.
2: São os destaques do Jornal da Itatiaia. Com Fernanda Viegas e Eustáquio Ramos nas ondas da 105,7. Você confere as informações daqui a pouquinho a partir das 7 da matina.
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4: Ei, Alberto.
2: Ô, senhor João. Tô muito ocupado aqui. É.
5: Trabalhar
2: 6h32 agora, viu, gente? 6h32.
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2: Fala, meu amigo Biscoitão, tem animais na pista aí, é?
3: Alberto, bom dia, Alberto. Bom dia. Alberto, fazer um apelo aí.
2: Sim.
3: Alberto, nas imediações do Transvaal, tá uma tropa de animal, Alberto, na BR lá, que tá, a gente tem tempo de ver um acidente acontecer.
2: Sim.
3: Deve ter em volta de uns 8 a 10 animal. Faz um apelo aí pra nós aí, por favor.
2: Muitos animais na pista aí, viu? Já encaminhamos aí a sua reivindicação aí para a Polícia Militar Rodoviária, viu? Pra fazer essa vistoria lá. E saber de quem é os animais, porque o proprietário e o tutor é responsável, tá bom? Vamos juntos, 6h36, continua.
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2: Vamos juntos aqui pela Santa Cruz. 6h37. São muitos pedidos de música e eu tenho que ser sincero, né? Tem que ser sincero, falar aqui. Teria que ficar aqui até lá para meio-dia para conseguir atender os pedidos musicais, né? Aí eu não posso, que tem o jornal, tem a N. Souza, tem o padre, né?
5: Ele não vai, não.
2: Pois é, eu vou ficar até às 7. Bom dia, Alberto Ferreira, é Silvani de Governador Valadares. Gostaria de parabenizar minha amiga Joalina na Rua Amazonas.
5: Parabéns,
2: muitas felicidades, muitos anos de vida, que Nossa Senhora cubra de bênção. Alberto, manda uma música pra ela aí com Rick Renner, filha. Manda beijos e abraços aí pra você, viu, Joalina, lá de Governador Valadares, tá estourada aí, hein?
6: Aqui tem coragem.
7: Aô, potência!
2: Como é que é o negócio? Quem vai falar comigo agora?
8: E se você canta uma música, franguinho na panela.
2: Franguinho na panela.
6: Quem é o cantor?
8: Joaquina Conceição, o bonito esposo aqui. Maria Auxiliadora, esposa e filhos. Irene do Vaticano. Wanda, esposa Valmira. Santo Antônio Ural, Cula e Claudino, Maria Lúcia Alçan, José Roberto, Dayala e Filhos, quem gostar da música de Deus. Eva Narasatuba.
2: Ah, sim, fala com a dona Eli.
9: Alberto, bom dia.
2: Bom dia, dona Eli.
9: Tá tudo bem?
2: Tudo bem.
9: Tá. Hoje é o aniversário da Joalina, né?
2: Sim.
3: É mesmo?
9: Aí,
3: é?
9: Eu quero desejar a ela muitos anos de vida, coragem, felicidades. Parabéns, Joalina. Que Deus te abençoe hoje e sempre. Alberto, passa uma música pra Joalina.
2: Música,
9: aí,
2: né?
9: As músicas que ela gosta, viu?
2: Nós vamos ajeitar aqui, viu?
9: Um abraço pra vocês, um abraço, Joalina. Um abraço pra todos da rádio. Que Deus abençoe vocês. Beijos.
2: Vamos deixar, nós vamos fazer um ajeito aqui, viu,
3: comadre? Eu não entendi o que ele falou.
2: Opa, alô, oi.
10: Alô, Alberto Ferreira, bom dia, Alberto, toca a música aí. Eu não sei o nome do cantor não, mas acho que é Daniel, boneca cobiçada. Eu quero oferecer pra minha grande amiga, Joalina, que hoje está completando mais um ano de vida. Quero desejar ela muita paz, muita saúde, que Deus ilumine ela, não só hoje, mas todos os dias da vida dela. Parabéns, amiga.
2: Vamos até a fazenda Jequitibá. Alô, Tuti, tira o facão da bainha e fala do lado que eu escuto.
11: Pode. Bom dia, Humberto Ferreira. Sou Tuti aqui da fazenda Jequitibá. Sinto bem, já sou. Eu quero pedir uma música para minha amiga Joalina.
2: Sim.
11: Está aniversariando hoje. A música é Gaivota, com Sérgio Reis. Um bom dia. Obrigado.
2: Ia falar com a Jô.
11: Oi, Alberto Ferreira.
2: Oi,
11: bom dia,
2: tudo bom
11: bem
2: dia.
11: Com você?
2: Aqui
11: comigo estou mil maravilhas. Estou passando para avisar para as colegas e todos os amigos. Hoje estou completando 18 anos. Obrigada, meu Deus. Obrigada, minha mãe, por todas as barreiras que eu já tenho passado. E eu cheguei 19 anos. Vou
5: aqui
11: chegar
5: 20,
11: coragem. 30, 40, 50, 60. Eu, no estado que eu estou, Lustra, ouvindo, falando, caminhando, brincando, dançando e junto com toda minha família e todos os meus amigos. Manda aí pra mim, Silveira e Barrinha, linda cigana.
7: Rapaz, acho que eu vou ir restar
11: dela. Fica aí, com Deus, um abração.
2: Essa aí já rodou, viu, comadre? Acordou tarde. Acordou tarde. Essa música já rodou pra você aqui, 5 horas e 10 minutos da manhã. Tem mais uma pessoa pra falar comigo aqui? Vamos por cá. Alô, bom dia.
12: Bom dia, Beto Ferreira, moça bonita, igual a Irene Goma, acorda tarde mesmo. Mas gostaria de parabenizar minha grande amiga Joalina. Parabéns, felicidades, alegrias mil, sucesso em todos os setores da sua vida, minha linda guerreira. E a música, o Beto escolhe aí que ainda dá tempo, viu? Parabéns, Joalina, felicidades, minha linda.
2: Ah, tem mais gente aqui pra falar, deixa me ver aqui. Juntou gente, viu, gente?
12: Ilustra. Parabéns para você. Passa uma música para ela aí, Dalberto. Uma parabéns para você, viu? Quem tá mandando para você? Sua amiga Conceição, da Lua Bonita. Parabéns, viu, Joala? Passa uma música para ela também, Dalberto. Passa seu aniversário, Joalina. Parabéns.
2: Oito para sete.

0: Sérgio Reis, grande Serjão, né? Esparramando aí, cantando a música Gaivota, né? Essa Gaivota, a dona Cida gosta muito dessa música, a Gaivota, né? A Gaivota, acordando cedinho, a dona Cida, solto o ar, todo mundo aí, né? Garrado aí na programação, né? E vamos, vamos que vamos, né?
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2: E até amanhã, Rádio Jequitinhonha.
0: Ô, comadre.
2: Esse locutor aí também, a gente. Bom dia pra você, locutor.
0: Obrigado.
2: Locutor manda um joinha pra o Cibido. Lilia Gilda.
0: Sim.
2: Jaqueline, Maria Jaqueline e Zezinho e Josefina. A todo mundo aí, Deusinha, minha irmã também lá no Bela Vista. Vocês todos aí, viu? Um bom dia. Vou dar uma música bem bonita pra eles aí, pra mim.
0: Já tá rodando aí, viu, comadre? Com Rick Renner.

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1: Beleza, legal, gente. Eu tô que tô. E vamos que vamos. Pra frente, pra cima, pro alto, sempre com vocês.
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1: Muito bem, faltam 4 para 7. Hoje é dia 6 de outubro de 2026. Amigos, representantes do clube, Dazinho Chaveiro, Solanginha em Joaíma, a dona Sexta aqui em Jequitinhonha. Olha só, renovaram conosco Geraldo José Pereira, também Jardelina Rosa Pereira, Zeferina Maria de Jesus, Joanira Pereira de Jesus, também Antônio Norato dos Santos, Sebastião Norato dos Santos. São os amigos que renovaram conosco, completando mais um ano de vida, segundo ela está falando, né? Que é 18 anos, acredite se quiser, mas que ela está aniversariando hoje, está. É a Joalina Paixão Pinheiro, a vulgo Joalina da Rua Amazonas. E você aí do outro lado do rádio, são muitas pessoas aniversariando hoje, hein? Parabéns, felicidades mil, muita paz, amor e alegria. São os votos da nossa equipe, que a sabedoria conquistada no passado dos anos seja permanente, paz e bem, que Deus

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1: Hoje é terça-feira. A vida nem sempre entrega o que a gente pede, mas Deus sempre honra o que a gente realmente precisa. Bom dia, Raildo Dutra. E chegamos ao final do Paradão Sertanejo. Tá chegando Eustáquio Ramos, Fernanda Viegas e toda a equipe de jornalismo com as notícias do Brasil, Gil e do mundo.
2: Brasil!
1: Após o jornal, ao microfone, comunica N. Souza. Eu volto com ela na programação. A gente se fala no decorrer do dia. Um forte abraço, cuide-se bem, fiquem todos com Deus, porque eu vou com Ele.
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1: Sites, aplicativos de apostas e jogos online saem do ar a partir de hoje no Brasil.
2: Dólar cai 4% após o primeiro turno com Flávio Bolsonaro à frente de Lula.
1: Reportagem especial discute os impactos das operações policiais na rotina escolar dos alunos no Rio de Janeiro.
2: Só neste ano, mais de 400 instituições de ensino precisaram ser fechadas.
1: No Elos Itatiaia, operações minerárias mudam a dinâmica de economia de Minas Gerais.
2: Donald Trump celebra a vitória de Flávio Bolsonaro, mas prevê segundo turno apertado.
1: Nova York declara estado de emergência por surto de sarampo.
2: Após anunciar Paulinho, Pedro Lourenço convida Rafael Sobis para também trabalhar no Cruzeiro.
1: Com zagueiro e lateral de volta após data FIFA, Atlético se prepara para duelo contra o terceiro colocado do Brasileirão.
2: E Lionel Messi faz hoje última partida como camisa 10 da seleção brasileira, seleção argentina.
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1: 7:01, Jornal da Itatiaia. Hoje é terça-feira, 6 de outubro de 2026. Você está na companhia de Eustáquio Ramos e Fernanda Viegas. Muito bom dia para você que está sintonizado com a gente. Nós estamos ao vivo também no YouTube, no site, no aplicativo da Itatiaia, na Alexa, na TV a cabo e no canal 957 da Parabólica Digital. A partir de agora, toda a rede Itasat reunida para trazer os principais destaques de Minas, do Brasil e do mundo. E nós começamos com o trânsito.
3: Acidente entre carro e moto trava o trânsito na rodovia Fernão Dias, no sentido Belo Horizonte, nas proximidades da Fiat, em Betim. O motociclista está ferido e aguarda atendimento. Ainda nas estradas, na BR-040, para quem sai de Ribeirão das Neves em direção à capital, 8 quilômetros de congestionamento devido ao fluxo intenso de veículos até a chegada ao posto Bonanza, em Contagem, também na região metropolitana. Direto da Central de Trânsito Itatiaia Emive, repórter Isabela Gouveia.
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5: Terça-feira ainda com muita instabilidade devido à frente fria que vem do oceano para o sudeste. Muita variação de nebulosidade com pancadas de chuva no centro-sul e noroeste do estado. As pancadas de chuva podem ser fortes, acompanhadas de rajadas de vento, raios, trovões e até granizo. Na faixa norte do estado, apenas possibilidade de chuvas isoladas. Céu nublado com pancadas de chuva e trovoadas no Triângulo Alto Paranaíba, Sul, Sudoeste, Campo das Vertentes e Oeste. Céu parcialmente nublado, com pancadas de chuva, trovoadas isoladas na Metropolitana e Zona da Mata. Demais regiões, céu parcialmente nublado, com possibilidade de chuva isolada. Em BH, a terça será de céu nublado a parcialmente nublado, com pancadas de chuva. Na capital, a temperatura máxima deve chegar aos 29 graus. Repórter Aline Neves.
2: 7:04.
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2: Começa a corrida do segundo turno das eleições. Flávio Bolsonaro e Lula vão precisar conquistar votos além das próprias bases para chegar à presidência. Enquanto o petista mira os eleitores que não foram votar, o candidato do PL busca apoio de governadores e políticos derrotados no primeiro turno.
6: A corrida pelo segundo turno começou com Lula e Flávio Bolsonaro em busca de votos fora de suas bases. As duas campanhas avaliam que será preciso ampliar o eleitorado e convencer justamente quem não participou do primeiro turno. Lula reuniu nesta segunda-feira aliados e, durante uma reunião que aconteceu em Brasília, colocou a abstenção de votos no centro da estratégia. O presidente quer entender por que cerca de 30 milhões de eleitores não foram às urnas e defende recuperar o interesse desse público. A campanha também pretende ampliar a presença nas ruas, no rádio, nas redes sociais e especialmente nos debates, onde Lula se ausentou durante todo o primeiro turno. O presidente também disse que é esse voto que será importante para decidir quem sairá vitorioso no pleito do segundo turno.
7: Hoje, os chamados neutros estão menores, mas tem uma coisa que nós temos que trabalhar. São 30 milhões de pessoas que não foram votar. O que aconteceu com essas pessoas? Eles perderam o sentido de responsabilidade. Eles não foram convencidos. Eles não gostam dos candidatos. Porque se fosse assim, teria surgido uma terceira via. E não surgiu terceira via.
6: Flávio Bolsonaro, que terminou o primeiro turno na liderança, também mira os eleitores que ficaram fora da votação. Só que a estratégia ainda passa pela construção de alianças. O senador busca o apoio de governadores e candidatos que foram derrotados, como o Romeu Zema e Ronaldo Caiado, que disputaram a presidência, além de tentar consolidar a aproximação com republicanos. Partido que sempre esteve ao lado do PL, é um partido de direita, mas que optou por neutralidade no primeiro turno. Nessa segunda-feira, Flávio teve uma reunião em Brasília com Tarcísio de Freitas, governador de São Paulo, que foi reeleito. E também recebeu apoios como do ex-presidente Michel Temer, do MDB. O coordenador da campanha bolsonarista, o senador Rogério Marinho, afirma que Flávio quer participar dos debates e que a campanha terá apenas 3 semanas para definir as agendas e buscar novos apoios. Mesmo assim, ele agradeceu pelos apoios que já foram firmados nesse primeiro dia de segundo turno.
8: Nós pedimos que houvesse já essa declaração formal de apoio, aconteceu, agradece muito, nós achamos muito importante, porque Zema é um dos quadros mais qualificados da política brasileira, né? Então, para nós é muito importante. Marcos Pereira, eu já conversei com ele nesse período que antecedeu as convenções. Conversamos durante as eleições e logo após o resultado fiz uma ligação para o Marcos e marcamos uma conversa essa semana aqui. Eu acho que ele deve estar chegando hoje à noite ou amanhã pela manhã. Vamos ter uma conversa aqui em Brasília. Eu acredito que vai ter um bom tema, até porque é quase a unanimidade do republicano que já nos ajudou no primeiro turno, né?
6: De Brasília, Pedro Nascimento.
1: 7:07, e agora vamos à agenda de Lula e Flávio Bolsonaro.
9: O candidato à presidência da República, Flávio Bolsonaro, do PL, começa hoje a campanha de segundo turno na corrida pelo Palácio do Planalto. O presidenciável vai se reunir hoje à tarde com o candidato à presidência derrotado em primeiro turno, Ronaldo Caiado, do PSD, e com o governador Daniel Vilela, do MDB, reeleito em primeiro turno em Goiás. Flávio estará acompanhado do governador de São Paulo, Tarcísio de Freitas, do Republicanos. Aliado da família Bolsonaro, Tarcísio prometeu colocar bastante potência na campanha de Flávio. Tarcísio e Flávio se reuniram ontem na capital federal. Pouco antes de viajar aqui em São Paulo, Tarcísio afirmou que a campanha de Flávio está analisando estrategicamente os números da votação do último domingo. A campanha quer mapear territórios onde há margem para ampliar a votação do presidenciável. Além disso, à CNN, Tarcísio afirmou que Flávio precisa permanecer falando de pautas do povo e não pode se esquecer de falar em esperança.
10: Veja o seguinte, que o Flávio ele conseguiu se conectar com as pessoas, é uma coisa que o PT não está conseguindo. O Flávio entendeu a dor das pessoas, entendeu o carrinho do supermercado que está vazio, entendeu a questão do endividamento das pessoas, dos comerciantes, das empresas. Ele tem falado em redução de impostos, em controle de gastos, que são pautas importantes. Ele tem falado em reequilíbrio dos poderes. Então ele está conseguindo se comunicar, ele está conseguindo olhar a dor das pessoas.
9: As declarações de Tarcísio foram dadas ontem após um almoço com o deputado federal por Minas Gerais, eleito parlamentar mais votado da história do Brasil, Nicolas Ferreira, do PL, encontro que aconteceu no Palácio dos Bandeirantes, sede do governo de São Paulo e residência oficial do governador. Já a campanha do presidente Lula não divulgou a agenda pública para hoje. Há previsão da realização de um encontro com lideranças nacionais da esquerda hoje em Brasília. Mas, por enquanto, a equipe de campanha não confirmou se Lula estará presente. Ontem, o petista se reuniu com cerca de 60 lideranças do campo da esquerda em Brasília. Por lá, Lula defendeu a busca por eleitores que não foram votar, prometeu priorizar a segurança pública, a economia e a reforma no judiciário, como destacou o presidente nacional do PT, Edinho Silva, que estava presente na reunião.
11: É o presidente que tem coragem para fazer reforma do poder judiciário. Esse poder judiciário que está aí não é o que a sociedade brasileira espera, não é o que o povo brasileiro espera, porque ele já fez uma reforma do judiciário no seu segundo mandato. Portanto, tem condições políticas, tem coragem política e tem capacidade para fazer também agora que o povo brasileiro tanto espera.
9: Com colaboração de Pedro Nascimento em Brasília, de São Paulo, repórter Mardélio Couto.
0: Agora, a análise do âncora da CNN Brasil, William Vac.
12: É para lá de óbvio que também eleição só termina quando acaba. Mas a atual eleição já trouxe duas certezas. Lula perdeu a capacidade de governar, mesmo que consiga uma virada e vença o segundo turno. O STF perdeu a condição de operar como vinha fazendo até agora, livre de qualquer controle externo. O tempo é bem curto para Lula tentar ser o que ele se recusou a ser durante o terceiro mandato, um presidente disposto a compartilhar o poder com outras forças políticas. Sua campanha colocou no marqueteiro a culpa pelas dificuldades, enquanto a maior delas parece ser o próprio Lula, incapaz até aqui de perceber que o passado não serve mais. Flávio, por outro lado, se beneficia neste momento de uma onda que é mais do que uma onda antipetista. É uma onda de enorme cansaço. Lhe deu grande número de votos em largas fatias do eleitorado, que não se declaram ou sequer se identificam com o bolsonarismo. É o que ajuda a entender como Flávio conseguiu resultados superiores aos do seu pai, apesar da também altíssima taxa de rejeição. A política brasileira é famosa como ambiente no qual poucos assumem riscos, preferem apostar só quando tem certeza de quem será o vencedor. Flávio está recebendo, em sequência, apoios, a começar pelas famosas forças do Centrão. Enquanto Lula parece ainda apostar em mágicas, como mais medidas eleitoreiras e seu próprio nome, que evidentemente não funcionaram como ele previa. Grande aliado de Lula, ala de força do STF, sofreu nas urnas o mesmo tipo de pancada que seu candidato à reeleição. Ainda não se sabe qual seria um plano para salvação.
13: Da CNN em São Paulo, William Vac.
1: 7:12. No próximo bloco, reportagem especial discute os impactos das operações policiais na rotina escolar dos alunos no Rio de Janeiro.
2: Só neste ano foram mais de 400 instituições de ensino afetadas.
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0: 15 minutos. Ah, neste ano, as operações policiais no Rio de Janeiro fizeram quase 400 escolas fecharem as portas pelo menos uma vez para proteger alunos e funcionários.
1: Reportagem especial da Itatiaia mostra que a medida impacta não só o calendário de ensino, como também o psicológico das crianças e das famílias.
2: O sinal que marca o início das aulas deveria tocar, mas o toque é o de recolher. Mais um dia sem aula por causa do confronto armado. É isso que acontece muitas vezes com alunos que estudam em unidades de ensino localizadas próximas a áreas de risco no Rio de Janeiro. De fevereiro até o fim de agosto deste ano, 398 escolas da rede municipal do Rio fecharam pelo menos uma vez em consequência de operações policiais ou confrontos armados. O número é um pouco menor em relação ao mesmo período do ano passado, quando 444 unidades fecharam pelo menos uma vez. Mas segundo o coordenador regional do Instituto Fogo Cruzado, Carlos Nhanga, não há o que comemorar.
3: Quando você compara, né, o número de tiroteios no entorno de escolas promovido por disputas entre grupos armados, né, milícias, facções, com tiroteios provocados por operações e ações policiais, você observa que o número de tiroteios em ações e operações são expressivamente maiores. Essas operações deveriam ser planejadas levando sim em consideração os horários de entradas e saídas das crianças na escola, mas infelizmente não é o que vemos na prática. Muitas dessas operações iniciam ali no início da manhã, por volta de 6, 7 horas, que são os horários em que essas crianças estão a caminho da escola, estão chegando na escola, estão em trânsito e acabam sendo expostas muitas vezes a esse tiroteio.
2: Para as famílias, o impacto começa imediatamente. Os responsáveis precisam encontrar de última hora alguém que possa ficar com os filhos. Profissional autônoma, Deise Santos passou por isso há alguns anos, quando sua filha adolescente morava perto de uma comunidade dominada por uma facção criminosa na zona norte do Rio.
4: Além de deixar a gente com muito medo, né, do que pode acontecer, em que horário pode acontecer, como pode acontecer, a gente foge totalmente da rotina, porque a gente deixa a criança na escola para poder trabalhar, a gente conta com a escola para dar esse suporte pra gente, porque nem todo mundo tem uma rede de apoio, né? E as pessoas têm que trabalhar também.
2: Após um episódio traumático, Deise precisou mudar a filha de escola.
4: Já aconteceu situação com a minha filha dela estar dentro da escola e aconteceu um tiroteio e professora, elas, os alunos, tudo deitado no chão, uma coisa horrível. Todo mundo se juntando embaixo da carteira. Tirei ela de lá no dia seguinte.
2: Mas uma escola fechada não significa apenas uma aula perdida. Alessandra Pinheiro, coordenadora do Eixo Educação da ONG Redes da Maré, explica que o fechamento pode ir muito além da perda de um conteúdo. Pode significar até falta de comida na mesa.
5: Majoritariamente, as escolas de ensino fundamental na Maré funcionam em turno único, com 7 a 8 horas de atendimento e 3 refeições oferecidas nesse período. Então, quando a escola fecha, o estudante é que também deixa de acessar essa alimentação. Para famílias que já vivem em situação de insegurança alimentar, isso tem um peso muito grande. Depois de uma operação ou de um confronto, não significa simplesmente abrir a porta da escola no dia seguinte e imaginar que tudo voltou ao normal.
2: O levantamento da Redes da Maré mostra que entre 2016 e 2025, as escolas da região da Maré, na zona norte do Rio, tiveram 163 dias de aulas suspensas por conta de operações policiais, o equivalente a 80% de um ano letivo de 200 dias. Para Alessandra Pinheiro, é necessário um planejamento permanente para reduzir as interrupções e preservar a continuidade do ensino, com participação de quem vive nos territórios afetados.
5: Um desses caminhos é a existência de protocolos construídos previamente entre a educação, segurança pública, saúde, as escolas e toda a comunidade escolar. Esses protocolos precisam definir responsabilidades, formas de comunicação e estratégias de continuidade e retomada das atividades.
2: Carlos Nhanga defende segurança e educação agindo de forma conjunta.
3: É, a segurança pública ela não precisava, né, não deveria ser pensada de uma forma destacada à parte de outras esferas de poder. Muito pelo contrário, você precisa de sinergia, você precisa de junção, de construção política em conjunto para que cada vez menos pessoas sejam expostas a tiroteios, cada vez menos pessoas estejam na linha de tiro.
2: Por meio de nota, a Secretaria Municipal de Educação do Rio disse que dispõe de um protocolo pedagógico de contingência para assegurar a continuidade do processo de ensino e aprendizagem em situações de interrupção das atividades escolares decorrentes de ocorrências armadas. Procurada, a Polícia Militar disse que as operações da corporação ação são previamente planejadas com foco na preservação da vida, na minimização dos impactos e na precisão de seus objetivos, e que os protocolos visam a execução das ações em períodos previamente definidos. Já a Polícia Civil disse que as operações são planejadas com base em investigação, inteligência e critérios técnicos, e que a corporação adota medidas para preservar vidas e evitar que estudantes e profissionais de educação sejam expostos à violência. A Polícia Civil disse ainda que o que coloca os estudantes, professores e famílias em risco é a atuação de criminosos armados que utilizam áreas próximas às escolas como pontos de proteção e, diante da presença policial, escolhem o confronto armado em vez de se entregar e responder pelos crimes cometidos. Do Rio de Janeiro, Diana Rogers.
0: 7:21. O preço do dólar tem maior queda diária em 8 anos após resultado do primeiro turno das eleições. Nas últimas horas, a moeda americana caiu mais de 4% e está cotada a R$ 5 nesta terça-feira. A queda se deve à reação do mercado frente ao resultado da eleição, com o senador e candidato do PL ao Planalto, Flávio Bolsonaro, à frente do presidente Lula do PT.
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7: Bom dia. Ontem foi um dia de reprecificação do Brasil no cenário internacional. E essa reprecificação se deu tanto aqui quanto nas bolsas internacionais pela valorização dos ativos de risco das empresas brasileiras, pela valorização da nossa moeda e pela queda forte das taxas de juros futuras no Brasil. E por quê? Pela perspectiva de alternância de poder. Falamos demais disso aqui. Batemos nessa tecla praticamente desde que Lula assumiu e tem demonstrado um, digamos assim, descaso com o equilíbrio das contas públicas, que fez com que o nosso endividamento disparasse, a nossa dívida em relação ao PIB atingissem recortes, o pagamento de juros idem e também o déficit nominal. Níveis que só haviam sido atingidos antes em um período de pandemia. E essa disparada da dívida disparou a taxa de juros e tem evitado com que ela caia na intensidade necessária para que tenhamos um ambiente de negócios justo, para que as famílias possam tomar crédito, para que as empresas também possam acessar o mercado de crédito para o seu capital de giro, possam planejar investimentos, mas tudo se torna quase que impossível quando a gestão da nossa vida passa por uma taxa Selic de 2 dígitos em um ambiente onde o país está extremamente endividado e os nossos credores, para continuar correndo o risco de nos financiarem, exigem um juro alto. As empresas estão extremamente endividadas, muitas não aguentaram muito tempo com taxa muito elevada e pediram recuperação judicial. Mais de 9 milhões de CNPJs estão inadimplentes, assim como 83 milhões de CPFs. Então, essa é uma situação insustentável para uma economia de mercado. E o mercado, ao sentir que pode haver uma mudança na gestão das contas públicas capaz de derrubar os juros, trazer investimentos para o Brasil e fazer com que as empresas e as famílias consigam tomar crédito e honrar suas dívidas, reprecificou o nosso ambiente de uma forma rápida, com a perspectiva de uma vitória em segundo turno de Flávio Bolsonaro. Mas daqui até essa certeza, pode haver muita volatilidade. Nada está garantido, apesar da vitória significativa dos candidatos de direita e dos candidatos comprometidos com uma mudança no comportamento do legislativo, em especial do Senado, para fazer com que executivo, legislativo e judiciário funcione de forma harmônica em benefício da sociedade brasileira e não de projetos de poder e de projetos políticos. Essa é a expectativa. Se ela vai se cumprir ou não, temos que aguardar novos capítulos dessa novela. Mas enquanto isso, a bolsa subiu 7%, quase 8%, o dólar despencou 4% e os juros futuros chegaram a cair mais de 1 ponto percentual, fechando os que estavam a 14 na casa de 12% lá para 2028 e 2029. Rita Mundim, para a Rádio Itatiaia.
1: 7:25, daqui a pouco, o Senado faz hoje primeira sessão que debate fim da escala 6x1.
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2: Sete horas 28 minutos, estamos de volta com o Jornal da Itatiaia. Sites e aplicativos de apostas e jogos online saem do ar a partir de hoje no Brasil. O repórter João Pedro Mello acompanha os desdobramentos da medida provisória que estabelece o encerramento das plataformas. Ô João, o prazo para sacar o dinheiro terminou ontem, mas ainda tem jeito de pegar os valores que permanecerão nas contas em dia, né? Bom dia para você.
3: É isso, Eustáquio, bom dia para você, bom dia para todo mundo que está nos acompanhando. Prazo, né, para que os apostadores retirassem voluntariamente o dinheiro terminou de fato ontem às 11:59 da noite, mas agora começa a etapa de valores que permaneceram, de devolução dos valores que permaneceram nas contas, né? As empresas precisam informar as instituições financeiras por CPF quanto cada apostador tem de fato para receber. Os bancos vão ter até 7 dias para fazer esses pagamentos. A previsão é de que as devoluções comecem na sexta-feira e sigam até o dia 14 de outubro. Depois disso, nos casos em que houver dificuldade para que o dinheiro chegue de fato na mão do apostador, a Caixa Econômica Federal vai atuar como intermediária. O Ministério da Justiça e o Ministério da Fazenda já pediram bloqueio de mais de 5.200 sites de apostas que são considerados irregulares. A Anatel também notificou milhares de empresas de telecomunicações para interromper a distribuição de aplicativos ou até o acesso a essas plataformas. A medida provisória tomada ou prevista pelo governo federal ainda vai ser analisada pelo Congresso Nacional e precisa ser aprovada pelos parlamentares para de fato ser transformada em lei. O setor de apostas questiona a proibição na justiça e levou esse caso ao Supremo Tribunal Federal. Ainda não há um prazo para que o STF decida, mas isso deve acontecer nos próximos dias. De Brasília, João Pedro Mello.
4: 7:30, marca o sinal eletrônico da Itatiaia. Minas Gerais sempre foi gigante no minério de ferro e esta realidade está chegando a outros pontos. Os minerais críticos e as terras raras estão levando a mineração para cidades que agora vivem uma transformação econômica.
2: Na reportagem de hoje do Elos Itatiaia, especialistas mostram que a ampliação das operações minerárias em diferentes regiões do estado está mudando a dinâmica da economia de Minas Gerais.
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6: Minas Gerais, estado tradicionalmente minerador, tem regiões que são

0: Franco, gerente de sustentabilidade de uma mineradora em Poços de Caldas, explica esta característica geológica do sul.
1: Então, há 80 milhões de anos, a gente tinha um vulcão que expeliu o magma aqui em Poços de Caldas e nas cidades do entorno e formou essa cratera que a gente chama de Planalto Vulcânico de Poços de Caldas. Esse magma virou uma rocha e o nosso clima tropical foi quebrando essa rocha em vários pedacinhos, com chuva, sol, vento, e aí virou uma argila, que hoje é o que a gente chama de argila iônica. Então, essas terras raras, elas estão mais disponíveis para que a gente possa fazer esse processamento e retirar esse material.
0: O ex-presidente da Vale e do Instituto Brasileiro de Mineração, Wilson Brumer, explica que diferentes descobertas trazem desafio e potencial para cada região.
2: De uns anos para cá se descobriu o lítio na região do Jequitinhonha, né? Então criou-se o chamado Vale do Lítio. Mas veio a queda do preço do lítio, muitos dos projetos anunciados acabaram não se concretizando. Um dia vão se concretizar, né? Então Minas Gerais tem um enorme desafio aí e ao mesmo tempo um enorme potencial a ser encarado nessa nova discussão.
0: O consultor de relações institucionais e econômicas da Associação Brasileira dos Municípios Mineradores do Brasil, Valdir Salvador, diz que este avanço é importante economicamente.
3: É muito importante que a mineração em Minas Gerais e também no Brasil, mas especificamente no nosso estado, alcance novas regiões. É claro, mineração é uma atividade geológica muito concentrada, o que é pouco saudável. Se a gente for verificar Minas Gerais, que tem algumas centenas de estados municípios mineradores, municípios que de fato sentem beneficamente o saldo positivo da mineração, são pouquíssimos, porque a atividade é concentrada em poucos. Quando chega agora então a possibilidade da exploração de terras raras e minerais estratégicos em outras regiões, como o Vale do Jequitinhonha, como o sul de Minas, é visto como uma notícia importante economicamente.
0: Mas explica que é preciso haver uma ampliação organizada, pois novas cidades sentem impactos que antes não sentiam.
3: O Minas Gerais, que já é um estado minerador, organizadamente há quase 10 décadas, mas de forma organizada ou não, através do ouro que era tirado de Ouro Preto, Mariana, Santa Bárbara, Barão de Cocais e outras, há 2 séculos atrás ou mais, Minas Gerais conhece bem o que é uma mineração bem implantada, bem fiscalizada, bem monitorada ou o contrário.
0: Na próxima reportagem, os impactos dos novos projetos na geração de emprego e pagamento de royalties. Repórter Edilson Costa.
4: 7h34, o plenário do Senado faz hoje a primeira discussão sobre o fim da escala 6x1. A proposta foi aprovada na Câmara dos Deputados em maio, mas Davi Alcolumbre, presidente do Senado, segurou a análise da proposta na casa para depois das eleições. Agora, passado o primeiro turno, o Senado vai dar andamento à proposta e vai começar a discutir a redução da jornada de trabalho.
5: A ideia é realizar os debates entre senadores antes de colocar o texto para ser votado no plenário. Pelo regimento, são necessárias 5 sessões antes da votação. Nesta semana, estão marcadas 3 sessões.
4: 7h35. A seguir, após anunciar Paulinho, Pedro Lourenço convida Rafael Sobis para também trabalhar no Cruzeiro.
5: Com zagueiro e lateral de volta após data FIFA, Atlético se prepara para o duelo contra o terceiro colocado do Brasileirão.
4: E Lionel Messi faz hoje última partida como camisa 10 da seleção argentina.
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7: 7h35.
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0: 8.
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0: Novas informações sobre acidente na Fernão Dias. Isabela Gouveia.
2: Viegas, só piora o trânsito na rodovia Fernão Dias, na pista em direção a Belo Horizonte, onde tem um acidente envolvendo carro e moto na faixa da esquerda, nas proximidades da Fiat, em Betim, na região metropolitana. A concessionária Motiva Minas SP está no local. Por enquanto, não há previsão de liberação da pista. Um motociclista está ferido. Ainda vale a dica para quem sai de Betim ou outras cidades da região metropolitana buscar a via expressa de Contagem. Destacando a situação aqui de Belo Horizonte, trânsito impraticável por conta de um semáforo em flash no encontro das avenidas Brasil e Francisco Salles. A BH Trans foi acionada para o local. Há impactos nas principais vias do entorno. Quem puder, evite a região. Motoristas relatam que gastam mais de 15 minutos para atravessar o cruzamento. 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Anota aí, Central 01, direto da Central de Trânsito Itatiaia MIV, repórter Isabela Gouveia.
3: 7:39.
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3: Confirmando 7:39, quem chega com tudo é a Nath Fiuza, falando da retomada efetiva mesmo do Campeonato Brasileiro. O Cabuloso amanhã, o da Massa quinta-feira, né, Nath Fiuza? E os dois com novidades, né? O Cruzeiro tem o Paulinho chegando, o Atlético com volta de jogadores que estavam na seleção. Conta pra gente, bom dia.
4: Conto sim, viu, Eustáquio? Bom dia pra você, a quem nos acompanha aqui no Jornal da Itatiaia. Pois é, amanhã, rodada 29 da Série A do Campeonato Brasileiro. O Cruzeiro jogando 9:30 da noite, já nesta quarta-feira, no Mineirão contra o São Paulo. E o Galo joga na quinta, 8 da noite, lá em Curitiba, na Arena da Baixada, contra o Atlético Paranaense. A gente começa atualizando as informações do time celeste, né? Porque o ex-jogador Paulinho, multicampeão pelo Corinthians, foi anunciado ontem como novo homem forte do futebol do Cruzeiro. Ele chega ao Clube Celeste após um ótimo trabalho, já como diretor, lá no Mirassol, no interior de São Paulo. Com mais detalhes, o repórter Emerson Pansieri. Bom dia.
5: Bom dia para você, Nath, para quem acompanha o Jornal da Itatiaia. O Cruzeiro anunciou de maneira oficial a contratação de Paulinho, 38 anos, para ser um homem forte do futebol do Cruzeiro, protagonismo nas ações do Clube Celeste, nesse trabalho com Pedro Lourenço, com Pedro Júnior, também com Espíndola, com Joaquim Pinto. Ele estava no Mirassol, vai agora dar uma descansada no fim de semana e deve assumir este cargo a partir do dia 19. Depois desta saída do Mirassol, que teve até muito destaque, né? Quarto lugar no Brasileiro, o Paulinho chega com essa força para trabalhar no Cruzeiro. O Cruzeiro que pode perder o Fabrício Bruno pro jogo de amanhã. O duelo contra o São Paulo às 9:30 da noite, com edema na panturrilha direita, fez exame, não é nada grave, mas o jogador pode ficar de fora desta partida. Zé Lucas chegou ontem à noite, estava com a seleção brasileira sub-20 e o Arroio chega hoje à noite direto para a concentração na Toca da Raposa, Nath.
4: Tá certo, Emerson Pansieri, muito obrigada. O Paulinho, né, que com certeza já vai ajudar o Cruzeiro nessa reta final de temporada, o time celeste que está visando uma vaga na Libertadores de 2027, mas já vai trabalhar também nos bastidores, no planejamento para o ano que vem. E após oficializar a contratação do Paulinho, o Cruzeiro segue se movimentando no mercado e deseja agora a chegada de um outro ex-jogador, Rafael Sobis, um nome que tem muita identificação com a torcida, que é inclusive, né, bicampeão da Copa do Brasil com o Clube Celeste. Sobis atualmente é comentarista do Grupo Globo. A ideia de Pedro Lourenço, que é o dono da SAF do Cruzeiro, é que Rafael Sobis se torne um elo forte entre o elenco e a diretoria, e ele atuaria ao lado de Paulinho. O ex-jogador conversará mais a fundo com a diretoria do Cruzeiro no fim deste mês de outubro para entender melhor, né, as atribuições desse cargo e assim detalhar um possível acerto. A Itatiaia ouviu também que o Pedrinho, o Pedro Lourenço, está disposto a aguardar uma resposta de Sobis até o mês de janeiro do ano que vem, mas preferencialmente um acordo já selado agora seria o ideal para que o Sobis também chegue ao Cruzeiro o quanto antes, né? Ele que já tem duas passagens pelo time celeste, teria agora um terceiro retorno, mas num cargo diferente, trabalhando nos bastidores como também um diretor. A gente fala agora do Atlético, que joga na quinta-feira, né? Contra o Atlético Atlético Paranaense, o clube alvinegro está preparando uma logística especial para contar com os jogadores que estão com suas seleções nesta data FIFA. Mas, pelo menos, o zagueiro Vitão e o lateral Pacini, que estavam com o time sub-20 do Brasil, esses já chegaram e vão ajudar o técnico Eduardo Domingues. Não é isso, repórter Cláudio Rezende? Bom dia.
6: Bom dia, você também. No caso do Atlético, o time tem a logística pronta para os jogadores que estavam na data FIFA. A mais complicada é em relação ao Kevin Castanho, porque a Colômbia entra em campo hoje à noite. Nos Estados Unidos, enfrenta a seleção do Peru. O Kevin Castanho tem chegada prevista para o dia do jogo, quinta-feira, em Curitiba, pela manhã. E aí uma conversa com o Barba Domingues para definir se ele vai ou não ser utilizado contra o Atlético Paranaense. Os demais atletas, Vitão e Pacini, já estão disponíveis, e também os equatorianos, com chegadas previstas para hoje à noite. O Galo, que tenta se aproximar ainda mais do G5 do Campeonato Brasileiro. É um confronto direto pela frente.
4: Tá certo, Cláudio Rezende, obrigada pelas informações. Olha só, ouvinte do Jornal da Itatiaia, essa terça-feira, 6 de outubro de 2026, ficará marcada na história do futebol argentino. Lionel Messi fará hoje o seu último jogo com a seleção. A despedida vai acontecer às 8 da noite em Buenos Aires, em amistoso contra o Benin. O Monumental de Núñez estará lotado para a partida. Todos os 85 mil ingressos foram vendidos num período aí de menos de uma hora e meia. Os jogadores que conquistaram a Copa do Mundo em 2022, lá no Catar, junto com o Messi, foram convidados para participar da partida. Entre eles, o zagueiro Otamendi e o meia atacante Ángel Di Maria. O Dybala e o Molina, que estão atualmente na Roma, não foram liberados pelo clube italiano para estarem em Buenos Aires. Na despedida do ídolo, a Argentina vai entrar em campo hoje com uma camisa especial. Preparada para essa ocasião. O Messi defendeu a seleção argentina por 2 décadas, é o maior artilheiro do time nacional, 125 gols em 207 jogos, tendo conquistado 4 títulos, o mais importante deles, o Messi campeão do mundo em 2022. As notícias do esporte com Nath Fiuza, volto com você, Fernanda Viegas, bom dia.
7: Ótimo dia, Nath, boa terça pra você, agora às 7:45.
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7: O preço do boi gordo pode ter um novo recorde de alta neste mês de outubro, Valdir Barbosa. Bom dia.
8: Bom dia. O boi arrebentou a corda e segue em busca de novas marcas históricas de preços, devendo ultrapassar a R$370 arroba, o que seria recorde na pecuária brasileira. Segundo o CPEA, em setembro o boi teve alta consecutiva em 24 dias. Em outubro, na primeira semana, já subiu 2,5%. A B3 já precifica a arroba bovina, girando em torno de R$400 em novembro e até um pouco mais em dezembro. Além da pouca oferta de gado para o abate, o consumo no final de semana aumentou, porque já tem trabalhador com salário no bolso. As carnes estão virando uma dor de cabeça na mesa do brasileiro, porque se o boi está com preços batendo no teto, carnes de frango e suína também vão subindo. O café e o açúcar caminham lado a lado na bolsa de Nova York. Com as chuvas caindo em excesso no Brasil, a colheita e a produção do açúcar travam e os preços lá fora disparam. O mercado internacional fica na segurança, com pouca oferta do Brasil, que é o maior produtor e exportador mundial do açúcar. Além das chuvas, a forte queda do dólar tira o interesse do produtor brasileiro na exportação. O café também subiu na Bolsa de Nova York. A produção mundial e o consumo, que só aumenta, vem deixando o mercado em alerta e com estoques bem ajustados. Observando o consumo internacional e mesmo doméstico, ninguém deixa de beber café por causa da subida de preços. Pode até diminuir um pouco, mudar a marca, mas continua bebendo. Itatiaia Agro, Valdir Barbosa.
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1: 7h48, a seguir, noticiário internacional. Donald Trump celebra a vitória de Flávio Bolsonaro, mas prevê segundo turno apertado.
2: Nova York declara estado de emergência por surto de sarampo.

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0: 9 para as 8.
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0: Nova York decreta estado de emergência após um surto de sarampo. Esta é a primeira declaração feita por um estado norte-americano desde que os casos começaram a aumentar em 2025, ano passado. O alerta foi emitido para que profissionais de saúde vacinem mais moradores. Ao todo, o estado tem 108 casos confirmados, sendo 7 na cidade de Nova York.
2: O decreto ocorre no momento em que a Pensilvânia enfrenta o pior surto de sarampo em 3 décadas. O estado registrou 1.004 casos de sarampo este ano, com 106 novos casos só nesta última semana. O surto deste ano é o pior desde 1991 e já matou 5 pessoas.
0: O presidente dos Estados Unidos, Donald Trump, afirma que o segundo turno das eleições do Brasil deve ser muito acirrado. Questionado sobre o desempenho do senador Flávio Bolsonaro, do PL, Trump afirmou surpresa e celebrou a vitória. O presidente dos Estados Unidos evitou falar mais sobre a disputa no Brasil.
2: Cientista belga-americano recebe o Prêmio Nobel de Física de 2026 pela descoberta de neutrinos de alta energia de origem astrofísica. Os neutrinos são partículas subatômicas sem carga elétrica e com massa quase nula que atravessam a matéria de todo o universo quase sem sofrer nenhuma interação. O projeto de Francis Hausen usa o gelo do Polo Sul como meio para detectar neutrinos. Segundo a academia, a visão e a liderança científica dele foram fundamentais para a criação de um observatório que é o maior detector de partículas fantasmas do mundo, localizado enterrado sob o gelo de uma estação no Polo Sul, na Antártica.
0: Faltam 7 minutos para as 8. A seguir, na eleição deste ano, partidos precisaram de mais votos para eleger deputados estaduais em comparação com 2022.
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2: Isabela, como é que tá o trânsito na MG 10?
5: Viegas, vamos destacar o caminho para o motorista que segue em direção ao Aeroporto Internacional de Belo Horizonte em Confins. Tem obras na rodovia MG10 para quem segue então em direção ao aeroporto e por isso há congestionamento desde a passagem pelo bairro Morro Alto em Vespasiano, na região metropolitana, até a chegada ao entroncamento com a MG424. Não compensa buscar rotas alternativas porque aumentaria o tempo de viagem. A dica é mesmo antecipar a saída de casa. Para quem segue no sentido Belo Horizonte, neste ponto a MG10 apresenta trânsito livre, mas na chegada a Cristiano Machado há congestionamento por conta das obras que ocorrem próximo ao Shopping Estação. Destacando a situação de outro ponto na região metropolitana, trânsito ainda parcialmente bloqueado e sem previsão de liberação na rodovia Fernão Dias, para quem segue em direção a Belo Horizonte, nas proximidades da Fiat, em Betim, onde tem um acidente envolvendo carro e moto na faixa da esquerda. Há impactos também para quem segue no sentido São Paulo, não tem faixa bloqueada, né? Mas tem um efeito curiosidade, onde os motoristas reduzem a velocidade e por isso há lentidão. A Via Expressa é rota alternativa nos dois sentidos. Volto com vocês, Viegas e Eustáquio.
2: Obrigada, Isabela Gouveia, 7:57.
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2: Berta, quem cresceu e quem perdeu espaço na Assembleia Legislativa de Minas Gerais para a próxima legislatura? Bom dia para você.
6: Bom dia, Fernanda. Bom dia, Eustáquio. Bom dia, amigos da Itatiaia. Foi mais difícil eleger um deputado estadual nesta eleição de 2026 em relação a 2022. Nesta eleição, cada partido precisou de 146.868 votos para eleger um deputado. É o chamado quociente eleitoral, que em 2022 foi 2% menor. Ao mesmo tempo em que as legendas precisaram de mais voto para conquistar uma cadeira, o número de candidatos caiu, mas a competição aumentou porque os concorrentes, em média, tinham bases eleitorais mais consolidadas. Soma-se a isso o fato de que, no plano estadual, o deputado federal Nicolas Ferreira, o mais votado da história do país, dividiu o estado em regiões para impulsionar a sua bancada de apoiadores dentro do PL em cada uma delas. Isso significa que, assim como aconteceu na disputa para deputado federal, em cada região de Minas houve candidaturas da bancada de Nicolas, que também entraram nas bases tradicionais das lideranças locais. Dos 77 deputados estaduais eleitos, 68 concorreram a reeleições, destes 53 se reelegeram, uma taxa de 77,9% de sucesso. A taxa de renovação foi de 31,2%. Com 24 novos deputados. Foi a menor taxa da história em duas décadas. Entre os 5 deputados estaduais que disputaram a Câmara dos Deputados, elegeram-se as deputadas Bela Gonçalves e Lohana França e o deputado Caporezzo. Cássio Soares e Carlos Pimenta não tiveram sucesso. Assim como ocorreu para a Câmara dos Deputados, na Assembleia Legislativa, por causa da cláusula de barreira, o número de partidos que elegeram parlamentares já diminuiu de 24 para 17, dos quais 5 são federações. O PL foi a legenda que mais cresceu e tem agora 21 deputados eleitos, representa 27% do plenário. A segunda força política da casa é a federação PT-PV-PCdoB, que tem agora 17, dos quais 15 do PT e 2 do PV. Considerando a federação PSOL-Rede, que elegeu 2, o bloco da esquerda terá 19 parlamentares. Os dois campos, PL e a esquerda, terão 40 parlamentares, pouco mais da metade do plenário. Isso significa que as legendas da direita tradicional e do centro perderam espaço. As maiores bancadas do centro e da direita tradicional são do PSD com 9, da Federação União e PP com 8, do Republicanos com 4, do PRD e do PSD com 3 cada. Esses 5 juntos somam mais de 25 cadeiras. As outras 12 estão pulverizadas entre 6 partidos. Com essa composição legislativa, o futuro governo Cleitinho vai buscar governabilidade junto a um menor número de partidos políticos. Berta Macaron para o Jornal da Itatiaia.
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0: onde tem esse selinho.
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bom dia! Cheguei no seu rádio, não sou passarinho, mas já tô no ar, viu? E aí, como é que tá? Fala pra mim, de onde é que você tá me ouvindo? Tá acordando agora? Caindo da cama? Já tá no mundo faz tempo? Preparando um café, preparando um almoço, lavando uma roupa? O que que você tá fazendo? Tá descansando? Você merece, eu sei. Larga o que você tá fazendo e vem aqui me dar meu bom dia ligeiro. Vambora. Bater seu ponto, que eu já bati o meu. Eu, hein? Brincadeiras à parte, ótima terça-feira pra nós. Eu sou N Souza, tô ao vivo aqui pela sua 105,7 FM, Rádio Santa Cruz. A potência dos vales, como diz Gilberto Santos, 55 anos no ar, levando música, informação, entretenimento, prestação de serviço, evangelização para os melhores ouvintes do mundo. 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Nessa terça-feira, 6 de outubro de 2026, Jequitinhonha se encontra com céu parcialmente nublado, 24 graus de temperatura. Hoje, dia do tecnólogo, dia mundial do trato da paralisia cerebral. A você, aniversariante, saúde, sucesso, felicidades mil, longevidade pra você. Aquele abraço carinhoso da equipe Santa Cruz. A você que me acompanha pelo rádio convencional, bom dia. Você sintonizado via Alexa, obrigada pelo carinho da audiência. Pelos outros meios de tecnologia, computador, celular, tablet, som do carro, você pegando carona, aliás, você me dando carona, eita, que é isso, cedo assim? Você me dando carona pelas estradas da vida e cortando trechos? Pare, chega! Você colado com a gente nas comunidades rurais, nos municípios vizinhos, em outro estado ou em outro país, ótima terça-feira pra você também. Eu quero que você me diga aqui, ó, tô falando de tal cidade, o sinal da Santa Cruz aqui tá chegando assim, assim, assim. Conta pra mim, descreva o que você tá ouvindo pelo rádio, tá? Pra gente ir melhorando cada vez mais. Se estiver ouvindo pelo som do vizinho também, me conta como é que tá. Claro, quem nunca? Não importa onde, não importa como, a partir de agora você está muito bem sintonizado. Começa com Mark Ronson, Bruno Mars, Until Funk. Tô contigo até às 10. Vamos juntos?

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2: 8:14.

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Alô, galera apaixonada por pets. Que alegria ter você ligado aqui no Momento Pet. Eu sou o Lineu Silva e já chego com aquele alto astral pra gente falar dos nossos bichinhos. Nesta primeira parte, temos dicas super importantes, viu? Pra evitar o roubo de cães. A palavra é atenção. Mesmo em regiões tranquilas, não confie. Nunca deixe seu cão sozinho no carro. É perigoso para ele e você pode ser acusado de crueldade. Na rua, coleira sempre e fique alerta, como se fosse um filho pequeno. E para quem tem gatinho, muita atenção aos sinais de espinha bífida. Se o gatinho começar a andar estranho, com fraqueza nas pernas ou incontinência, procure o veterinário logo. Um diagnóstico precoce é fundamental. Para aves, a troca de penas é natural. Se seu passarinho estiver bem alimentado e num ambiente legal, não precisa de suplemento vitamínico, viu? Só se o veterinário indicar.

0: prazer.
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6: 8:20.
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8: Olá, gente! A conversa de hoje vai ser sobre as baratas e o risco para a saúde. Baratas não são apenas insetos indesejados, elas representam um risco real à nossa saúde. Isso porque elas podem carregar mais de 1 milhão de bactérias no corpo e transmitir vários agentes causadores de doenças graves. As baratas entram em contato com agentes patogênicos ao circular no lixo, em esgoto, fezes e resíduos hospitalares. Com isso, bactérias, vírus, fungos, protozoários e ovos de vermes ficam no corpo do inseto e são ingeridos e eliminados nas fezes, contaminando alimentos e superfícies. Os infectologistas explicam que a maioria das doenças transmitidas pelas baratas são gastroenterites, mas também há risco de alergias e agravamento de doenças respiratórias. Em ambientes infestados, pessoas alérgicas podem ter crises de rinite, sinusite, bronquite e asma, enquanto idosos, crianças e imunossuprimidos têm maior chance de complicações. O segredo? Manter ambientes sempre limpos e proteger os locais com barreiras físicas e dedetizações preventivas. Direto dos estúdios da Rádio Itatiaia, em Belo Horizonte, para a rede Itasati, repórter Clarissa Guimarães.
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11: Quem é o locutor?
12: Eli Souza, bom dia. Tchu, tudo bem, tio?
13: Sim. E aí, Alberto? E aí, tio? Beleza, graças a Deus. Jequitinhonha ensolarado, esse ar puro do Agreste, né?
12: Pois é, pede a música aí pra Eli Souza que ela vai te atender com muito carinho.
13: Quem é o cantor? Ô, Eli, beleza? Bom dia, bom trabalho. Sou seu ouvinte, sua ouvinte assídua, né, meu amor? Manda um Roberto Miranda pra mim, daquelas que eu adoro, que eu tô apaixonada.
12: Ô, tio, como é que tá esse coração? Tá batendo ou amanhã?
13: Oi?
12: Ele tá batendo ou amanhã?
13: Ah, tá entre a cruz e a espada, meu amor.
12: Você quer arrumar um namorado no programa ou já tem?
13: Ave Maria, eu quero só ficar e dar tchau.
14: Lasqueira!
12: Então tchau pra você.
13: Um abraço, bom trabalho, viu, nego?
12: Aí, ele cruza. 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Deixa eu pegar meus trem aqui, tio. Ué, eu, hein?
13: Ah, não, limão.
12: Pegou a sacola errada aí, tio.
13: Que as coisas de Alberto é igual a minha. Limão, mamão e coincidiu.
15: Que coisa,
13: né?
15: Louca.
12: Beleza. Ele já foi, viu, Eni Souza? Agora você prepara a música aí. 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
8: Que isso, tio? Que isso, tio? Ô, tio, eu vou mandar a de Roberta Miranda que você mais gosta, só porque você pegou nos negócios de Alberto errado aí, ó. Como é que é a sacola? Uma tinha mamão, outra tinha limão, como é que foi isso? Que isso, gente? Que isso, Alberto? Coloca o nome nas suas coisas, Alberto. Duas taças brindando, Roberto Miranda. Ô, tio, beijo, viu? Bom dia, coração. Obrigada pela audiência.

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1: 8:30.
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2: 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Esse é um momento muito especial e espero poder contar com o apoio de toda a equipe. 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Eu sei que vocês costumam pensar diferente de mim, mas desta vez precisamos de vocês.
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5: 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Hora certa. 8 horas e 38 minutos.

0: Renovação Carismática Católica de Jequitinhonha comunica que até o dia 12 de outubro não haverá grupo de oração. Os encontros retornarão ao normal no dia 19 de outubro. Agradecemos a compreensão de todos.
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0: Hoje, terça-feira, dia 6 de outubro, às 7 horas da noite, missa na comunidade Nossa Senhora das Graças. Às 7 horas da noite, missa na Matriz São Miguel, responsável pela liturgia Comunidade Santo Antônio.

0: Quarta-feira, dia 7 de outubro, às 6 horas da noite, missa na comunidade rural Nossa Senhora do Rosário, Mumbuca, festa em honra à padroeira.
1: Jesus de Nazaré.
0: Às 7 horas da noite, missa na comunidade São José.
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0: Quinta-feira, dia 8 de outubro, às 7 horas da noite, missa na comunidade São Pedro do Vaticano. Às 7 horas da noite, missa na comunidade Santa Luzia. Sexta-feira, 9 de outubro, às 7 horas da noite, missa na comunidade Bom Jesus. Às 7 horas da noite, missa na comunidade Nossa Senhora Aparecida, com o primeiro dia do Tríduo. Sábado, dia 10 de outubro, às 7 horas da noite, missa na comunidade São Vicente. Às 7 horas da noite, casamento na matriz São Miguel. Às 7 horas da noite, missa na comunidade Nossa Senhora Aparecida, segundo dia do Tríduo. Domingo, dia 11 de outubro, às 7 horas da manhã, missa na matriz São Miguel, responsável pela liturgia pastoral do dízimo. Às 9 horas da manhã, missa na matriz São Miguel, responsável pela liturgia catequese setor 2. Às 4 horas da tarde, casamento na comunidade Santa Luzia. Às 4 horas da tarde, missa na comunidade rural Nossa Senhora dos Remédios, no Brejão, batismo e Eucaristia. Às 6 horas da noite, missa na comunidade rural São Francisco, Boa Vista.
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0: Às 7 horas da noite, missa na comunidade Nossa Senhora Aparecida, terceiro dia do Tríduo.
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0: Segunda-feira, dia 12 de outubro, às 4 horas da tarde, missa na comunidade rural Nossa Senhora Aparecida, no Maranhão. Festa em honra à padroeira. Em Jequitinhonha, às 7 horas da noite, missa da solenidade de Nossa Senhora Aparecida. Festa em honra à padroeira. Você acompanhou os avisos da paróquia São Miguel e Almas de Jequitinhonha.
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3: 8 horas e 44 minutos.
0: Acompanhe agora a agenda do médico oculista de Belo Horizonte, que estará atendendo na nossa região nos seguintes dias, horários e locais. Em Jequitinhonha, dia 8, quinta-feira, das 8 horas da manhã ao meio-dia, no Sindicato dos Trabalhadores Rurais. Em Joaíma, dia 8, quinta-feira, das 2 horas da tarde às 5 horas da tarde, na casa de Delci. Em Felisburgo, dia 9, sexta-feira, das 8 horas da manhã às 5 da tarde, no hospital. Em Medina, dia 10, sábado, das 2 da tarde às 5 horas da tarde, no Sindicato dos Trabalhadores Rurais. Em Comercinho, sábado, dia 10, das 5 da tarde às 8 horas da noite, no Sindicato dos Trabalhadores Rurais. Em Pedra Azul, dia 11, domingo, das 8 horas da manhã ao meio-dia, no Sindicato dos Trabalhadores Rurais. E em Cachoeira do Pajeú, dia 11, domingo, das 2 horas da tarde às 5 horas da tarde, no Sindicato dos Trabalhadores Rurais.

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4: O supermercado Pais e Filhos informa a hora certa. 8 horas e 45 minutos.

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5: 8 horas e 50 minutos.

0: Com Maria Bethânia, Cheiro de Amor, anteriormente Lineker, Psyll, pra começar bem, JP cantou Açaí. Esse foi o nosso Minuto MPB de hoje, aqui no Show da Manhã.
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7: Os clubes do Rio de Janeiro acompanham com atenção a movimentação em Brasília envolvendo o ministro Luiz Fux e o pedido que ele fez determinando a AGU, né, Advocacia Geral da União, que analise e que responda por que proibiu as bets de funcionar no país, já que elas estão regulamentadas. A ideia é devolver o funcionamento das mesmas para que os clubes possam voltar a faturar com a publicidade, um dinheiro que todos já estavam contando com ele.
8: No caso do Atlético, o time tem a logística pronta para os jogadores que estavam na data FIFA. A mais complicada é em relação ao Kevin Castanho, porque a Colômbia entra em campo hoje à noite. Nos Estados Unidos, enfrenta a seleção do Peru. O Kevin Castanho tem chegada prevista para o dia do jogo, quinta-feira, em Curitiba, pela manhã. E aí uma conversa com o Barba Domingues para definir se ele vai ou não ser utilizado contra o Atlético Paranaense. Os demais atletas, Vitão e Pacini, já estão disponíveis e também os equatorianos, com chegadas previstas para hoje à noite. O Galo, que tenta se aproximar ainda mais do G5 do Campeonato Brasileiro, é um confronto direto pela frente.
9: Dos estúdios da Rádio Itatiaia, em Belo Horizonte, repórter Cláudio Rezende, para a Rede Itaçati.
10: O Cruzeiro anunciou de maneira oficial a contratação de Paulinho, 38 anos, para ser um homem forte do futebol do Cruzeiro, protagonismo nas ações do Clube Celeste, nesse trabalho com o Pedro Lourenço, com o Pedro Júnior, também com o Spindle, com o Joaquim Pinto. Ele estava no Mirassol, vai agora dar uma descansada no fim de semana e deve assumir este cargo a partir do dia 19. Depois desta saída do Mirassol, que teve até É muito destaque, né? Quarto lugar no brasileiro, o Paulinho chega com essa força para trabalhar no Cruzeiro. O Cruzeiro que pode perder o Fabrício Bruno pro jogo de amanhã. O duelo contra o São Paulo às 9:30 PM, com edema na panturrilha direita, fez exame, não é nada grave, mas o jogador pode ficar de fora desta partida. Zé Lucas chegou ontem à noite, estava com a seleção brasileira sub-20 e o Arroio chega hoje à noite direto para a concentração na Toca da Raposa.
11: Dos estúdios da Rádio Itatiaia, em Belo Horizonte, repórter Emerson Pansieri para a Rede Itasaki.
12: O América trabalha esta tarde e conclui a preparação para o jogo de amanhã. Anote na agenda, às 8:30 contra o Fortaleza. Jogo que pode rebaixar matematicamente o América Série C. Ontem, na reapresentação, Bruno Brizdo, que cumpriu o protocolo FIFA da concussão cerebral sofrida contra o Juventude, e ele sofreu ainda uma pequena fratura no nariz, ele trabalhou normalmente. Deve reforçar o América, voltar ao gol americano na quarta-feira. O América que já conta ainda com a volta do volante Otávio, que cumpriu suspensão pelo terceiro cartão amarelo na última partida. Sobre o Heitor, lateral direito, que estreou no time principal como titular, atuando como volante, fez exame de imagem ontem, dores no joelho esquerdo, o resultado sai hoje. É um garoto promissor, mas que já passou por 3 cirurgias neste joelho esquerdo, então a situação dele preocupa. A princípio, os jogadores vão se concentrar para o jogo de amanhã contra o Fortaleza, no último jogo que o América fez em casa contra o Juventude, em protesto pelos atrasos de salário, os jogadores decidiram não se concentrar.
11: Dos estúdios da Rádio Itatiaia, em Belo Horizonte, Fabrício Calazans para a Rede Itasati.
7: E falando dos cariocas, eu começo com o Fluminense, que já vendeu mais de 20.000 ingressos para o clássico com o Palmeiras pela Libertadores na América na próxima semana no Maracanã. Além de René, Fluminense terá mais 2 desfalques contra o Curitiba. A equipe não poderá contar neste jogo. Além de René, Canóbio e também Nonato receberam o terceiro cartão amarelo no Brasileirão. Ficam fora do jogo de quinta-feira, 9:30 PM, no Maracanã. Amanhã tem Botafogo e Vasco da Gama. A partir de hoje, o técnico Tite já contando com Danilo. O Ferrarese já tinha chegado. Danilo chegou ontem no final da tarde, início da noite, de Dubai, procedente da Índia, onde estava com a seleção brasileira e se destacou nas partidas da nossa seleção. No Flamengo, com a perda de Arrascaeta lesionado, a torcida quer a presença de Lucas Paquetá no meio-campo, com a formação aí do Eric Pulgar e o Jorginho também. Então, o Lucas Paquetá é o escolhido da torcida. No Vasco da Gama, o Ministério Público informa que ele é a favor de ver Vasco e Boca Juniors no Maracanã no dia 20 de outubro. A Justiça Comum acionada pelo Vasco disse não, atendendo ao pedido do consórcio Maracanã para que não tenhamos o jogo no Maracanã. Vasco informou a Conmebol que dia 20 joga no Rio, Maracanã, Engenhão ou São Januário. Dos estúdios da Rádio Itatiaia, no Rio de Janeiro, repórter Wellington Campos.
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1: E 23, a você que nos acompanha pelos meios digitais de transmissão, eu queria saber de onde é que você está me ouvindo, porque nós tivemos uma pequena queda na energia elétrica na nossa central e parece que alguns dispositivos foram desconectados. Então me conta se você ainda está ouvindo pelo rádio ou pelo aplicativo, pelo celular, pelo som do carro, e onde que você está conseguindo nos ouvir, para que a gente tenha aqui uma noção de onde é que o nosso sinal ainda está chegando nesse momento, tá? A gente pede desculpa pelos transtornos, ainda está sendo avaliado o que pode ter acontecido, mas por hora é certo que tenha sido uma queda na energia elétrica mesmo, tá bom? E aí a gente pede desculpas novamente, né, pelos transtornos e agradece a sua compreensão. Você ouviu Menos é Mais, Raça Negra, e com Clareou agora, Xande de Pilares.

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8: 9:30.
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8: 9:31.
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Que coisa linda.

9h36, com mais sucesso para balançar seu coração, Zezé de Camargo e Luciano cantando Pedras. Quero deixar um bom dia especial para quem participou comigo, Wesley Lopes acompanhando a nossa programação pedindo esse sucesso. Um bom dia também para Juliana em Manhuaçu, na sintonia.

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1: Com mais sucesso na voz, os Gargantas de Ouro, Meu Céu Azul, para a nossa amiga Eusane na sintonia, também para Jurlano Botelho. Bom dia para vocês.

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1: Nene Souza, bom dia, tudo bem, querida? Eu gostaria de ouvir uma música e vou dedicar para todas as meninas da atividade ativa do Polo Esportivo, pela apreciação do professor. Todas, não vou falar o nome, que são muitas, que fizeram para mim lá no Polo uma linda festa. Maravilhosas. Meninas, muito obrigada, professor, obrigada mesmo. Geóis, Jean, todos três ficaram lá comigo nessa festa dos meus 19 anos. Muito obrigada. Você manda aí, Mulher Chorona, que nós gostamos muito dessa música. Eu e todas as minhas colegas de lá e todas as pessoas que estão me homenageando hoje. Deus abençoe cada um de vocês e eu com toda a minha família. Tá bom, Emily? Todos vocês aí da rádio também que têm mandado música para mim. Todos os amigos e amigas aqui de Atonha, de São Paulo, de Belo Horizonte, Betinho, Contagem, que têm mandado para mim meus parabéns. Manda aí. Eita, Mulher Chorona. Um abraço e um bom dia. Fica com Deus. E todos, vai para todos vocês aí da rádio.
2: Dona Joá, parabéns, Dona Joá. Felicidades mil, viu? Um abraço da equipe Santa Cruz. Finalizamos ao som de Teodoro Sampaio, Mulher Chorona. Não entendi por que no dia do seu aniversário a senhora quer dançar Mulher Chorona, mas tudo bem, eu vou te desculpar. Tranquilo. Rogério também não concorda, tá aqui com a cara que só Jesus. Diz que queria te dar um abraço, feliz aniversário, mas a senhora não veio aqui na rádio. Felicidades mil, viu, Dona Joalina? Ó, na sequência tem oração da família, logo após experiência de Deus com o padre Reginaldo Manzotti. Eu tô contigo no Brasil Sertanejo. Até nosso próximo encontro.

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3: O supermercado Pais e Filhos informa a hora certa. 9:48.

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9: 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Hora certa. 9:52. 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

0: nosso momento de fé e oração, pedimos pela vida dos amigos do nosso clube de amigos, pelos renovantes Geraldo José Pereira, Jardelina Rosa Pereira, Zeferina Maria de Jesus, Joanira Pereira de Jesus, Antônio Norato dos Santos, Sebastião Norato dos Santos. Pela amiga aniversariante desse dia, 6 de outubro, Joalina Paixão Pinheiro, na rua Amazonas, e por todos os nossos ouvintes.
1: Amabilíssimo Jesus, os profetas vos anunciaram como príncipe da paz. Os anjos igualmente anunciaram paz aos homens por ocasião do vosso nascimento. Morrestes na cruz para consolidar a paz entre Deus e os homens. E o fruto mais precioso da vossa paixão foi aquela paz que transmitisseis aos apóstolos no dia da ressurreição. Vós lhes ordenastes que levassem a paz a toda a casa onde entrassem. Dai-nos também aquela paz que o mundo não nos pode dar. Concedei-nos a todos nesta família que guardemos a paz de uma boa consciência, para que a serenidade e o vosso amor reinem entre nós. Vossa providência divina colocou-nos em uma família e nos uniu intimamente pelos laços sagrados do sangue e da graça. Que esta união verdadeiramente exista entre nós aqui na terra e continue no céu. Dai a mim especialmente amor e carinho por todos os meus familiares. Guardai-nos de toda ira, impaciência, da perigosa desconfiança e maledicência, de discussões e brigas. Sagrada Família de Nazaré, minha família vossa é.
2: Pai nosso que estais no céu, santificado seja o vosso nome. Venha a nós o vosso reino. Seja feita a vossa vontade, assim na terra como no céu. O pão nosso de cada dia nos dai hoje, e perdoai-nos nossas ofensas, assim como nós perdoamos a quem nos tem ofendido. Não nos deixeis cair em tentação, mas livrai-nos do mal. Amém.
3: Seja nosso Senhor Jesus Cristo, para sempre seja louvado. Queridos filhos e filhas, é terça-feira da Jesus das Santas Chagas. Eterno Pai, eu vos ofereço as Santas Chagas de nosso Senhor Jesus Cristo, para curar as de nossas almas. Colocando e ofereço este programa a todos os mensageiros e mensageiras das capelinhas de Jesus das Santas Chagas. Ofereço esse programa a todos que recebem as capelinhas nas suas casas e a todos que rezam o terço das Santas Chagas comigo. Sintam-se incluídos nesta oração. Quero saudar a todos em plena novena de Nossa Senhora Aparecida. Segundo dia, Nossa Senhora Aparecida, rogai por nós. Nossa Senhora Aparecida, rogai por nós. Saúdo a partir da Rádio Evangelizar, de onde tudo começa. As rádios irmãs, cujos nomes cito neste momento. 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Mais uma vez, é terça-feira das Santas Chagas de nosso Senhor Jesus Cristo. É o segundo dia da novena de Nossa Senhora Aparecida. Em nome do Pai, do Filho e do Espírito Santo. Amém. Naquele tempo, Jesus entrou num povoado e certa mulher de nome Marta recebeu em sua casa. Sabemos que o povoado era Emaús. Sabemos que nesta casa viviam três irmãos: Marta, Maria e Lázaro, aquele que futuramente ele reanimaria, ressuscitaria. Sua irmã, chamada Maria, sentou-se aos pés do Senhor e escutava sua palavra. Marta, porém, estava ocupada com muitos afazeres. Ela aproximou-se e disse: Senhor, não te importas que minha irmã me deixe sozinha com todo o serviço? Manda que ela venha me ajudar. O Senhor, porém, lhe respondeu: Marta, Marta, tu te preocupas e andas agitada por muitas coisas. Porém, uma só coisa é necessária. Maria escolheu a melhor parte e não lhe será tirada. Queridos irmãos e irmãs, você que está me acompanhando, Marta e Maria, duas irmãs. Marta, certamente preocupada em bem receber o hóspede, também um gesto profundo de amor, preparar o leito, preparar a comida, preparar as coisas da casa, mas estava agitada por demais, preocupada demais, e se queixa a Jesus. Maria, por sua vez, estava sentada, escutando a palavra do Senhor. Aqui não façamos juízo de valor. Na verdade, somos chamados a ter um pouco de cada uma delas. De Marta, em termos sempre essa atitude de acolhida, de presteza, de hospitalidade, de bem servir. Mas de Maria, aprendamos que a melhor parte, sentar-se e ouvir, acolher o Mestre no coração, ter os olhos fixos nele. Ela estava escutando, sentou-se, sem pressa. O fato de sentar-se quer dizer: Senhor, eu quero te ouvir por inteiro. Hoje, nós rezamos a Jesus das Santas Chagas e vamos pedir que essas virtudes nos sejam dadas. De Marta, o acolhimento, a hospitalidade, o esforço de receber bem, acolher. Mas de Maria, Maria, a irmã de Marta e de Lázaro, que nós fixemos nosso olhar no Senhor e que possamos beber desta fonte inesgotável que vem deste coração transpassado, que vem da palavra que Jesus nos dirigiu, da palavra de Deus. Senhor, cure as minhas agitações e preocupações demasiadas, mas também cure, Senhor, se porventura eu me omitir de acolher, de eu me omitir de servir, cure-me, Senhor, se a agitação da vida não me deixa escutá-lo, se as preocupações do mundo sufocam a tua palavra. Este é o apelo do Evangelho, mas eu convido você, o que você quer colocar como apelo hoje, por intercessão de Nossa Senhora, qual apelo que você quer fazer, Jesus? Eu quero te entregar estas preocupações de hoje, estas preocupações da vida. Eu quero te entregar a tribulação que estou passando. Eu quero entregar, Senhor, esta doença que está me visitando e... Ah, Senhor, seja ela física, seja ela espiritual ou afetiva, eu peço, Senhor, a cura. Derrama, Senhor, venha derramar uma gota do teu sangue, Jesus, e eu serei curado. Venha derramar, Senhor, o teu sangue redentor em minha vida, em minha história. Cure, Senhor, esta ferida que está aberta, esta pessoa que está com diagnóstico de câncer. cure, Senhor, esta pessoa que está abatida, esta pessoa que está agitada por problemas financeiros e não sabe por onde caminhar. Mostre um caminho, Senhor. Vem, Senhor Jesus, cure esta pessoa que está com a mão no estômago, tamanha dor que sente. Esta pessoa que está com fibromialgia está sentindo muita dor. Cura, Senhor Jesus, esses males como um sinal do teu amor. O teu sangue redentor derramado sobre todos nós, sobre o Brasil. Neste tempo forte em que precisamos da tua intervenção, venha derramar, Senhor, o teu sangue redentor sobre a tua igreja, sobre o nosso Papa Leão XIV, sobre os bispos, os sacerdotes, os leigos, sobre toda a igreja. Senhor Jesus, nós te entregamos esta hora, Senhor Jesus, das Santas Chagas. Nós queremos mergulhar nas tuas chagas redentoras. Nós queremos, Jesus, mergulhar nessas suas chagas de amor e sermos banhados pelo teu sangue redentor e curados. Senhor, fica conosco. Fica conosco, Senhor. Eu vou para o intervalo, eu volto já. Nós só começamos o programa. Volte comigo.

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0: gostaria de fazer um convite a você. Um convite, ajude a restaurar, reformar, pintar a casa da mãe. 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Se você estiver presencialmente, passe pela secretaria, pela pastoral do dízimo. Nós precisamos fazer todo este processo, estas etapas, e as etapas implicam em climatização, depois reforma do reboco externo, lavagem externa, e então pintura externa e interna. Se você acessar agora, livro Casa da Mãe, livro Casa da Mãe, você vai ver vários nomes. E eu gostaria muito, e convido, que você deixe o seu nome ali. Esse livro, hoje é virtual, você está vendo, livrocasadamãe.com.br. Ficará no santuário, mas uma cópia eu levarei o ano que vem até o santuário de Nossa Senhora de Guadalupe, no México, onde tudo começou, no Tepeyac, na montanha de Tepeyac, a aparição de Nossa Senhora de Guadalupe a São Juan Diego. Participe, conto com a sua generosidade e seu amor. Não peço por mim, peço pela casa da mãe de Guadalupe. Maria, que a paz de Jesus esteja com você, Maria.
1: Amém, padre. Bom dia, padre.
0: Bom dia, Deus abençoe. Bem, Deus abençoe. Padre. Você fala de onde?
1: Eu falo de algum lugar do Paraná.
0: Tá certo. Então pediu anonimato. Hoje, não sei se você estava acompanhando o evangelho, eu estava falando de Maria que se sentou na frente de Jesus para escutá-lo. Então você, Maria, e também nome da mãe de Nosso Senhor. O que está acontecendo, Maria?
1: Então, padre, eu quero fazer dois pedidos de oração.
0: Tá.
1: Um é pro meu marido, né? Que ele é alcoólatra praticamente.
0: Oh,
1: né?
0: Meu Deus.
1: Ele é um homem muito bom. E eu sinto no meu coração, padre, que um dia que eu falasse com o senhor, eu tinha certeza que a graça vai chegar, porque ele foi gerado na bebida.
0: Entendi. E como assim ele foi gerado na bebida?
1: Na verdade, padre, a mãe dele e o pai dele era separado de cama, só morava na casa, e um belo dia, na bebedeira, foram, né, pro vamos ver, e aonde veio ele. Então, eu acredito que foi gerado na bebida, né, padre?
0: Entendi, entendi o que você quis dizer.
1: Sim, né? E, então, eu sinto um desejo, porque eu sei que o senhor é muito usado por Deus, e eu falando com o senhor, eu tenho certeza que a cura vai chegar.
0: Usado é um por Deus, falou bem, usado por Deus.
1: E ele é um homem muito bom, padre, muito bom, não dá para abandoná-lo, não.
0: Claro, nem deve. Na alegria, na tristeza, na saúde, na doença, e o alcoolismo é uma doença.
1: Eu acredito, padre.
0: E o segundo pedido?
1: É pela minha filha. Ela é uma menina muito boa, mas ela assim, né? Ela gosta muito de festa, mas hoje ela tem uma filhinha e graças a Deus, com essa filha nos braços, ela mudou muito, né? E eu quero que o senhor faça também uma oração comigo, né? Para que Deus coloque no caminho dela um companheiro que seja abençoado por Deus para poder formar uma família com ela, tá?
0: Eu vou rezar, mas antes eu poderia fazer uma observação, duas observações.
1: Com certeza, padre.
0: Me permita, nunca mais fale isso, ele foi gerado na bebida. Ele foi gerado no amor. E você vai dizer, mas não foi na bebida. Não, Deus é amor. Então no momento da concepção, não importa se os dois estavam alcoolizados. Porque isso muda tudo. Porque a partir de que reforce nele que ele foi gerado na bebida, é um ato de desamor. Então, quando você puder, e se um dia ele falar isso, nossa, meus pais bebiam, eu queria que você dissesse, Deus te concebeu com muito amor. Você entendeu o que eu quis dizer?
1: Com certeza, padre.
0: Reforçar isso nele, que ele foi amado, ele foi pensado em Deus, ele foi querido por Deus. E talvez é aí que esteja um dos traumas, dele ter essa sensação. Eu fui um acidente de percurso. Não, ninguém é acidente de percurso. Deus, se permite uma vida, é porque muito ama esta vida. Então, essa é a minha primeira observação. Segundo, pelo que eu entendi, sua mãe é mãe solteira, é isso?
1: A minha filha.
0: Perdão, sua filha.
1: Minha filha, pai.
0: Tá, então, eu gostaria de dizer para a senhora, ela mudou muito. Mas a senhora poderá ter uma atitude que não vai ajudar muito se a senhora for super protetora e super avó. Eu entendo que a senhora queira criar essa criança com muito amor, mas em nenhum momento tire as obrigações da sua filha. Faça ela assumir a responsabilidade desta criança. Não sei porque Deus colocou no meu coração, mas se Deus colocou, é uma palavra de ciência. Que às vezes a senhora querendo acudir a criança, vai tomando espaço e ela vai diminuindo na responsabilidade. Não faça isso, porque aí ela volta para as festas. Ela tem que ser responsável pela criança que tem. Você entendeu?
1: Entendi, padre.
0: Algum sentido tem de eu estar falando isso?
1: Não,
0: vamos rezar juntos?
1: Sim, padre. É o que eu mais quero, rezar pela libertação do alcoolismo.
0: Fala mais alto.
1: A certeza que eu tenho de rezar com o senhor e eu ver meu marido liberto do alcoolismo.
0: Certo,
1: padre.
0: Então vamos juntos. Em nome do Pai, do Filho, do Espírito Santo.
1: Do Espírito Santo. Amém.
0: Senhor das Santas Chagas.
1: Senhor das Santas Chagas.
0: Dolorosas e gloriosas.
1: Dolorosa e gloriosa.
0: Eu coloco meu marido.
1: Eu coloco meu marido.
0: Nas tuas Santas Chagas.
1: Nas tuas Santas Chagas.
0: E peço, Jesus.
1: E peço, Jesus.
0: Por misericórdia.
1: Por misericórdia.
0: Liberte-o do alcoolismo.
1: Liberte-o do alcoolismo.
0: Que ele seja gerado de novo.
1: Que ele seja gerado de novo.
0: Por intercessão de Nossa Senhora.
1: Por intercessão de Nossa Senhora.
0: E seja um homem novo.
1: E seja um homem novo.
0: Transformado.
1: Transformado.
0: Libertado.
1: Libertado.
0: Derrama, Senhor Jesus.
1: Derrama, Senhor
0: Jesus.
1: Uma
0: gota do seu preciosíssimo sangue.
1: Uma gota do seu preciosíssimo sangue.
0: E a libertação será completa.
1: E a libertação será completa.
0: Ele terá nojo da bebida.
1: Ele terá nojo da bebida.
0: Mostra o teu amor, Jesus.
1: Mostra o teu amor, Jesus.
0: E a tua infinita misericórdia.
1: E a tua infinita misericórdia.
0: Também rezo pela minha filha.
1: Também rezo pela minha filha.
0: Pela minha neta.
1: Pela minha neta.
0: Cuide delas, Senhor.
1: Cuide delas, Senhor.
0: Amém.
1: Amém.
0: Espero tê-la ajudado. Rezado fiz, mas que os conselhos possam te ajudar. Que Deus abençoe Maria do Paraná, de algum lugar. Que Deus abençoe. Escute esse testemunho, por gentileza.
2: Me chamo Maria Elisa, a minha filha, muitos anos nas drogas.
0: Oh, meu Deus.
2: No vício da bebida.
0: Escute isso.
2: De novena em novena, pedindo Jesus das Santas Chagas que
0: olha
2: libertasse
0: aí
2: minha filha. Hoje posso testemunhar,
0: amém,
2: com as graças de Deus que minha filha está liberta dos vícios.
0: Deus seja louvado.
2: Graça alcançada, graça testemunhada, toca o sino, sacristão.
0: Tá aí, gente, vida transformada, sacristão, faz ecoar esse testemunho de uma filha de Deus, você percebeu? Pelas santas chagas de Jesus, deixou o vício, deixou as drogas, isso é possível. Deus é o Deus do impossível. Eu volto já, volte comigo, povo de Deus.

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0: Filhos queridos, povo amado, nós vamos para a leitura orante da palavra de Deus. Você tem gostado da leitura orante? Tem agora reprise à noite, fica também no YouTube, fica lá disponível, mas é feito um recorte. Se você quiser, a partir das 21 horas, está lá no site, no YouTube Padre Manzotti, e você manda, usa lá aquela alternativa de enviar para alguém. E nós vamos escutar o que as pessoas têm dito sobre a leitura orante. Algo te tocou? Ligue 41-3221-6060. Grave o seu áudio sobre a leitura orante. Sacristão, não importa o que seja, do passado ou do presente, o que o pessoal tem dito sobre a leitura orante?
1: Oi, Padre Reginaldo, sua bênção. Quero falar sobre a leitura orante. Eu acompanho, o Coríntios tem sido lindo. Opa. E hoje, em 2 Coríntios, a palavra trouxe sobre ajudar o próximo. E sim, o Senhor disse, né? Há quanto tempo você se beneficia da obra, né? E não é associado. E na mesma hora eu peguei o telefone, me associei, porque diariamente eu escuto o programa. E me faz muito bem. E eu vejo todos os dias que não faz bem só a mim, faz a milhares de pessoas, né? Ser associado não é ajudar só a mim, é ajudar também ao próximo, né? Então, nesse momento, sou uma nova associada.
0: Amém, obrigado.
1: Toco sim, um sacristão. Abraço, Padre. Deus abençoe imensamente sua missão.
0: Obrigado, filha de Deus, por ter se sensibilizado com esta obra que é missionária. Muito obrigado. E faça como ela. Se você se beneficia, perceba que você pode ajudar. É uma forma de você se tornar um missionário, evangelizador. Nós estamos no mês das missões. Você ajuda a manter uma obra que salva vidas. Você escutou o testemunho. Então, 0800-410-6060. Fale com os nossos atendentes, faça como essa filha de Deus de algum lugar do Brasil, torne-se um associado agora. 0800-410-6060, aproveite e peça seu pedido de oração para missa ou mande um WhatsApp simples, 41-3221-6060, Bíblia aberta, cartilha de oração. Queridos filhos e filhas, e nós estamos na leitura orante na vida dos profetas. E estamos no profeta Eliseu. Espero que você tenha gostado. Eu vou insistir. Se algo te toca desses profetas que estamos estudando, lendo, rezando, partilhe conosco. 41-3221-6060. Conte a tua experiência. Hoje, Eliseu, capítulo 4, do versículo 1, seguintes, vamos dizer assim, seguintes, segundo Reis, capítulo 4, versículo 1, segundo Reis, capítulo 4, versículo 1, certa mulher que era viúva de um dos membros de um grupo de profetas foi falar com Eliseu e disse: meu marido morreu. Como o senhor sabe, ele era um homem que temia a Deus, o Senhor. Mas agora um homem a quem ele devia dinheiro veio para levar os meus dois filhos a fim de serem escravos como pagamento da dívida. Eliseu perguntou: o que posso fazer por você? Diga, o que é que você tem em casa? Não tenho nada, a não ser um jarro pequeno de azeite. Vou retomar. Veja primeiro, uma mulher vai até Eliseu e diz: olha, meu marido morreu, preste atenção. Ele era um homem que temia Deus. Agora tem um homem para quem ele devia dinheiro e ele quer a todo custo receber, a ponto de vender a mim e os filhos. Eliseu, o profeta, diz: o que eu posso fazer por você? Diga, o que é que você tem em casa? Eu fico a imaginar a mulher com muita humildade: não tenho nada, a não ser um jarro pequeno de azeite, respondeu a mulher. Eliseu disse:

0: Começou a derramar o azeite nas vasilhas, conforme os filhos iam trazendo. Quando todas as vasilhas estavam cheias, ela perguntou se havia mais alguma. Essa foi a última, respondeu os filhos. Então, o azeite parou de correr. E ela foi, contou ao profeta Eliseu. Aí ele disse: venda o azeite e pague todas as dívidas. E ainda vai sobrar dinheiro para vocês e seus filhos irem vivendo. Palavra do Senhor. Graças a Deus. Padre, eu nunca tinha ouvido isso. Eu achei que era da viúva de Sarepta. Não, não é não. É outro milagre. Eu diria, e sem dúvida, Eliseu foi um dos profetas mais miraculosos que teve. Anotou na tua Bíblia? Nunca tinha lido? Escutou pela primeira vez? Segundo Reis, capítulo 4, do versículo 1 a 7. Pois bem, reflitamos a palavra de Deus. O primeiro movimento foi da própria viúva. Ela procura ajuda. Ela não esconde sua necessidade, nem finge que está tudo bem. A oração é aqui o ponto central. Ela vai a Eliseu e faz uma oração. Aqui está o ponto. Quando nós estivermos nas nossas precariedades e até necessidades, com necessidade financeira, até isso, e eu ia dizer o vaso vazio de azeite, de farinha, que é mais difícil de entender, coragem, reze. Ela chega dizendo: minha situação é esta. Nós precisamos rezar e dizer: minha situação é esta, Senhor. Eu te pergunto, qual a tua situação hoje? Abra teu coração para Deus. Abra teu coração para Deus. Eliseu faz uma pergunta: o que hei de fazer? Fala! O que você tem em casa? A mulher responde algo que é a realidade dela: uma pequena quantidade de azeite, não tenho nada. É impressionante que Eliseu não dá uma solução rápida. Ele pressupõe a fé da mulher. E você vai entender por quê. Deus, às vezes, respondendo às nossas orações, pressupõe a nossa fé e pede algo a nós. Pede em contrapartida ações. Eu não entendi, padre. O que é que Eliseu diz para ela? Vai juntar as vasilhas. Ela poderia dizer: mas Eliseu, você tá louco? Eu só tenho um pouquinho de azeite, que eu vou fazer? Não tem lógica o que você tá me falando. Ora, a lógica de Deus é a lógica dos homens? Voltamos em oração. Volte comigo.
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2: 10:37.
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0: A viúva enxergava a falta. Deus enxerga a possibilidade. Ela diz: não tenho nada. Mas logo acrescenta, tá ali no texto: não tenho nada, vírgula, a não ser um jarro pequeno de azeite. E isso muda tudo. Às vezes dizemos: eu não tenho nada a oferecer a Deus. Mas existe sim alguma coisa: oração, talento, tempo, palavra, disposição para servir. E Deus não despreza o que é oferecido com confiança. Me permita estender um pouco mais, eu vou atender uma só pessoa. A fé exige dela uma atitude concreta. Qual é? Buscar as vasilhas dos vizinhos. Alguém poderia dizer: essa mulher tá louca, este profeta tá louco. Mas ela, com fé, foi buscar emprestado as vasilhas. Reuniu as vasilhas, obedeceu a Deus, a orientação do profeta, envolveu os filhos. Ah, meus irmãos, a fé tem que nos fazer levar à obediência. A fé em Deus. Se acredita no Deus do impossível, então faça o teu possível. Envolva teus filhos nisso. Confiar em Deus não significa ficar parado esperando que tudo seja resolvido. A fé nos põe a caminho. Aqui existe uma imagem muito bonita de oração. Coloque de novo essa imagem. As vasilhas estão vazias, mas justamente por estarem vazias serão preenchidas. Que espaço na tua vida está vazio e precisa ser preenchido por Deus? Uma pessoa pode estar cheia de preocupação e ao mesmo tempo vazia de esperança. Estar cheia de compromissos e vazia de oração. Cheia de palavras e vazia de escuta. Cheia de coisas e vazia de Deus. As vasilhas estavam vazias. O final, o desfecho é maravilhoso. Porque enquanto tem vasilhas vazias, o azeite derramava. Queridos irmãos, quanto mais pedirmos, mais Deus nos dará. Enquanto as vasilhas estavam vazias, o azeite derramou. Quanto mais pedimos, mais Deus nos dá. Eliseu não diz assim: pronto, Deus fez o milagre. Ele diz à mulher, versículos 6 e 7, vai, pague a dívida para viver com o que resta. Deus apenas não resolve o problema imediato, ele dá possibilidade de sustentar os filhos. Queridos irmãos, Deus está junto conosco. E este milagre de Eliseu hoje sirva para você que sente que as suas vasilhas, a sua vida está vazia, e deixe o azeite de Deus derramar e preencher. Amém. Toca a corneta, sacristão. Que linda palavra de Deus. Diga se não foi. Então, meu filho, vai hoje. Passa para as pessoas. Pouca gente conhece esse milagre. Vai lá, YouTube Padre Manzotti, recorte, pegue depois à noite, mande para alguém. Tenho certeza que será edificante. Há muitas pessoas vazias que precisam deste óleo derramado do Senhor. Amém. Que coisa linda. Como é bom a leitura orante, não é não? Juliana, que a paz de Jesus esteja com você.
1: Sua bênção, padre. Bom dia.
0: Deus abençoe. Você fala de onde, minha filha?
1: Eu falo de Pedro Leopoldo, bairro Doutor Lunde, Minas Gerais.
0: Opa, Pedro Leopoldo, Minas Gerais. Como é que você me acompanha aí?
1: A gente acompanha pela Rádio América FM.
0: Meu abraço, Rádio América. Escuta, você estava prestando atenção na leitura de Elia,
1: sim.
0: Eliseu?
1: Sim.
0: Forte, não é? Conheci. Muito. Vou ser sincero pra você conhecia essa passagem?
1: Não.
0: É, pouca gente. Geralmente não conhece outras. Por isso que eu estou fazendo a leitura dos profetas. Juliana, a palavra é sua, senão eu fico falando e você não te dou a oportunidade. Diga lá, minha querida.
1: Primeiramente, é uma emoção, meu coração está pulando para fora de alegria, padre, de falar
0: que bom,
1: com você.
0: Querida.
1: Muito obrigada pela oportunidade. E eu queria dar meu testemunho, né?
0: Claro.
1: Esse ano, graças a Deus, eu alcancei duas graças, que eu dobrei o joelho e com muita oração consegui.
0: Então conte.
1: É, em 2024, padre, minha irmã, no final do ano, ela foi diagnosticada com câncer de intestino. E essa minha irmã, ela como uma mãe pra mim, né?
0: Sim.
1: Então, assim, tirou o nosso chão, né?
0: Eu imagino.
1: A gente ficou, assim, né? Muito triste, muito abalada, mas em nenhum momento a gente perdeu, né? A fé.
0: Uhum.
1: Aí ela fez o... A colostomia, pôs
0: certo.
1: A bolsa,
0: ah.
1: Fez a quimioterapia, e foi um processo, né, muito, assim, complicado, mas a gente a todo tempo dobramos o joelho, clamamos, pedindo, né, que Jesus da Santa Chagas curasse,
0: sim.
1: né, desse câncer. E aí, esse ano, graças a Deus, ela fez novos exames, ela estava limpa do
0: Amém.
1: Câncer, das células cancerígenas, e voltou com o intestino pro lugar, padre, e
0: Amém.
1: Assim, tava muito limpo. E Deus deu ela, né, padre, esse milagre da
0: claro,
1: vida.
0: Não é à toa que a gente reza, Jesus das Santas Chagas, protegei-nos e curai-nos do câncer. Diga, por esse
1: e
0: primeiro gente, testemunho, graça recebida.
1: Graças alcançadas, graças testemunhadas, toca o sino, sacristão.
0: Como é que é o nome da sua irmã?
1: É Ione.
0: Então diga, a minha irmã Ione.
1: A minha irmã Ione.
0: É um milagre de Jesus das Santas Chagas.
1: É um milagre de Jesus das Santas Chagas.
0: Qual o segundo testemunho, querida?
1: O segundo testemunho, padre, que eu e meu marido, a gente, né, estava passando por um período muito complicado por causa das contas, né, das dívidas. E esse ano também, com a graça de Deus, a gente conseguiu quitar nossas dívidas, a gente está muito feliz. Foi bênção atrás de bênção, mas assim, foi muita oração, padre. Não foi fácil.
0: Eu
1: mas,
0: acredito.
1: Sim, né? Foi oração acima de oração e eu queria muito te agradecer, padre, porque graças à tua palavra que você traz pra gente todos os dias no seu programa,
0: Amém.
1: Fortaleceu a gente cada dia mais, escutando sua palavra. E minha irmã Inês não perde um programa, padre.
0: Deus seja louvado, Deus seja louvado, filha.
1: Você mudou a vida dela, padre. Ela evangeliza quem ela pode, ela sempre fala, escuta o padre, gente, porque assim como ele mudou minha vida, ele vai mudar a sua.
0: Tá certo, graça recebida.
1: Graça alcançada, graça testemunhada. Eu sou associada, padre.
0: Ah, muito obrigado. E eu vou ser um pouco ousado agora. Que tal você pensar em ser uma mensageira da Capelinha de Jesus das Santas Chagas?
1: Com certeza, porque Deus assim, me proporcionou tantas coisas boas e eu quero assim, passar para, né, as pessoas que
0: claro.
1: Vale a pena ter fé, vale a pena ter Deus no coração e acreditar, tá?
0: É verdade, filha, porque já que você recebeu tanta graça de Jesus das Santas Chagas,
1: muita.
0: Agora se levar a Capelinha para as outras famílias, tá bom?
1: Bom sim,
0: que Deus
1: padre.
0: Abençoe, Juliana, de Pedro Leopoldo, gente, que gostoso. Aí, ó, mais uma mensageira da Capelinha, Rádio América FM de Belo Horizonte, Arcebispo Dom Valmor de Oliveira Azevedo. 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Eu volto já, volte comigo.

0: Olá, meu querido irmão, minha querida irmã. Estamos aqui ao vivo no Santuário Nossa Senhora de Guadalupe, Jesus das Santas Chagas. Você que está acompanhando o Padre Reginaldo Manzotti em Experiência de Deus, logo mais, vamos ter o Terço das Santas Chagas. Hoje, segundo dia da novena, onde nós vamos pedir Jesus das Santas Chagas.
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0: Hoje é aniversário de Dom Giovanni Cripa, da Diocese de Ilhéus, Bahia. Livramento de Nossa Senhora Bahia, completando 105 anos. E lá, em Livramento de Nossa Senhora, nós temos a TV Evangelizar, canal aberto, 33.1. Louvado seja Deus. Queridos irmãos e irmãs, então tá aí, ó, se torne um associado, pense quanto bem é feito. Hoje eu falei que ofereço o programa a todos, primeiro, os líderes das capelinhas, louvado seja Deus, aqueles que recebem nas casas, fiquei feliz hoje que a Juliana vai ser lá de Pedro Leopoldo, Minas Gerais, mensageira das capelinhas, e todos os que rezam o terço comigo às 3 horas da tarde e às 4 da manhã. É, 2 horários, 3 da tarde e 4 da manhã. Mandaram fotos e eu quero prestigiar. Helenice Neuva Soares Alves, de Patos de Minas, Minas Gerais, meu abraço. Gertrudes Violante Feio Cunha, de Belém, Pará, minha saudação. Luciana Maria Ribeiro de Souza, de Limeira, São Paulo. Também outra líder, Maria do Socorro Brasil Dias, de Caicó, Rio Grande do Norte. Doraci Valadares dos Santos, Brasília, Distrito Federal. Antônio Estefânia da Silva, senador, Pompéu, Ceará. Pompéu, Ceará, acho que é Minas Gerais, Pompéu, mas tudo bem. Fica dito, seja um, seja outro. Gustavo Henrique Bueno, Braganei, Paraná. Cláudia Aparecida da Silva Freitas, Juiz de Fora, Minas Gerais. Maria de Fátima Silva Félix, Paudalho, Pernambuco. Olha, todos uniformizados, todos de camiseta. O padre, minha saudação, meu irmão sacerdote. Márcia Cristina Silva, de Foz do Iguaçu, Paraná. Mande a foto do seu grupo, 419-8991-2787. Gente, por falar nisso, nós estamos em contagem regressiva para a festa de Jesus. Perdão, para. Já foi, gente, já foi a festa. Ô, padre, é que fico empolgado, né? Para Fortaleza, inabalável, tá chegando, dia 31 de outubro. Gente, 31 de outubro. Povo de Fortaleza, povo do Ceará, pessoas dos estados vizinhos e de todo o Brasil, sábado, dia 31, abertura às 12 horas, terço mariano, momento da Jangadeiro, terço da Santa Enxagas, momento da Arquidiocese de Fortaleza, 17 horas, missa presidida pelo arcebispo Dom Gregório Paixão, estarei com celebrando, adoração ao Santíssimo Sacramento, um show de evangelização. Organize caravanas, organize e vamos estar juntos. 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Vamos juntos, gente. Ah, fé não é ausência da dor. E qual é o tema do evangelizar? Inabalável. Com fé, a tempestade vai passar. Aprendam essa música, hein? Eu quero ver aquela multidão cantando. Minha fé, inabalável. E é com uma fé inabalável que nós vamos agora para o segundo dia da novena. Nossa Senhora Aparecida, rezemos.
1: Rogai por nós. Rogai por nós, Nossa
0: Senhora. Ó incomparável Mãe, Nossa Senhora da Conceição Aparecida, Mãe de Deus, Rainha dos Anjos, Advogada dos Pecadores, Refúgio e Consolação dos Aflitos e Atribulados. Nossa Senhora Aparecida, cheia de poder e de bondade, lançai sobre nós um olhar favorável, para que sejamos socorridos por vós em todas as nossas necessidades em que nos acharmos. E de modo particular hoje, faço o meu pedido. Vamos lá? Qual o seu pedido? Pede à mãe que o filho atende. Nossa Senhora Aparecida, padroeira do Brasil, livrai-nos de tudo que possa ofender-vos e ao vosso Santíssimo Filho, nosso Senhor Jesus Cristo. Nossa Senhora Aparecida, preservai-nos de todos os perigos da alma e do corpo. Dirigi-nos em todos os assuntos espirituais e temporais. Livrai-nos da tentação do demônio, para que, trilhando o caminho da virtude, possamos um dia ver-vos e amar-vos na eterna glória. Nossa Senhora Aparecida, rogai por nós. Nossa Senhora Aparecida, intercedei por nós. Nossa Senhora Aparecida, fazei-nos dignos das promessas de Cristo. Eu sei, eu vou para a bênção, mas eu quero na tua frente tirar uma foto do milagre de Eliseu agora, que eu sei que muita gente não sabia deste milagre. E vou colocar agora, a equipe até a bênção final já vai colocar, para que você comente. Eu queria, você conhecia este milagre? O que esse milagre toca na tua vida? As vasilhas vazias, os jarros vazios. Do que precisamos preencher? O Senhor esteja convosco, Ele está no meio de nós. Abençoai, Senhor, a água, a roupa dos enfermos, as fotos de família e os jarros vazios. Do que? Partilhe lá. Abençoai, Senhor, por intercessão de Nossa Senhora do Carmo, São Pio de Pietrelcina, nos méritos das Santas Chagas. Em nome do Pai, do Filho, do Espírito Santo. Amém. Filhos queridos, me despeço com o terço das Santas Chagas, que vai encher os jarros vazios de nossa vida. Evangelizar é preciso.
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4: 11 horas e 30 minutos.
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4: 11 horas e 33 minutos.
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0: merda. Você gosta dele, essa
1: aí,
0: né?
1: É pra tomar, né?
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4: 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Hora certa. Meio-dia.
5: O anjo do Senhor anunciou a Maria e ela concebeu pelo Espírito Santo. Ave Maria, cheia de graça, o Senhor é convosco. Bendita sois vós entre as mulheres. Bendito é o fruto do vosso ventre, Jesus. Santa Maria, Mãe de Deus, rogai por nós, pecadores, agora e na hora de nossa morte. Amém. Eis aqui a serva do Senhor. Faça-se em mim segundo a vossa vontade. Ave Maria, cheia de graça, o Senhor é convosco. Bendita sois vós entre as mulheres, e bendito é o fruto do vosso ventre, Jesus. Santa Maria, Mãe de Deus, rogai por nós, pecadores, agora e na hora de nossa morte. Amém. E o Verbo divino se fez carne e habitou entre nós. Ave Maria, cheia de graça, o Senhor é convosco. Bendita sois vós entre as mulheres, e bendito é o fruto do vosso ventre, Jesus. Santa Maria, Mãe de Deus, rogai por nós, pecadores, agora e na hora de nossa morte. Amém. Oremos. Infundi, Senhor, e vos rogamos a vossa graça em nossos corações, para que pela anunciação do anjo conhecemos a encarnação de Cristo, vosso Filho, pela sua paixão e morte na cruz, sejamos conduzidos à glória da ressurreição. Por nosso Senhor Jesus Cristo, vosso Filho, na unidade do Espírito Santo. Amém.
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2: Alô, Panda! Tô pegando o seu arranjo emprestado pra fazer uma moda. Esqueça, bebê.

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0: Vou ficando por aqui com o Brasil Sertanejo. Obrigada pelo carinho da sua audiência, sua companhia, sua participação. Na sequência tem Radar Santa Cruz, com produção e apresentação de Gilberto Santos. Até a próxima!
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7: 12:31.
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0: 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É aqui na Mais Ouvida, são 12 horas mais 35 minutos. Hoje é terça-feira, 6 de outubro de 2026. Prazer, eu sou Gilberto Santos, obrigado pela credibilidade e pela confiança de sempre. Trazemos a primeira notícia de hoje: a vacinação de cães e gatos é o método mais eficaz para proteger os animais de estimação contra doenças infecciosas. Quem destaca pra gente aí, traz a matéria, o repórter Alberto Ferreira.
1: Gilberto Santos, boa tarde. Vamos conversar com o Oscar do setor de endemias sobre as vacinações para cães e gatos. Ô Oscar, o perímetro urbano, os bairros aqui, o centro, vocês já conseguiram fazer? Como que está a questão do atendimento da vacina antirrábica?
2: Boa tarde, Alberto. Boa tarde, ouvintes da Rádio Santa Cruz. O perímetro urbano a gente finalizou a semana passada, a gente concluiu todos os bairros aqui. Tem umas pendências que a gente está voltando naquelas residências que não encontrou morador, a gente deixou um aviso, eles estão entrando em contato conosco aqui no setor de endemias e está tendo uma equipe à disposição para estar deslocando nessas residências que não encontrou morador naquele horário que foi passado lá. Então o perímetro urbano a gente já concluiu, zona rural a gente já concluiu, São Pedro, Caju, eu digo que essas localidades, que toda aquela região ali de São Pedro, Pedra Grande, Escuta, no Caju também, que é Monteiro, Aldeia, Palmas, a Estiva também a gente já concluiu, o Craúna, Maranhão, Brejão, essa região aqui da Lua Bonita também a gente já concluiu e já adentramos na Boa Vista. Ainda faltam ainda umas comunidades rurais que no decorrer da semana e do mês a gente vai estar atendendo também.
1: E você acredita que deve ocorrer um atraso para finalizar todas as comunidades e concluir a vacinação?
2: Alberto, a gente teve um atraso por conta dos feriados que teve aí, desses recessos, mas a gente não vai deixar de atender essas comunidades que faltam ainda. Então, assim, a gente estendeu mais o prazo, enquanto a gente não concluir essa vacinação no restante do nosso município, essa zona rural que falta, a gente não encerra essa vacinação. E mesmo assim, a gente vai deixar o telefone de contato aqui da Endemias à disposição, no caso, se precisar de alguma comunidade dessa, algum morador, a gente liga para cá, a gente agenda uma visita e faz essa vacinação dos seus animais.
1: Quem tiver condições de trazer o seu bichinho de estimação, seja cão ou gato, o tutor pode trazer aqui no setor?
2: Pode sim, pode estar trazendo aqui no setor aqui, que aqui a gente também consegue fazer essa vacina do seu cão e do seu gato.
1: Algo mais que você gostaria de falar para orientar os tutores aí dos animais?
2: Alberto, é só mais uma orientação em relação que a vacinação antirrábica contra a raiva é uma vacinação importante, que ela vai estar imunizando seu animal dessa doença. Então, assim, todas as pessoas têm que se conscientizar em relação à vacinação. Se não vacinar na rede pública, procura uma rede privada para estar vacinando seu pet, mas não deixe de vacinar seu animal.
1: Eu conversei com o Oscar aqui no setor de endemias, reportagem Alberto.
0: É o nosso Radar Santa Cruz, o nosso informativo dos vales, informação com responsabilidade aqui na Mais Ouvida. Obrigado pela companhia de sempre, obrigado pelo carinho. São 12 horas mais 38 minutos. Vamos falar de direitos, tirar suas dúvidas com ela, doutora Poliana Pereira, advogada atuante nos vales do Jequitinhonha e Mucuri, com os temas jurídicos. Boa tarde, doutora Poliana.
3: Boa tarde, Gilberto Santos. Boa tarde, ouvintes do Radar Santa Cruz. Como vocês estão? Espero que muito bem. Vocês sabiam que uma mulher vítima de violência doméstica pode ter direito a um auxílio financeiro temporário para ajudá-la a romper o ciclo da violência e reconstruir sua vida? A violência doméstica não é apenas aquela que deixa marcas no corpo, como a gente já sabe. A Lei Maria da Penha reconhece diversas formas de violência contra a mulher, incluindo a violência física, psicológica, sexual, patrimonial e moral. E quando essa violência coloca a mulher em uma situação de vulnerabilidade econômica, a legislação prevê mecanismos de proteção que podem envolver também assistência financeira, inclusão em programas sociais. Um ponto importante é que a Lei Maria da Penha prevê, entre as medidas de assistência à mulher, em situação de violência doméstica, a possibilidade

0: diversidade, inclusão em programas assistenciais do governo e a manutenção do vínculo trabalhista por determinado período, quando for necessário o afastamento do local de trabalho. Além disso, existem situações em que a justiça pode determinar a prestação de alimentos provisionais ou provisórios em favor da mulher e de seus dependentes. Isso é especialmente importante quando o agressor era responsável total ou parcialmente pelo sustento da família. Mas atenção, não existe um único benefício da Lei Maria da Penha que seja automaticamente pago a toda mulher vítima de violência doméstica. O direito vai depender da situação concreta da mulher, de sua vulnerabilidade e dos requisitos previstos para cada benefício ou medida de proteção. Por isso, se você ou alguém que você conhece está sofrendo violência dentro de casa, não pense que precisa enfrentar essa situação sozinha. Procure uma delegacia especializada de atendimento à mulher, o Ministério Público, a Defensoria Pública ou um advogado. Em situação de emergência, ligue 190. Para orientação e denúncia de violência contra a mulher, existe também o 180. E fica uma mensagem importante: pedir ajuda não é destruir uma família, é proteger uma vida. Conhecer seus direitos pode ser o primeiro passo para sair de uma situação de violência com segurança, dignidade e proteção jurídica. E hoje nós ficamos por aqui. Amanhã nós estaremos de volta. Abraços, meu amigo Gilberto Santos. Abraço a todos os ouvintes do Radar Santa Cruz. Tenham todos uma excelente tarde.
1: Excelente tarde para a senhora também, doutora Poliana Pereira, advogada atuante nos vales do Jequitinhonha e Mucuri. Volta com a gente amanhã com os temas jurídicos. São 12 horas mais 41 minutos. Movimentamos o nosso correspondente direto da Assembleia Legislativa de Minas Gerais. Acionamos o repórter Arleison Roberto. Alô, Arleison. Abraços para você, uma ótima terça-feira.
2: Olá, Gilberto Santos, boa tarde. Um abraço para todos que estão acompanhando o Radar Santa Cruz em Jequitinhonha e região. Olha só, nessa terça-feira, a Assembleia Legislativa vem informando o seguinte: definida a nova composição da Assembleia Legislativa, que vai tomar posse a partir de fevereiro de 2027. Dos 77 parlamentares eleitos para a 21ª legislatura do Parlamento Estadual, 53 conquistaram a reeleição e 24 são novatos. Já a bancada feminina, com 20 deputadas eleitas, bate novo recorde histórico na casa. Luiz Felipe Balona tem os detalhes.
3: Com a apuração das urnas concluída, segundo a Justiça Eleitoral, 53 parlamentares estaduais conquistaram a reeleição e 24 novatos foram eleitos. As mulheres, que atualmente ocupam 17 cadeiras no Legislativo, vão formar uma bancada com 20 integrantes a partir de 2027, novo recorde histórico na casa. Nas eleições de 2022, foram 15 parlamentares eleitas. E dos 5 parlamentares mais votados, 3 são do PL, Partido Liberal. Uma é do PT, Partido dos Trabalhadores, e uma é do Republicanos. O primeiro colocado na disputa é o deputado Bruno Engler, do PL, que segue para o terceiro mandato com 675.940 votos. Em segundo lugar está a deputada Beatriz Cerqueira, do PT, reeleita para o terceiro mandato com 328.402 votos. O terceiro lugar é do deputado Pablo Almeida, do PL, que estreia na Assembleia com 227.009 votos. Na quarta colocação está o deputado Eduardo Azevedo, do PL, reeleito para o segundo mandato, com 165.936 votos. E a quinta mais votada é Lude Falcão, deputada do Republicanos, que avança para o segundo mandato com 159.940 votos. A lista completa dos eleitos está no portal almg.gov.br.
4: Direito do Consumidor.
2: Uma data de forte apelo comercial, Dia das Crianças, celebrado no 12 de outubro, também exige atenção dos consumidores. O coordenador do Procon Assembleia, Marcelo Barbosa, recomenda planejamento nas compras.
5: É importante aí que os pais, os avós, os padrinhos, não comprem por impulso. É importante saber se o produto está no preço, dentro das possibilidades, para procurar não se endividar.
2: A entrevista completa do coordenador do Procon Assembleia está no almg.gov.br/rádio. Da Assembleia Legislativa em Belo Horizonte, repórter Arleison Roberto para o Radar Santa Cruz. Abraço, Gilberto.
1: Abraços, Arleison Roberto. Abraços para todos aí na Assembleia Legislativa do Estado de Minas Gerais. Você volta amanhã trazendo informações importantes aqui no Radar Santa Cruz. São 12h45. No próximo bloco, vem chegando o giro de notícias.
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1: Obrigado pela audiência. Estou de volta com o nosso Radar Santa Cruz, o nosso informativo dos vales. Aqui nós damos voz à população. São 12h49, 12h49, chegando o giro de notícias.
12: Terça-feira, 6 de outubro de 2026, este é o Giro de Notícias. Eu sou Norberto Notari e você acompanha os destaques do momento. Os sites e aplicativos de bets deixam de operar no Brasil hoje. A suspensão ocorre após a entrada em vigor da medida provisória que proíbe a exploração, a oferta, a intermediação e a publicidade das apostas. O prazo para os usuários das plataformas resgatarem os valores terminou ontem. O candidato ao governo do Rio de Janeiro, Antônio Garotinho, do Republicanos, desistiu do recurso no TSE contra o indeferimento da candidatura dele. Caso a corte aceite o pedido, o candidato Douglas Ruas, do PL, com 49,7% dos votos válidos, será declarado eleito em primeiro turno. No cenário atual, haverá um segundo turno contra Eduardo Paes, do PSD, que teve 42,76% dos votos válidos. O ex-presidente Michel Temer declarou apoio a Flávio Bolsonaro no segundo turno das eleições presidenciais. O PP, do senador Ciro Nogueira, também sinalizou apoio ao candidato do PL, que costura acordos com outros candidatos derrotados na campanha eleitoral à presidência da República. E sobre as eleições, um recadinho importante para você.
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12: A Rússia teria atingido centros de dados em várias cidades da Ucrânia durante ataques realizados na madrugada de hoje. A informação foi confirmada pelo próprio Ministério da Defesa do país na Agência Nacional de Notícias local. O Brasileirão volta regularmente amanhã com 6 partidas que abrem a 29ª rodada. Bragantino e Mirassol, Inter e Corinthians, Remo e Grêmio, Vitória e Chapecoense, Botafogo e Vasco e Cruzeiro e São Paulo. O Giro de Notícias é uma produção da Agência Rádio Web. Produção e apresentação, Norberto Notari. Trabalhos técnicos, Mário Melo.
1: Chegando às últimas do esporte. Esporte reage e entra forte na reta final da Série B. Quem destaca pra gente o esporte é ela, a repórter Daniele Esperon.
14: Olá, está começando o Futebol de Acesso. Eu sou a Daniele Esperon e você vai ficar por dentro dos principais acontecimentos da rodada da Série B. Vamos lá?
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14: Se na parte de cima da tabela a disputa pelo acesso está pegando fogo, lá embaixo a situação também é de muita tensão na Série B. A 31ª rodada confirmou o primeiro rebaixado da competição. A Ponte Preta está oficialmente na Série C do ano que vem. O time de Campinas perdeu por 2-0 para o Cuiabá e não tem mais chances matemáticas de escapar. Com apenas 13 pontos, a Macaca encerra uma campanha muito complicada e já sabe que vai disputar a terceira divisão na próxima temporada. Agora a luta é para saber quem vai acompanhar a Ponte Preta. O Avaí está na zona do rebaixamento com 30 pontos. O time catarinense teve uma oportunidade importante em casa, mas perdeu para o Ceará por 1-0 e acabou ficando mais pressionado. O Londrina também está em situação delicada, apenas 28 pontos e perdeu por 2-0 para o Criciúma, continuando ali entre os 4 últimos. Fechando o Z4 aparece o América Mineiro com apenas 17 pontos. O Coelho perdeu por 2-0 para o Atlético Goianiense e vê a permanência na Série B cada vez mais ameaçada. Só que atenção, a briga está restrita há alguns colocados ali na parte de baixo, como destaca o influencer Torcedorismo, que vai projetar como que está a situação da zona do rebaixamento.
16: Probabilidade por pontuação para rebaixamento. Pontuação alvo para rebaixamento. A gente estava usando 45, 46, né? Mas 45, cara, já está sendo seguro, né? 45 já está sendo bem seguro. Está dando apenas 18% de chance de cair se você fizer 45 pontos, tá? Então, 45 é o alvo, provavelmente 43 deve salvar. Está dando 46% de chance de rebaixamento se você fizer 43 pontos. Mas, como é uma coisa muito séria, é bom a gente continuar usando os 45 pontos ali como a pontuação-alvo, o número mágico para se livrar do rebaixamento. Linha de corte está dada, segue sendo 45. Vamos às probabilidades por time. Ponte Preta chegou a 100%, então você que está acompanhando há mais tempo, né, o FMG já estava dando 100% de rebaixamento para Ponte há duas rodadas, né? A Ponte, por conta dos jogos ali, dos confrontos que existiam, já estava rebaixada, né? Mas agora ela não chega nem numericamente ao primeiro time fora da zona, então a Ponte Preta praticamente ali rebaixada com 8 rodadas de antecedência, né? O América chegou a 99.999, o América já pode ser matematicamente rebaixado na próxima rodada também. Então esses dois já estão definidos, né? O Londrina, que foi derrotado nessa rodada, chegou a 91,3 e o Avaí foi a 85% de chance de cair.
1: Trazemos a previsão do tempo.
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18: Terça-feira ainda com muita instabilidade devido à frente fria que vem do oceano para o sudeste. Muita variação de nebulosidade com pancadas de chuva no centro-sul e noroeste do estado. As pancadas de chuva podem ser fortes, acompanhadas de rajadas de vento, raios, trovões e até granizo. Na faixa norte do estado, apenas possibilidade de chuvas isoladas. Céu nublado com pancadas de chuva e trovoadas no Triângulo Alto Paranaíba, Sul, Sudoeste, Campo das Vertentes e Oeste. Céu parcialmente nublado, com pancadas de chuva, trovoadas isoladas na Metropolitana e Zona da Mata. Demais regiões, céu parcialmente nublado, com possibilidade de chuva isolada. Em BH, a terça será de céu nublado a parcialmente nublado, com pancadas de chuva. Na capital, a temperatura máxima deve chegar aos 29 graus. Para a Rede Itaçati, repórter Aline Neves.
1: Agora em Jequitinhonha, Minas Gerais, são 12 horas mais 57 minutos. Ponto final no nosso Radar Santa Cruz, que estará de volta amanhã ao 12:30. Obrigado pelo prestígio e pela credibilidade de sempre. Permaneça comigo, eu volto após os classificados com Conexão Santa Cruz e a sua participação. Fique aqui comigo, aqui é bem melhor.
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7: Santa Cruz FM, sua rádio, sua música, são 5 décadas, mais 5 anos, e claro, você aí do outro lado fazendo parte dessa história bonita. Bom demais ter você comigo, música, jornalismo, fé e missão. Agora 1h03, você na internet, na Alexia, no aplicativo, onde quer que esteja, você está muito bem sintonizado. É o nosso Conexão Santa Cruz e a sua participação. Hoje, terça-feira, 6 de outubro de 2026, dia da paralisia cerebral. A igreja celebra São Bruno e a lua é minguante. E aí, como vai? Tudo certo com você? Tudo legal por aí? Tudo ótimo? Você passou bem de ontem? Espero que sim. Eu, Gilberto Santos, eu tô bom que chega.
8: Gilberto Santos, eu tô bom que chega.
7: Bom demais. Seja bem-vindo, seja bem-vinda. Vem comigo que você se dá bem aqui na Mais Ouvida. Vem que é bom aqui na número 1, 1h04. Começamos bem a nossa tarde de terça-feira com saudades, recordações. Laicou Fu, boa tarde, cidade. Boa tarde, com alegria. É o Romantismo no ar, aqui na número 1.

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0: 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Hora certa, 1:08. 8:08. Obrigado pelo carinho, obrigado pelo prestígio. É a nossa Rua do Sucesso, a Rua do Sucesso, que tem um patrocínio do supermercado Pais e Filhos aqui de Jequitinhonha, onde você encontra ofertas e mais ofertas todos os dias, clientes e amigo. 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Já chegando Alberto Ferreira com a primeira Rua do Sucesso. Boa tarde, Alberto.
3: Dona Santa, tudo bem com a senhora?
4: Tudo bem, eu sei, Roberto.
3: Pois é, a música que a senhora gostaria, qual é?
4: O Amado Batista, o Infantim.
3: Oferece essa música pra quem?
4: Oferecer pra Vaneide, Fernando, Nayane, Rian e Leomar, César Raide, por enquanto é só.
3: Beleza, tá aí. A senhora é de qual comunidade?
4: Araçatuba.
3: Araçatuba. Dona Santa da Araçatuba falou comigo, Gilberto Santos, um oferecimento. 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
0: 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Aqui, o ouvinte pede, a gente toca na mais ouvida. 1:10. Boa tarde, com alegria.

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2: 13 horas e 14 minutos.

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0: Santa Cruz FM, sua rádio, sua música. Vem comigo que aqui é bom. Agora 1:18, 1:18 é a nossa Rua do Sucesso. 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De volta Alberto Ferreira com a última Rua do Sucesso.
1: Valdomiro da comunidade já tá aí. Tá tudo bem contigo?
2: Bom demais, José Albertão.
1: Nada aborrece, pede uma música bacana.
2: Vou pedir uma música boa aqui com Eduardo Costa.
1: Você vai oferecer pra quem?
2: Vou oferecer pra você, principalmente, Thais Ribeiro, pra os meus
1: Gilberto Santos,
2: os amigos aqui da feira.
3: Acertou.
2: E o povo, todo mundo que estiver escutando.
1: E moça bonita que estiver ouvindo também.
2: E todas que estiver escutando é bom demais.
1: Ah, todas, né?
2: É todas.
1: Sem exceção, né?
2: Sem escolher.
1: Falou bonito aqui, viu, Gilberto Santos? 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
0: Santa Cruz FM, sua rádio, sua música, a voz dos vales. Seguimos juntos por aqui, 1:20.

0: Santa Cruz FM, sua rádio, sua música, o mais amado do Brasil, e Rick e Renner. Fique aqui comigo na Mais Ouvida.
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2: 13:27.
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0: Santa Cruz FM, sua rádio, sua música. Tem músicas para todos os gostos. Obrigado pelo carinho, obrigado por nos preferir. Você na internet, na Alexia, no aplicativo. Você está ouvindo a Rádio Santa Cruz 3.0. 1:32, tem músicas para todos os gostos. Vamos juntos até às 3 da tarde.

0: Santa Cruz FM, saudades, recordações, Gustavo Lima, o embaixador, Xuxa e Angélica. Bons tempos aqui na número 1, 2:44.
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7: Filhos, 14:46.
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4: Santa Cruz FM, sua rádio, sua música. São 2:48 aqui na Mais Ouvida.

0: Santa Cruz FM, cada vez mais perto de você, Bruce Springsteen, finalizando muito bem o nosso Conexão Santa Cruz de hoje. Obrigado pela interação, obrigado pela participação, obrigado pela companhia de sempre. Eu volto amanhã. Amanhã tem muito mais para você e a sua participação ao vivo. Amanhã estarei sorteando um boné bonito para você da Rádio Santa Cruz, em parceria com Robson Planejado, 30 anos realizando sonhos, tá bom? Amanhã voltará a música e você estará concorrendo a um boné da Rádio Santa Cruz, bonezão branco, bonito, para você ouvinte, número um. Abraços e até amanhã, já nós vamos à casa da Mãe Aparecida.
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consagração de hoje nós dedicamos a aniversariante do dia de hoje, em especial em Jequitinhonha, Joalina Paixão Pinheiro, na Rua Amazonas. Parabéns, feliz aniversário, são os votos de toda a família Rádio Santa Cruz. Amigos que renovaram no nosso clube de amigos: Geraldo José Pereira, Jardelina Rosa Pereira, Jeferina Maria de Jesus, Joanira Pereira de Jesus, Antônio Norato dos Santos e Sebastião Norato dos Santos. O nosso muito obrigado, você que ingressou no nosso clube de amigos da Rádio Santa Cruz. Os devotos estão sintonizados pela fé. Quem está sintonizada pela fé, nossa ouvinte devota, Osiane, ela pede intenção da consagração para ela, para toda a sua família e todos que estão sintonizados. Vera Lúcia, do bairro Alvorada, ela pede intenção da consagração para ela, para toda a sua família e todos que estão sintonizados na Mais Ouvida. A consagração de hoje nós dedicamos também aos enfermos do Hospital São Miguel de Jequitinhonha, aos idosos da Vila Santana de Jequitinhonha, dedicamos também às crianças do Instituto de Jequitinhonha, de forma especial aos irmãos detentos privados de liberdade, dedicamos também a consagração à Nossa Senhora Aparecida, aos enfermos do Hospital Municipal Antônia Grapiúna, lá em Joaíma, aos idosos da Casa de Repouso em Joaíma, lá no Cambalacho, no asilo. Também oferecemos a consagração de hoje aos enfermos do Hospital Apromife de Felisburgo, também aos idosos da Casa de Repouso em Felisburgo, e também dedicamos a consagração à Nossa Senhora Aparecida de hoje aos enfermos do Hospital São Vicente de Paulo em Águas Formosas e aos enfermos do Hospital Deraldo Guimarães em Almenara. Vamos ao Santuário da Mãe Aparecida para a consagração de hoje.

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0: Santuário Nacional de Nossa Senhora Aparecida. Sejam todos bem-vindos, você que nos acompanha pela Rádio Aparecida e as demais rádios associadas, entre elas Arca da Aliança, Catedral, Santana, Rural, Arca da Aliança novamente, FM, a Foz Metropolitana de Uberaba, Rádio Vale, Rádio Sul Goiana, entre outras, estão também coligadas com a Rede Aparecida de Rádio para acompanhar no momento da nossa consagração. Em nome do Pai, do Filho e do Espírito Santo.
1: Amém.
0: O anjo do Senhor anunciou a Maria.
1: E ela concebeu do Espírito Santo.
0: Ave Maria, cheia de graça, o Senhor é convosco. Bendita sois vós entre as mulheres. E bendito é o fruto de vosso ventre, Jesus.
1: Santa Maria, Mãe de Deus, rogai por nós, pecadores, agora e na hora de nossa morte. Amém.
0: Eis aqui a serva do Senhor.
1: Faça-se em mim segundo a vossa palavra.
0: E o Verbo de Deus se fez carne.
1: E habitou entre nós.
0: Ave Maria, cheia de graça, o Senhor é convosco. Bendita sois vós entre as mulheres. E bendito é o fruto de vosso ventre, Jesus.
1: Santa Maria, Mãe de Deus, rogai por nós, pecadores, agora e na hora de nossa morte. Amém.
0: Rogai por nós, Santa Mãe de Deus,
1: para que sejamos dignos das promessas de Cristo.
0: Infundi, Senhor, vos rogamos, a vossa graça em nossos corações, para que nós que conhecemos pela anunciação do anjo a encarnação de Jesus Cristo, vosso Filho, por sua paixão e morte na cruz, cheguemos à glória da ressurreição, pelo mesmo Cristo, nosso Senhor.
1: Amém.
0: A nossa meditação, eu gostaria de deixar apenas uma pequena palavrinha, a palavra de Deus. Cristo nos dirige a palavra e diz: vinde a mim, vós todos que estáis cansados e fatigados, sobre o peso de vossos fardos, e eu vos darei descanso. Que alegria poder ouvir essas palavras insubstituíveis e tão cheias de vida. Feliz quem se deixa tocar pela imensa vida que a palavra do Senhor nos traz. Você que tem aí na sua casa um copo d'água perto do rádio, nós vamos abençoar essa água agora. E você também que se encontra pessoalmente aqui no Santuário Nacional, também guarde aí a sua garrafinha de água, o seu copo de água, para que nós possamos abençoá-los. Oremos. Ó Deus eterno e todo-poderoso, quiseste que pela água, fonte de vida e princípio de purificação, as nossas almas fossem purificadas e recebessem o prêmio da vida eterna. Abençoai esta água para que nos proteja e renovai em nós a fonte viva de vossa graça, a fim de que nos livre de todos os males e possamos nos aproximar de vós com o coração puro e receber a vossa salvação, e que ela nos recorde a água de nosso batismo como fonte que jorra para a vida eterna. Por Cristo, Senhor nosso.
1: Amém.
0: Vamos agora, se você que pegou o folheto aí, vamos acompanhar a consagração à Nossa Senhora.

Ó Maria Santíssima, pelos méritos de nosso Senhor Jesus Cristo, em vossa querida imagem de Aparecida, espalhais inúmeros benefícios sobre todo o Brasil. Eu, embora indigno de pertencer ao número de vossos filhos e filhas, mas cheio do desejo de participar dos benefícios de vossa misericórdia, prostrada a vossos pés, consagro-vos o meu entendimento, para que sempre pense no amor que mereceis. Consagro-vos a minha língua, para que sempre vos louve e propague a vossa devoção. Consagro-vos o meu coração, para que depois de Deus vos ame sobre todas as coisas. Recebei-me, ó Rainha incomparável, vós que o Cristo crucificado deu-nos por mãe, no ditoso número de vossos filhos e filhas. Acolhei-me debaixo de vossa proteção. Socorrei-me em todas as minhas necessidades espirituais e temporais, sobretudo na hora de minha morte. Abençoai-me, ó celestial cooperadora, e com a vossa poderosa intercessão, fortalecei-me em minha fraqueza, a fim de que, servindo-vos fielmente nesta vida, possa louvar-vos, amar-vos e dar-vos graças do Senhor.

0: Antes de dar a bênção final, agradecemos a todos vocês que se encontram aqui no Santuário Nacional e rezaram de perto e se consagraram a Nossa Senhora Aparecida. Agradecemos você que nos acompanhou através das ondas da Rádio Aparecida e das demais emissoras coligadas neste momento de oração. Muito obrigado pela sua presença e que Nossa Senhora possa derramar no coração de cada um de vocês as suas melhores bênçãos. O Senhor esteja convosco.
1: Ele está no meio de nós.
0: A nossa proteção está no nome do Senhor,
1: que fez o céu e a terra.
0: Abençoe-nos por Nossa Senhora Aparecida, o Senhor Deus Todo-Poderoso, em nome do Pai, do Filho e do Espírito Santo.
1: Amém.
0: Vamos em paz e que as bênçãos de Deus nos acompanhem.

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0: Muito boa tarde para você, meu amigo. Uma ótima tarde para você, meu amigo ouvinte. Começou a tarde é nossa. Olha a hora certa para você. 3:18. Hoje é terça-feira, dia 6/10/2026. Hoje que é dia mundial da paralisia cerebral. Também é dia do tecnólogo, dia de São Bruno. E eu quero parabenizar você que faz parte aqui do nosso Clube dos Amigos. Você aí do outro lado do rádio, soprando velhinhas na data de hoje. Eu quero desejar para você aqui, meu amigo, para você, minha amiga aniversariante, quero desejar para você muita paz, saúde, felicidades, alegrias mil, tudo de bom para você, muitos e muitos anos de vida para todos os aniversariantes do dia de hoje. E a gente começa bem demais o A Tarde é Nossa, mandando aquele boa tarde mais que especial para você que tá aí nos acompanhando através do site, do aplicativo, nas cidades, nos municípios vizinhos, você que tá dando carona aí no seu veículo de passeio, no veículo de trabalho, você que tá aí trabalhando, acompanhando a gente. Hoje, somente através da internet, nós estamos sem energia lá nos nossos transmissores, mas logo logo volta ao normal, viu? Obrigado pelo carinho da audiência. A gente segue junto até logo mais às 5:55 da tarde de hoje com música, informação e a sua participação. O telefone tá mais que liberado para você ligar, participar e interagir aqui conosco. Lembrando sempre, você que quer participar através da mensagem por áudio, já sabe, mensagens de até 30 segundos é o padrão aqui do nosso programa. Vamos juntos! Para começar bem demais a nossa terça-feira, vamos trazer ele, é o Alberto Ferreira, é o homem da galinha gorda e a Rua do Sucesso, que tem o oferecimento do supermercado Pais e Filhos, é o dono do menor preço da cidade. 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Alberto, é com você.
1: Tyson Ribeiro, boa tarde. A nossa
0: boa
1: rua
0: tarde, de Alberto.
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2: Juliane, a mãe de Vinícius Araújo.
1: Ah, acertou. 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
2: É, isso aí.
1: E a música vai ser com qual banda?
2: Legião Urbana.
1: Tem preferência por alguma música?
2: Não, qualquer uma de Legião tá ótimo.
1: Ah, o Thais define isso. Na programação aí, viu, Thais? Que ela já comprou, acertou. 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
0: Beleza, Alberto, chegando o sucesso com Legião Urbana, música mais uma vez, 3:22.

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0: Tyson Ribeiro, de volta aqui no Supermercado Pais e Filhos. Como é que é seu nome?
1: Edmilson.
0: Edmilson, seu bom gosto musical, qual é a música?
2: Quem é o cantor?
1: Tamares,
0: peraí, Tyson, ele falou o nome dela aqui agora.
3: Vai lembrar,
0: uma
3: viu?
0: Pane aqui no
1: um novo vencedor.
0: Um novo vencedor. Aí.
3: Isso.
1: Obrigado, viu?
0: Vai pra todo o pessoal aqui do Supermercado Pais
4: Muito
0: e Filhos.
4: Obrigado,
1: isso,
4: irmão.
1: Isso, sim, para todos os amigos.
4: Acertou.
1: Que trabalham comigo, companheiro,
2: beleza.
1: Família também.
2: É na
1: obrigado.
2: Luta e na labuta.
0: Beleza. Tem coisa que não pode falar, né?
1: Não pode, não.
0: Claro, segredo, valor, eu não guardo segredo, você guarda?
2: Eu não guardo.
0: Então deixa, deixa ela lá, deixa ela lá. Quem tem amigo assim não precisa de inimigo.
1: Não precisa,
0: né?
1: Não precisa,
3: não,
1: precisa,
3: não. Valber.
0: Bota a pilha, Tacho. Joga baixinho aí. 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
3: Beleza, Alberto, chegando o sucesso com Damares, um novo vencedor.
6: Ele é

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1: Voltamos com a tarde nossa, 3:51. Ótima tarde para você ligado aí, acompanhando através do nosso aplicativo. 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Esse pessoal todo tá trazendo ele, é o Alberto Ferreira e a nossa última Rua do Sucesso de hoje. Tá preparado, Alberto? A Rua do Sucesso, a última de hoje, é com você, meu amigo.
2: Paixão Ribeiro, mais uma pessoa aqui no supermercado Pais e Filhos.
1: Isso.
2: O nome da senhora?
3: Maristane.
2: Maristane, acertou. Tá querendo levar um vinho aí pra tomar um drink?
3: Com certeza, final de semana, né?
4: Lasqueira.
2: Pois é, bom. E aí, a
5: quem
2: música,
5: é o cantor?
2: Qual que a senhora gostaria?
3: Pablo, Pecado de Amor.
2: É pra curtição?
3: É pra minha curtição, meu esposo, que tá comigo.
2: Ah, beleza.
5: Obrigado. Muito obrigado,
3: eu que agradeço, um abraço.
2: Tá aí,
3: dia.
2: Falou bonito aqui, viu?
5: Olha,
2: tá
5: entendendo
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5: Acertou.
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1: Beleza, Alberto, chegando ao sucesso com Pablo, a música Pecado de Amor, 3:53.

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1: Belo Horizonte, 28 graus a temperatura neste momento na Itatiaia. Umidade relativa do ar, 48%.
2: A justiça definiu as datas das primeiras audiências de instrução e julgamento na fase sumariante do processo envolvendo a morte da capitã da Polícia Militar, Michele Leão Azevedo. Conforme a assessoria de comunicação do Fórum Lafayette, os trabalhos serão nos dias 10 e 12 de novembro, a partir de 13h30. A previsão é que serão ouvidas 28 testemunhas de acusação e de defesa. O réu, o sargento Eduardo Abner, pode ser interrogado no dia 12, se houver tempo. Como divulgado pela Itatiaia, o sargento responde por feminicídio. O processo tramita em segredo de justiça. Repórter Amanda Antunes.
3: O tenente-coronel Geraldo Leite Rosa Neto poderá ir a júri popular pelo crime de feminicídio cometido contra a própria esposa, a soldado Gisele Alves Santana, em fevereiro deste ano. O policial foi interrogado e a decisão agora está nas mãos da juíza do caso. Após o réu ter sido ouvido, agora o próximo passo será a apresentação das alegações finais de Neto e da defesa da família de Gisele. Passado esta parte do processo, a juíza do caso vai avaliar os autos e decidir se o caso será submetido ou não a júri popular. De São Paulo, repórter Mardélio Couto.
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1: A justiça concedeu o perdão judicial a Gabriel de Faria Oliveira Carvalho. Ele era o motorista do carro que se envolveu em um acidente na Avenida Nossa Senhora do Carmo em setembro de 2025 e resultou na morte da namorada dele, Bruna Ribeiro de Castro Rosa, de 22 anos. O impacto da batida provocou uma explosão e um princípio de incêndio no veículo. Bruna tentou sair do carro, mas foi atingida por uma descarga elétrica causada por fios soltos do poste e morreu. O perdão foi baseado em dois artigos do Código de Trânsito Brasileiro que tratam de homicídio culposo na direção de veículo e lesão corporal culposa na direção de veículo. A justiça entendeu que Gabriel sofreu consequências psicológicas e físicas em relação ao acidente. Ele ficou internado em estado gravíssimo e precisou amputar as duas pernas. Um outro amigo do casal também ficou ferido. Agora, atualização do trânsito. Vitor.
5: O motorista de um carro perdeu o controle do veículo e atingiu um semáforo na Avenida Brasil. Essa ocorrência foi registrada próximo ao cruzamento com a Avenida Afonso Pena em direção à área hospitalar. Ao menos uma pessoa se feriu e aguarda atendimentos do SAMU no local. E um acidente envolvendo moto bloqueia parcialmente a BR-040 no caminho para Sete Lagoas. O bloqueio da pista acontece no quilômetro 509, na faixa da direita próximo a Pacaluz. O motociclista se feriu e o congestionamento na região passa dos 3 quilômetros. Da Central de Trânsito Itatiaia MIV, Vitor Brandão.
1: Vamos a Brasília, ao vivo a informação do Pedro Nascimento.
6: Alan, o Republicanos anuncia amanhã se vai apoiar ou não a candidatura de Flávio Bolsonaro do PL no segundo turno das eleições presidenciais. A decisão será anunciada às 6 da tarde em uma coletiva que foi marcada para a sede do partido aqui em Brasília. No primeiro turno, o Republicanos, que é um partido alinhado à direita, presidido por Marcos Pereira, decidiu ficar neutro na disputa. Agora a legenda avalia mudar de posição depois do resultado das urnas, na qual Flávio Bolsonaro terminou à frente do presidente Lula, que tenta a reeleição. Durante a campanha, nomes importantes do partido mantiveram a proximidade com o presidente Lula. É o caso do presidente da Câmara, Hugo Mota, e também do deputado Silvio Costa Filho, que inclusive é um dos membros do Republicano que ocupa cargos no governo federal. A mudança de estratégia acontece depois que Flávio Bolsonaro ampliou sua votação em cerca de 5 milhões de votos no primeiro turno e avançou para a disputa no segundo turno em vantagem contra o presidente Lula. De Brasília, Pedro Nascimento.
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1: Dezesseis horas e 6 minutos.
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0: Voltamos com A Tarde é Nossa, 4 horas e 9 minutos. Obrigado pelo carinho da audiência. Vem chegando o sucesso com Paulo Sérgio, a música Não Creio Mais Nada. 4 horas e 10 minutos. Daqui a pouquinho a gente atende mais pedidos musicais.

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8: Alô, Tássio Ribeiro, quero mandar uma música aí para toda a galera de Juaíma, em isso, especial, bairro Bela Vista, pessoal da Unidos da Ponte também. Também para a galera em Almenara, no bairro Cidade Nova. Obrigado, boa tarde.
9: Boa tarde para você também, meu amigo Daniel, tá aí nos acompanhando através do nosso aplicativo, tá acompanhando o nosso programa lá de Patrocínio, perto de Uberlândia, tá pedindo música com Roberto Carlos, a canção Luz Divina. Eu vou mandar para você na sequência, viu? Deixar um abraço também para Zinoela, tá aí na sintonia lá na Inglaterra. Obrigado pelo carinho. 4 horas e 21 minutos, chegando o sucesso com Roberto Carlos, a música Luz Divina.

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1: 16:32.
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Voltamos com o programa A Tarde é Nossa. Obrigado pelo carinho, agradeço pela companhia de sempre. Vem chegando música boa, música de qualidade, é sucesso, é saudade, é recordação. É tudo aqui no programa A Tarde é Nossa.

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2: Boa tarde.
3: De volta com o programa A Tarde é Nossa. Deixar um abraço para todo mundo que está curtindo, acompanhando o nosso programa. Obrigado pelo carinho. Eu agradeço pela grande audiência, viu? Vem chegando mais sucesso, mais música boa para você curtir aqui na sua tarde.

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1: 17 horas e 1 minuto.
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0: 17:15.
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8: Voltamos com o programa A Tarde é Nossa. Obrigado pelo carinho, agradeço pela companhia de sempre. Vem chegando música boa, música de qualidade, é sucesso, é saudade, é recordação. É tudo aqui no programa A Tarde é Nossa.

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1: 17:32.
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10: Voltamos com a tarde é nossa, 5:36. Ótima tarde para todo mundo curtindo, acompanhando o nosso programa. Vem chegando sucesso com Zezé de Camargo e Luciano, a música Flores em Vida.

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1: 17 horas e 47 minutos.

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6: Voltamos com A Tarde é Nossa, 5:51, programa de hoje já na sua reta final. Eu quero agradecer todas as pessoas que participaram conosco no dia de hoje, aquelas que não participam, mas estão sempre com o rádio ligado. Meu muito obrigado, eu agradeço pelo carinho, também pela grande audiência. Eu desejo para você um excelente fim de tarde, um bom início de noite. Que Deus abençoe você, abençoe toda a sua família, que você fique com Deus, tenha um bom descanso e até amanhã, se o Senhor nos permitir. Forte abraço, fique com Deus e até amanhã. A gente finaliza bem demais o nosso programa de hoje, ao som do Padre Reginaldo Manzotti, a música Pedir e Recebereis. Forte abraço e até amanhã.

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0: minutos para 6 horas, 26 graus na Itatiaia. Umidade relativa do ar, 60%. Vamos a Brasília.
1: O presidente do Senado, Davi Alcolumbre, sinalizou que a proposta que acaba com a escala de trabalho 6x1 pode avançar. Hoje, ele começou a fase de discussão da PEC no plenário e, segundo Alcolumbre, a intenção é cumprir todas as etapas previstas no regimento e, concluídas as 5 sessões obrigatórias, colocar o texto em votação em primeiro turno. O senador disse que adiou a análise antes das eleições para evitar que o tema fosse usado na campanha e falou que caberá a cada parlamentar decidir em plenário se apoia ou não a mudança na jornada de trabalho. De Brasília, Aline Peçanha.
2: Em mais uma articulação feita pelo governador reeleito por São Paulo, Tarcísio de Freitas, do Republicanos, o candidato à presidência da República do PL, Flávio Bolsonaro, terá um encontro com representantes das principais cidades de São Paulo. Uma reunião com os prefeitos da região metropolitana da capital paulista está marcada para o próximo domingo. A garantia foi dada pelo prefeito da capital paulista, Ricardo Nunes, do MDB, que também é aliado de Flávio.
3: Nós já temos domingo a primeira agenda. Domingo, o Flávio me ligou ontem, o Tarcísio também. O Tarcísio estava lá, a gente fez uma ligação. Me pediram para reunir todos os prefeitos da região metropolitana para a gente ter um encontro no horário do almoço. Então, domingo é uma agenda importante com todos os prefeitos da região metropolitana. Hoje mesmo de manhã já falei com vários deles, todos muito entusiasmados, todos muito esperançosos de a gente poder resgatar o nosso país. Não tenho dúvida nenhuma que tanto nós prefeitos, os vereadores, os vice-prefeitos, deputados, vão agora se engajar mais.
2: De São Paulo, repórter Mardélio Couto.
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0: O Brasil deve crescer 2,1% em 2026, segundo projeção do Banco Mundial, divulgada hoje. O ritmo é inferior à média da América Latina e do Caribe, estimada em 2,2% para este ano, abaixo dos 2,4% registrados em 2025. Entre os países com as maiores taxas de crescimento previstas estão Paraguai e El Salvador. Já Brasil e México, as duas maiores economias da região, devem crescer em ritmo igual ou inferior à média regional. Segundo o Banco Mundial, pesam o desempenho, os juros elevados para controlar a inflação, as incertezas sobre as políticas econômicas e o enfraquecimento dos investimentos públicos. Agora as informações do trânsito.
5: O congestionamento entre a Avenida Cardeal Jânio Pacelli e a Fernão Dias passa dos 7 quilômetros em direção a São Paulo. Próxima à Ípica de Contagem, um acidente interdita parcialmente a pista. Quem segue pela região encontra reflexos desde o acesso pela Avenida Amazonas. No momento, o motorista que sai de BH em direção à região metropolitana tem uma opção melhor pela Via Expressa. Trânsito que segue parcialmente interditado na Avenida Antônio Carlos, no sentido centro, antes do cruzamento com a Avenida Santa Rosa, um engavetamento envolvendo 3 carros bloqueia a faixa da esquerda. O motorista que sai do vetor norte em direção ao centro tem opção melhor pela Avenida Cristiano Machado. Da Central de Trânsito, Itatiaia, AMV, Vitor Brandão.
0: Dólar comercial fecha em baixa de 0,51%, vendido a R$4,97. O dólar turismo também cai 0,49%, cotado a 5,16. E a B3, a Bolsa de Valores de São Paulo, tem queda de 0,52%. 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

0: Muito boa noite, querido ouvinte da Rádio Santa Cruz. Nesse momento, a Rádio Santa Cruz transmite para você este Santo Terço de Nossa Senhora e eu quero deixar a minha saudação para todos aqui do município de Jequitinhonha e também dos municípios que compõem a nossa Diocese de Almenara. Quero convidar todos vocês à oração. Pelo sinal da Santa Cruz, livrai-nos, Deus nosso Senhor, de nossos inimigos. Em nome do Pai, e do Filho, e do Espírito Santo. Amém. Creio em Deus Pai Todo-Poderoso, Criador do céu e da terra, e em Jesus Cristo, seu único Filho, nosso Senhor, que foi concebido pelo poder do Espírito Santo. Nasceu da Virgem Maria, padeceu sobre Pôncio Pilatos, foi crucificado, morto e sepultado, desceu à mansão dos mortos, ressuscitou ao terceiro dia, subiu aos céus, está sentado à direita de Deus Pai Todo-Poderoso, de onde há de vir e a julgar os vivos e os mortos. Creio no Espírito Santo, na Santa Igreja Católica, na comunhão dos santos, na remissão dos pecados, na ressurreição da carne e na vida eterna. Amém. Pai nosso que estais nos céus, santificado seja vosso nome. Venha a nós o vosso reino, seja feita a vossa vontade, assim na terra como no céu. O pão nosso de cada dia nos dai hoje, perdoai as nossas ofensas, assim como nós perdoamos a quem nos tem ofendido. Não nos deixeis cair em tentação, mas livrai-nos do mal. Amém. O anjo do Senhor anunciou a Maria e ela concebeu do Espírito Santo. Ave Maria, cheia de graça, o Senhor é convosco. Bendita sois vós entre as mulheres. Bendito é o fruto do vosso ventre, Jesus. Santa Maria, Mãe de Deus, rogai por nós, pecadores, agora e na hora de nossa morte. Amém. Maria disse, eis aqui a serva do Senhor. Faça-se em mim, segundo a tua palavra. Ave Maria, cheia de graça, o Senhor é convosco. Bendita sois vós entre as mulheres. Bendito é o fruto do vosso ventre, Jesus. Santa Maria, Mãe de Deus, rogai por nós, pecadores, agora e na hora de nossa morte. Amém. E o Verbo divino se fez carne e habitou entre nós. Ave Maria, cheia de graça, o Senhor é convosco. Bendita sois vós entre as mulheres. Bendito é o fruto do vosso ventre, Jesus. Santa Maria, Mãe de Deus, rogai por nós, pecadores, agora e na hora de nossa morte. Amém. Glória ao Pai, ao Filho e ao Espírito Santo, como era no princípio, agora e sempre. Amém. Ó meu Jesus, perdoai-nos, livrai-nos do fogo do inferno, levai as almas todas para os céus e socorreis principalmente aquelas que mais precisarem da vossa infinita misericórdia. Nossa Senhora Aparecida, rogai por nós. São José, rogai por nós. São Miguel Arcanjo, defendei-nos no combate. Este primeiro mistério, nós contemplamos o batismo de Jesus nas águas do Rio Jordão. Esse mistério será conduzido pelo Padre Gabriel. Rezemos com o Padre Gabriel.
1: Pai nosso que estais no céu, santificado seja o vosso nome. Venha a nós o vosso reino, seja feita a vossa vontade, assim na terra como no céu. O pão nosso de cada dia nos dai hoje, perdoai as nossas ofensas, assim como nós perdoamos a quem nos tem ofendido. E não nos deixeis cair em tentação, mas livrai-nos do mal. Ave Maria, cheia de graça, o Senhor é convosco. Bendita sois vós entre as mulheres, bendito é o fruto do vosso ventre, Jesus. Santa Maria, Mãe de Deus, rogai por nós, pecadores, agora e na hora de nossa morte. Ave Maria, cheia de graça, o Senhor é convosco. Bendita sois vós entre as mulheres, bendito é o fruto do vosso ventre, Jesus. Santa Maria, Mãe de Deus, rogai por nós, pecadores, agora e na hora de nossa morte. Ave Maria, cheia de graça, o Senhor é convosco. Bendita sois vós entre as mulheres, bendito é o fruto do vosso ventre, Jesus. Santa Maria, Mãe de Deus, rogai por nós, pecadores, agora e na hora de nossa morte. Ave Maria, cheia de graça, o Senhor é convosco. bendita sois vós entre as mulheres, e bendito é o fruto do vosso ventre, Jesus. Santa Maria, Mãe de Deus, rogai por nós, pecadores, agora e na hora de nossa morte. Ave Maria, cheia de graça, o Senhor é convosco. Bendita sois vós entre as mulheres, bendito é o fruto do vosso ventre, Jesus. Santa Maria, Mãe de Deus, rogai por nós, pecadores, agora e na hora de nossa morte. Ave Maria, cheia de graça, o Senhor é convosco. Bendita sois vós entre as mulheres, bendito é o fruto do vosso ventre, Jesus. Santa Maria, Mãe de Deus, rogai por nós, pecadores, agora e na hora de nossa morte. Ave Maria, cheia de graça, o Senhor é convosco. Bendita sois vós entre as mulheres, bendito é o fruto do vosso ventre, Jesus. Santa Maria, Mãe de Deus, rogai por nós, pecadores, agora e na hora de nossa morte. Ave Maria, cheia de graça, o Senhor é convosco. Bendita sois vós entre as mulheres, bendito é o fruto do vosso ventre, Jesus. Santa Maria, Mãe de Deus, rogai por nós, pecadores, agora e na hora de nossa morte. Ave Maria, cheia de graça, o Senhor é convosco. Bendita sois vós entre as mulheres, bendito é o fruto do vosso ventre, Jesus. Santa Maria, Mãe de Deus, rogai por nós, pecadores, agora e na hora de nossa morte. Ave Maria, cheia de graça, o Senhor é convosco. Bendita sois vós entre as mulheres, bendito é o fruto do vosso ventre, Jesus. Santa Maria, Mãe de Deus, rogai por nós, pecadores, agora e na hora de nossa morte. Glória ao Pai, e ao Filho, e ao Espírito Santo, assim como era no princípio, agora e sempre. Amém. Ó meu Jesus, perdoai-nos, livrai-nos do fogo do inferno, levai as almas todas para o céu e socorrei principalmente as que mais precisarem da vossa misericórdia.
0: Segundo o mistério, nós contemplamos o primeiro milagre de Jesus nas bodas de Caná. Este segundo mistério será contemplado e será conduzido pelo Padre Gilberto. Rezemos juntos com o Padre Gilberto.
1: Pai nosso que estais nos céus, santificado seja o vosso nome. Venha a nós o vosso reino, seja feita a vossa vontade, assim na terra como no céu. O pão nosso de cada dia nos dai hoje, perdoai as nossas ofensas, assim como nós perdoamos a quem nos tem ofendido. Não nos deixeis cair em tentação, mas livrai-nos do mal. Amém. Ave Maria, cheia de graça, o Senhor é convosco. Bendita sois vós entre as mulheres, bendito é o fruto do vosso ventre, Jesus. Santa Maria, Mãe de Deus, rogai por nós, pecadores, agora e na hora de nossa morte. Amém. Ave Maria, cheia de graça, o Senhor é convosco. Bendita sois vós entre as mulheres, bendito é o fruto do vosso ventre, Jesus. Santa Maria, Mãe de Deus, rogai por nós, pecadores, agora e na hora de nossa morte. Amém. Ave Maria, cheia de graça, o Senhor é convosco. Bendita sois vós entre as mulheres, bendito é o fruto do vosso ventre, Jesus. Santa Maria, Mãe de Deus, rogai por nós, pecadores, agora e na hora de nossa morte. Amém. Ave Maria, cheia de graça, o Senhor é convosco. Bendita sois vós entre as mulheres, bendito é o fruto do vosso ventre, Jesus. Santa Maria, Mãe de Deus, rogai por nós, pecadores, agora e na hora de nossa morte. Amém. Ave Maria, cheia de graça, o Senhor é convosco. Bendita sois vós entre as mulheres, bendito é o fruto do vosso ventre, Jesus. Santa Maria, Mãe de Deus, rogai por nós, pecadores, agora e na hora de nossa morte. Amém. Ave Maria, cheia de graça, o Senhor é convosco. Bendita sois vós entre as mulheres, bendito é o fruto do vosso ventre, Jesus. Santa Maria, Mãe de Deus, rogai por nós, pecadores, agora e na hora de nossa morte. Amém. Ave Maria, cheia de graça, o Senhor é convosco. Bendita sois vós entre as mulheres, bendito é o fruto do vosso ventre, Jesus. Santa Maria, Mãe de Deus, rogai por nós, pecadores, agora e na hora de nossa morte. Amém.
2: Ave Maria, cheia de graça, o Senhor é convosco. Bendita sois vós entre as mulheres, bendito é o fruto do vosso ventre, Jesus. Santa Maria, Mãe de Deus, rogai por nós, pecadores, agora e na hora de nossa morte. Amém. Ave Maria, cheia de graça, o Senhor é convosco. Bendita sois vós entre as mulheres, bendito é o fruto do vosso ventre, Jesus. Santa Maria, Mãe de Deus, rogai por nós, pecadores, agora e na hora de nossa morte. Amém. Ave Maria, cheia de graça, o Senhor é convosco. Bendita sois vós entre as mulheres, bendito é o fruto do vosso ventre, Jesus. Santa Maria, Mãe de Deus, rogai por nós, pecadores, agora e na hora de nossa morte. Amém. Glória ao Pai, ao Filho e ao Espírito Santo, como era no princípio, agora e sempre. Amém.
0: Nossa Senhora da Divina Providência, providenciai. Jesus, manso e humilde de coração, fazei o nosso coração semelhante ao vosso. Agora estamos no terceiro mistério, e nesse mistério contemplamos as proclamações das bem-aventuranças do Senhor. Este mistério será rezado e conduzido pelo Frei Esdras. Vamos rezar juntos esse mistério com o Frei Esdras.
3: Pai nosso que estais nos céus, santificado seja o vosso nome. Venha a nós o vosso reino, seja feita a vossa vontade, assim na terra como nos céus. O pão nosso de cada dia nos dai hoje, perdoai as nossas ofensas, assim como nós perdoamos a quem nos tem ofendido, e não nos deixeis cair em tentação, mas livrai-nos do mal. Amém. Ave Maria, cheia de graça, o Senhor é convosco. Bendita sois vós entre as mulheres, bendito é o fruto do vosso ventre, Jesus. Santa Maria, Mãe de Deus, rogai por nós, pecadores, agora e na hora de nossa morte. Amém. Ave Maria, cheia de graça, o Senhor é convosco. Bendita sois vós entre as mulheres, bendito é o fruto do vosso ventre, Jesus. Santa Maria, Mãe de Deus, rogai por nós, pecadores, agora e na hora de nossa morte. Amém. Ave Maria, cheia de graça, o Senhor é convosco. Bendita sois vós entre as mulheres, bendito é o fruto do vosso ventre, Jesus. Santa Maria, Mãe de Deus, rogai por nós, pecadores, agora e na hora de nossa morte. Amém. Ave Maria, cheia de graça, o Senhor é convosco. Bendita sois vós entre as mulheres, bendito é o fruto do vosso ventre, Jesus. Santa Maria, Mãe de Deus, rogai por nós, pecadores, agora e na hora de nossa morte. Amém. Ave Maria, cheia de graça, o Senhor é convosco. Bendita sois vós entre as mulheres, bendito é o fruto do vosso ventre, Jesus. Santa Maria, Mãe de Deus, rogai por nós, pecadores, agora e na hora de nossa morte. Amém. Ave Maria, cheia de graça, o Senhor é convosco. Bendita sois vós entre as mulheres, bendito é o fruto do vosso ventre, Jesus. Santa Maria, Mãe de Deus, rogai por nós, pecadores, agora e na hora de nossa morte. Amém. Ave Maria, cheia de graça, o Senhor é convosco. Bendita sois vós entre as mulheres, bendito é o fruto do vosso ventre, Jesus. Santa Maria, Mãe de Deus, rogai por nós, pecadores, agora e na hora de nossa morte. Amém. Ave Maria, cheia de graça, o Senhor é convosco. Bendita sois vós entre as mulheres, bendito é o fruto do vosso ventre, Jesus. Santa Maria, Mãe de Deus, rogai por nós, pecadores, agora e na hora de nossa morte. Amém. Ave Maria, cheia de graça, o Senhor é convosco. Bendita sois vós entre as mulheres, bendito é o fruto do vosso ventre, Jesus. Santa Maria, Mãe de Deus, rogai por nós, pecadores, agora e na hora de nossa morte. Amém. Ave Maria, cheia de graça, o Senhor é convosco. Bendita sois vós entre as mulheres, bendito é o fruto do vosso ventre, Jesus. Santa Maria, Mãe de Deus, rogai por nós, pecadores, agora e na hora de nossa morte. Amém. Glória ao Pai, ao Filho e ao Espírito Santo, como era no princípio, agora e sempre. Amém.
0: Nossa Senhora Aparecida, rogai por nós. Santa Teresinha do Menino Jesus, rogai por nós. Agora nós estamos no quarto mistério, e nesse quarto mistério nós estamos contemplando a transfiguração do Senhor no Monte Tabor. E este mistério será rezado pelo Padre Vicente. Vamos rezar junto com o Padre Vicente.
4: Pai nosso que estais no céu, santificado seja vosso nome. Venha a nós o vosso reino. Seja feita a vossa vontade, assim na terra como no céu. O pão nosso de cada dia nos dai hoje. Perdoai as nossas ofensas, assim como nós perdoamos a quem nos tem ofendido. E não nos deixeis cair em tentação, mas livrai-nos do mal. Amém. Ave Maria, cheia de graça, o Senhor é convosco. Bendita sois vós entre as mulheres. Bendito é o fruto do vosso ventre, Jesus. Santa Maria, Mãe de Deus, rogai por nós, pecadores, agora e na hora de nossa morte. Amém. Ave Maria, cheia de graça, o Senhor é convosco. Bendita sois vós entre as mulheres. Bendito é o fruto do vosso ventre, Jesus. Santa Maria, Mãe de Deus, rogai por nós, pecadores, agora e na hora de nossa morte. Amém. Ave Maria, cheia de graça, o Senhor é convosco. Bendita sois vós entre as mulheres. Bendito é o fruto do vosso ventre, Jesus. Santa Maria, Mãe de Deus, rogai por nós, pecadores, agora e na hora de nossa morte. Amém. Ave Maria, cheia de graça, o Senhor é convosco. Bendita sois vós entre as mulheres. Bendito é o fruto do vosso ventre, Jesus. Santa Maria, Mãe de Deus, rogai por nós, pecadores, agora e na hora de nossa morte. Amém. Ave Maria, cheia de graça, o Senhor é convosco. Bendita sois vós entre as mulheres. Bendito é o fruto do vosso ventre, Jesus. Santa Maria, Mãe de Deus, rogai por nós, pecadores, agora e na hora de nossa morte. Amém. Ave Maria, cheia de graça, o Senhor é convosco. Bendita sois vós entre as mulheres. Bendito é o fruto do vosso ventre, Jesus. Santa Maria, Mãe de Deus, rogai por nós, pecadores, agora e na hora da nossa morte. Amém. Ave Maria, cheia de graça, o Senhor é convosco. Bendita sois vós entre as mulheres. Bendito é o fruto do vosso ventre, Jesus. Santa Maria, Mãe de Deus, rogai por nós, pecadores, agora e na hora de nossa morte. Amém. Ave Maria, cheia de graça, o Senhor é convosco. Bendita sois vós entre as mulheres. Bendito é o fruto do vosso ventre, Jesus. Santa Maria, Mãe de Deus, rogai por nós, pecadores, agora e na hora de nossa morte. Amém. Ave Maria, cheia de graça, o Senhor é convosco. Bendita sois vós entre as mulheres. Bendito é o fruto do vosso ventre, Jesus. Santa Maria, Mãe de Deus, rogai por nós, pecadores, agora e na hora de nossa morte. Amém. Ave Maria, cheia de graça, o Senhor é convosco. Bendita sois vós entre as mulheres. Bendito é o fruto do vosso ventre, Jesus. Santa Maria, Mãe de Deus, rogai por nós, pecadores, agora e na hora de nossa morte. Amém. Glória ao Pai, ao Filho e ao Espírito Santo, como era no princípio, agora e sempre. Amém. Ó meu Jesus, perdoai-nos, livrai-nos do fogo do inferno, levai as almas todas para o céu e socorrei principalmente as que mais precisares.
0: Nossa Senhora da Ajuda, rogai por nós. São José, rogai por nós. Agora nós chegamos no quinto e último mistério, que será rezado pelo Padre Messias. Neste quinto mistério, estamos contemplando a instituição da Eucaristia. Vamos rezar juntos com o Padre Messias.
5: Pai nosso que estais no céu, santificado seja o vosso nome. Venha a nós o vosso reino, seja feita a vossa vontade, assim na terra como nos céus. O pão nosso de cada dia nos dai hoje, perdoai-nos as nossas ofensas, assim como nós perdoamos a quem nos tem ofendido. Não nos deixeis cair em tentação, mas livrai-nos do mal. Amém. Ave Maria, cheia de graça, o Senhor é convosco. Bendita sois vós entre as mulheres, bendito é o fruto de vosso ventre, Jesus. Santa Maria, Mãe de Deus,
6: rogai por nós, pecadores, agora e na hora de nossa morte. Amém. Ave Maria, cheia de graça, o Senhor é convosco. Bendita sois vós entre as mulheres. Bendito é o fruto de vosso ventre, Jesus. Santa Maria, Mãe de Deus, rogai por nós, pecadores, agora e na hora de nossa morte. Amém. Ave Maria, cheia de graça, o Senhor é convosco. Bendita sois vós entre as mulheres. Bendito é o fruto de vosso ventre, Jesus. Santa Maria, Mãe de Deus, rogai por nós, pecadores, agora e na hora de nossa morte. Amém. Ave Maria, cheia de graça, o Senhor é convosco. Bendita sois vós entre as mulheres. Bendito é o fruto de vosso ventre, Jesus. Santa Maria, Mãe de Deus, rogai por nós, pecadores, agora e na hora de nossa morte. Amém. Ave Maria, cheia de graça, o Senhor é convosco. Bendita sois vós entre as mulheres. Bendito é o fruto de vosso ventre, Jesus. Santa Maria, Mãe de Deus, rogai por nós, pecadores, agora e na hora de nossa morte. Amém. Ave Maria, cheia de graça, o Senhor é convosco. Bendita sois vós entre as mulheres. Bendito é o fruto de vosso ventre, Jesus. Santa Maria, Mãe de Deus, rogai por nós, pecadores, agora e na hora de nossa morte. Amém. Ave Maria, cheia de graça, o Senhor é convosco. Bendita sois vós entre as mulheres. Bendito é o fruto de vosso ventre, Jesus. Santa Maria, Mãe de Deus, rogai por nós, pecadores, agora e na hora de nossa morte. Amém. Ave Maria, cheia de graça, o Senhor é convosco. Bendita sois vós entre as mulheres. Bendito é o fruto de vosso ventre, Jesus. Santa Maria, Mãe de Deus, rogai por nós, pecadores, agora e na hora de nossa morte. Amém. Ave Maria, cheia de graça, o Senhor é convosco. Bendita sois vós entre as mulheres. Bendito é o fruto de vosso ventre, Jesus. Santa Maria, Mãe de Deus, rogai por nós, pecadores, agora e na hora de nossa morte. Amém. Ave Maria, cheia de graça, o Senhor é convosco. Bendita sois vós entre as mulheres. Bendito é o fruto de vosso ventre, Jesus. Santa Maria, Mãe de Deus, rogai por nós, pecadores, agora e na hora de nossa morte. Amém. Glória ao Pai, ao Filho e ao Espírito Santo, como era no princípio, agora e sempre. Amém. Ó meu bom Jesus, perdoai-nos, livrai-nos do fogo do inferno, levai as almas todas para o céu, socorrei principalmente as que mais precisam. Nossa Senhora do Sagrado Coração, rogai por nós. São José, rogai por nós.
0: Chegamos ao final do nosso texto de Nossa Senhora. Com muita gratidão no coração, vamos agradecer a Deus por mais um texto rezado e todas as graças e bênçãos que pedimos nesse momento de oração. Por isso, vamos fazer juntos o nosso agradecimento a Nossa Senhora. Infinitas graças vos damos, soberana Rainha, pelos benefícios que todos os dias recebemos de vossas mãos liberais. Dignai-vos agora e para sempre tomarmos debaixo de vosso precioso amparo. Para mais obrigá-la, vos saudamos como a Salve Rainha. Salve Rainha, Mãe de Misericórdia, vida, doçura e esperança nossa, salve. A vós bradamos e debredados, filhos de Eva, a vós suspirando, gemendo e chorando neste valo de lágrimas, em aposa advogada nossa. Estes vossos olhos misericordiosos a nós volveis, e depois deste desterro, mostrai-nos, Jesus, bendito é o fruto do vosso ventre. Ó clemente, ó piedosa, ó doce, sempre Virgem Maria, rogai por nós, Santa Mãe de Deus, para que sejamos dignos das promessas de Cristo. Amém. E agora a bênção da água. O Senhor esteja convosco, Ele está no meio de nós. A nossa proteção está no nome do Senhor, que fez o céu e a terra. Deus de amor e de bondade, Deus de carinho, de ternura e proteção. A vós imploramos a vossa bênção sobre esta água, criatura vossa. A água que os ouvintes da Rádio Santa Cruz irão usar confiantes para implorar o perdão de seus pecados, a proteção de suas vidas e a saúde do corpo e da alma. Abençoai, Senhor, esta água em nome do Pai, do Filho e do Espírito Santo. Amém. O Senhor esteja convosco, Ele está no meio de nós. Pela intercessão de Nossa Senhora Aparecida, Rainha e Padroeira do Brasil, abençoe-vos o Deus Todo-Poderoso, Pai, Filho e Espírito Santo. Amém. Fique com Deus e com as bênçãos da Mãe do Céu. Muito obrigado a todos vocês pelo carinho, pela audiência e por termos feito juntos esse momento de oração.

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0: Deus abençoe você e toda a sua família. Que alegria estar aqui com você, começando mais um programa Eu Seguirei. Eu tenho certeza de que Deus vai falar muito ao seu coração através deste programa. Olha, se você pode, eu já quero convidar você a pegar a sua Bíblia, porque hoje nós vamos meditar a palavra de Deus. A palavra de Deus é o nosso alimento, a palavra de Deus que é o nosso sustento. Eu tenho certeza que essa palavra vai mover seu coração. Olha, aqui você vai ouvir a palavra de Deus, aqui você vai poder cantar. São minutos que ficaremos juntos, onde você vai fazer uma experiência com Deus. Lembrando que tudo que você ouvir aqui, depois fica registrado no meu canal do YouTube, Frei Gilson / Som do Monte, no meu Instagram, no meu Facebook, todos com o mesmo nome, Frei Gilson / Som do Monte, para que você possa também compartilhar essa palavra com os seus amigos, tá bom? Então, vamos escutar a palavra de Deus.
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0: Quando eu escuto a palavra de Jesus, eu me alimento de Jesus. Na nossa vida humana normal, isso não acontece. Por exemplo, se você escutar falar de determinado alimento, não significa que você está se alimentando dele. Então, vamos dizer que você está com uma fome gigante e você gosta ali de um arrozinho com feijão, com uma carne, com um ovinho. E de repente aquilo te dá água na boca ao ouvir falar da comida. Só que ouvir falar da comida não te alimenta daquela comida. Aquela palavra daquela comida não tem o poder de te alimentar. Agora eu quero dizer que com a palavra de Deus é diferente. Primeiro você tem que entender que a palavra é alimento. Mateus capítulo 4, versículo 4. Mateus 4, 4. Jesus respondeu, está escrito, não só de pão vive o homem, mas de toda palavra que procede da boca de Deus. Jesus está dizendo,

0: Assim como o pão alimenta, a palavra também alimenta. A palavra de Deus também é alimento. Não só de pão vive o homem, mas de toda a palavra que procede da boca de Deus. Ouvir falar de uma comida não me alimenta dessa comida. Agora, quando eu ouço falar de Jesus, que é o pão da vida, quando eu ouço falar de Jesus, porque é a palavra de Jesus, essa palavra me alimenta. Olha que fantástico. Em nome do Pai, do Filho e do Espírito Santo. Lucas capítulo 10, versículo de 38 a 42. Naquele tempo, Jesus entrou num povoado e certa mulher de nome Marta recebeu-o em sua casa. Sua irmã, chamada Maria, sentou-se aos pés do Senhor e escutava a sua palavra. Marta, porém, estava ocupada com muitos afazeres. Ela aproximou-se e disse: Senhor, não te importas que minha irmã me deixe sozinha com todo o serviço? Manda que ela me venha ajudar. O Senhor, porém, lhe respondeu: Marta, Marta, tu te preocupas e andas agitada por muitas coisas, porém uma só coisa é necessária. Maria escolheu a melhor parte e esta não lhe será tirada. Palavra da salvação. Santo Agostinho, sobre essa palavra, diz assim: de que Maria desfrutava enquanto escutava? Santo Agostinho pergunta: de que ela se alimentava? De que bebia? Sabes? Perguntemos ao Senhor, que prepara mesa tão esplêndida para o seu povo, e perguntemos-lhes: bem-aventurados, ele diz, os que têm fome e sede de justiça, porque serão saciados, conforme está em Mateus 5, 6. Era desta fonte, deste tesouro de justiça, que Maria, sentada aos pés do Senhor, recebia algumas migalhas em sua fome. Vejam, o Senhor lhe dava então o quanto ela era capaz de receber. Isso é bonito, né? O Senhor nos alimenta de acordo com a nossa capacidade. É a parábola do semeador. Essa palavra, ela penetra em nós de acordo com a nossa capacidade. Porque se eu ainda estou preso às coisas do mundo, se eu ainda estou preso às riquezas, aos bens materiais, e acho que isso é mais importante que Deus, se as coisas humanas se tornam mais importantes que as divinas, e no caso aqui até Marta está um pouquinho assim, né, agitada com as coisas do mundo, então a parábola do semeador vai dizer que esse coração está entre os espinhos. A palavra não consegue produzir fruto. Então, o Senhor vai nos dar aquilo que a gente é capaz de receber. Mas quanto ao todo que ele iria dar à mesa futura, nem mesmo os discípulos, nem mesmo os apóstolos poderiam suportar a ocasião em que ele lhes disse: tenho ainda muito mais que vos dizer, mas não podeis suportar agora. De que Maria desfrutava aos pés de Jesus? De que ela se alimentava? Insisto nesse ponto, pois também estou desfrutando dele. Atrevo-me a dizer que ela estava comendo aquele que ela escutava. Olha essa frase de Agostinho. Enquanto Marta está preocupada em trazer comida para Jesus, e Jesus não está dizendo que Marta estava errada, simplesmente ela estava muito agitada, mas Maria escolheu a melhor parte. Veja, Marta, segundo Santo Agostinho, Maria, segundo Santo Agostinho, ela estava comendo aquele que ela escutava. Então, quando eu escuto a palavra de Deus, eu estou comendo o próprio Deus. Eu me alimento deste Deus. Quero dizer, se ela estava comendo a verdade, não disse ele mesmo: eu sou a verdade? O que mais posso dizer? Ele estava sendo comido, pois ele era o pão da palavra. Que bonito pensamento de Agostinho. A palavra de Deus é pão, não só de pão vive o homem, mas de toda a palavra que sai da boca de Deus. Então, o que que Maria comia enquanto ela escutava Jesus? Ela comia o pão da palavra. Eu, disse ele, sou o pão que desceu do céu. Este é o pão que alimenta e jamais se consome. Quando eu escuto Jesus, eu como Jesus. Aqui eu não estou falando do pão da Eucaristia, agora eu estou falando do pão da palavra. A palavra é alimento. E quando eu escuto Jesus com o coração aberto, eu como Jesus, eu me alimento de Jesus. Agora você está se alimentando de Jesus. Quando escuto Jesus, me alimento de Jesus. Quando eu escuto Jesus, me alimento de Jesus. Pai, Filho e Espírito Santo. Amém.
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0: Resposta a essa palavra, eu quero convidar você agora a cantar comigo.
1: 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Eu seguirei.

0: uma coisa você tem que entender: Deus não aceita ficar em segundo lugar. Deus não aceita. Ah, mas eu amo minha família. Mas a sua família não pode ficar no primeiro lugar. Ah, mas eu amo meu trabalho. É, mas o seu trabalho não pode ficar em primeiro lugar. Ah, mas eu amo a minha casa, eu amo meus bens, eu amo tudo que eu tenho. Então, mas tudo isso não pode ficar no lugar de Deus. Deus em primeiro lugar na sua vida.
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2: Programa de hoje está bom demais. E eu quero lembrar você, se você quiser ouvir mais pregações, mais meditação da palavra, basta você me acompanhar no meu canal do YouTube, Frei Gilson / Som do Monte, no meu Instagram, no meu Facebook, no meu TikTok. E lá você vai encontrar muito mais palavra de Deus para você.
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2: Nós vamos terminar este programa rezando. Eu quero clamar agora por você, quero clamar pela sua família. Senhor Deus, libera agora o teu Espírito Santo sobre cada pessoa que acompanha este programa. Vem, Espírito Santo, enche todos os que estão acompanhando este programa agora. Libera, Senhor, para esta pessoa o que ela mais precisa, para o corpo e para a alma. Libera, Senhor, curas e libertações em nome de Jesus para esta pessoa que assiste, que acompanha, que escuta e para toda a sua família. Eu clamo a tua poderosa bênção. Visita agora com bênção de proteção. A bênção que só o Senhor pode dar. Abençoe-vos o Deus Todo-Poderoso, Pai e Filho e Espírito Santo. Amém.
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4: Padre, muito obrigada. Uma boa novena para o senhor, então, aí, os funcionários católicos que participam também aqui ao longo da novena. Nesse quarto dia, o tema é Com Maria, Mãe Discípula, somos redimidos pela palavra encarnada. Hoje, o presidente da celebração solene, que começa daqui a pouquinho às 7 horas da noite, é o bispo diocesano de Guarapuava, no Paraná, Dom Hamilton Manuel da Silva. Lembrando que todas as informações da festa da padroeira estão disponíveis em a12.com/padroeira. Com informações da festa da padroeira, Fernanda Prado.
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7: Quarta noite da nossa novena solene. Ter e praticar a palavra de Deus. Santuário Nacional de Nossa Senhora Aparecida. Irmãs e irmãos queridos, boa noite para vocês.
8: Boa noite.
7: Salve Maria.
8: Salve Maria.
7: Bem-vindos.

Nossa saudação amiga a você, as muitas comunidades religiosas, queridas irmãs, que estão em sintonia conosco, pela TV Pai Eterno, pela rede Aparecida de comunicação. Faça uma foto acompanhando a novena da padroeira e poste no seu Instagram usando a hashtag EuNaNovena. A sua foto vai aparecer aqui durante a transmissão. 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Mãe e discípula, somos redimidos pela palavra encarnada. Quando frequentamos a escola de Maria, vivenciamos a fé em Jesus Cristo e anunciamos a alegria do Evangelho. É Nossa Senhora que continua a sua missão de nos trazer Jesus e nos levar para Ele. Agradeçamos o Filho de Deus que se encarnou entre nós pelo ventre de Maria e que compartilha conosco a maternidade de Maria. Iniciemos nosso encontro de fé e devoção cantando com o coro arquidiocesano e a orquestra Pensa a página 53 do livro da novena, o hino oficial.

quem preside é o pregador nesta quarta noite da nossa novena solene, é Dom Hamilton Manuel da Silva, bispo da diocese de Guarapu. Acolher aqui entre nós nosso arcebispo metropolitano de Aparecida, Dom Mário Antônio, o nosso Dom Orlando Brandes, arcebispo emérito aqui de Aparecida, também Dom Joércio, bispo redentorista aqui do nosso santuário, bispo emérito de Quari. Queremos saudar também o nosso superior.

0: padre Eduardo Catalfo. São oficiantes nesta noite o padre Roberto Aparecido de Lima, que reside aqui no nosso convento histórico, no Memorial Redentorista, lá onde está o túmulo do padre Vitor Coelho de Almeida. Também o padre Wieslau Grom, ele é daqui da Pastoral do Santuário Nacional. E o nosso padre José Ferreira da Silva, ele é pároco aqui da paróquia do Senhor Bom Jesus do Potim, aqui na nossa arquidiocese de Aparecida, e tem 25 anos de pastoral carcerária. E no altar, você que está em casa, as romarias, com aquela salva de palmas calorosa, fraterna. A página 17, saudação inicial.
1: Maria, vós que acolhestes a palavra viva do Pai, o Verbo eterno, despertai-nos para o amor verdadeiro. Em nome do Pai e do Filho e do Espírito Santo.
0: Amém. Amém.
1: A força incomparável do amor eterno, Jesus Cristo, palavra viva e presente no meio de nós, torne abundantes a misericórdia, a paz, a solidariedade e a fraternidade em nossas relações humanas.
0: Com Maria somos redimidos pela palavra encarnada. Amém. Acolhendo a Senhora Aparecida. Por Maria, Deus nos deu a sua palavra encarnada. Foi a fé de Maria que a fez dar o seu sim à palavra. E assim experimentamos a ternura divina revelada em seu Filho Jesus, a salvação de todos os tempos. Ela acolheu em seu coração e em seu ventre materno o Verbo eterno e torna-se modelo de quem escuta, guarda e vive a palavra do Senhor, e por isso aceitou ser a mãe de Jesus. Nela se realiza o grande mistério. Louvado seja o amor imenso, louvado seja Jesus, que de Maria nasceu.

nossa mãe, ela nos traz a vivente.

mãe da vida. A mãe do Senhor. Por isso Santo Afonso reza e canta: ó, quanto amor Deus desce, por Maria o Senhor vem ao nosso encontro. Acolhamos a vida que nasce e apresentamos neste silêncio orante a nossa prece, a nossa vida. Acolhe nossa prece, ó Mãe de Deus, e cobre com teu manto os filhos teus, o teu Brasil.

responsabilidades, ajudando-nos a retornar com esperança à força da vida. Intercedei por nós, ó Mãe Bendita.

0: Maria, o vosso filho Jesus. Por tão grande dádiva, pois sem Jesus nada teria sentido para nós. Obrigado, Mãe, por vosso sim, e dai-nos fazer como vós, em nossas atitudes e em nosso viver.
1: Estendei-nos, ó Maria, vossa.

0: Discípula exemplar é a especialista da arte dos encontros com Deus. Ela caminha com a igreja e conduz os fiéis a Jesus para nos revestirmos da palavra.
1: Palavras do documento do Dicastério da Doutrina da Fé. Mãe do povo fiel. A mãe do povo fiel é contemplada com afeto e admiração pelos cristãos, porque se a graça nos quer semelhantes a Cristo, Maria é a expressão mais perfeita da sua ação que transforma a nossa humanidade. Ela é a manifestação feminina de tudo quanto pode operar a graça. Ao formosura, movidos pelo amor, muitos fiéis procuraram sempre referir-se à mãe com palavras mais belas e exaltaram o lugar peculiar que ela tem junto a Cristo. As páginas do Evangelho

Preocupação pulsa no coração da história concreta de homens e mulheres. Nos primeiros séculos do cristianismo, os santos padres interessaram-se principalmente pela maternidade divina de Maria, pela sua virgindade perpétua, pela sua função de nova Eva, concentrando no ministério da encarnação a reflexão sobre a associação de Maria à redenção de Cristo. O sim de Maria, em resposta à saudação do anjo Gabriel, para que o Verbo de Deus divinizado. Por isso, Santo Agostinho chama a Virgem de cooperadora na redenção, sublinhando tanto a ação de Maria junto à ação de Cristo, como a sua subordinação a Ele, porque Maria coopera com Cristo para que nasçam na Igreja os fiéis, e por isso a podemos chamar Mãe do Povo Fiel.

0: sobre nós, Senhor, vossa luz divina. Vós que viestes entre nós e nos ensinastes a viver, ajudai-nos a ser os vossos verdadeiros discípulos, buscando-vos sem cessar e ouvindo vossa voz transformadora e libertadora.
1: Abraçam a vontade do Senhor, pois se tornarão verdadeiros filhos de Deus. Amém. A palavra é o sustento da igreja, firmeza da fé, fonte de espiritualidade. Deus fala e escreve uma palavra de amigo e vem conversar com seus filhos e convidá-los à comunhão com Ele. Quem vive a palavra é o quinto evangelho, porque acolhe a palavra que se fez carne em nós. Jesus precisa dos nossos pensamentos, da nossa voz, dos pés e do coração. Sejamos o eco da palavra que nos reúne e nos recria. Acolhamos a Bíblia Sagrada.

uma salva de palmas a Jesus Cristo, palavra eterna do Pai. Sejamos seus discípulos, seus seguidores, e preparando-nos para o

0: Paulo aos Gálatas. Quando chegou a plenitude dos tempos, Deus enviou seu filho, nascido de uma mulher, nascido sujeito à lei, para resgatar os que estavam sujeitos à lei, a fim de recebermos a adoção filial. E porque sois filhos, Abba, papai, assim já não és escravo, mas filho. E se és filho, és também herdeiro pela vontade de Deus. Palavra do Senhor.
1: Graças.

Saúdo com muita estima Dom Mário Antônio, Dom Orlando, Padre Marlos, todos os sacerdotes presentes nesta Basílica, nesse Santuário Nacional. Saúdos religiosos, religiosas, os diáconos e o querido povo de Deus aqui presente, bem como os que nos acompanham pela TV Aparecida e pelas redes sociais. Uma saudação especial para a Diocese de Guarapuava, muitos rezando conosco neste momento, e muitos vieram aqui também, estão presentes, temos aqui um ônibus para rezar conosco. Queridos irmãos e irmãs, a Sagrada Escritura permeia a novena da padroeira neste ano de 2026. Embora a palavra de Deus, ela sempre está no centro das nossas orações, das nossas reflexões, como parte e alicerce da nossa caminhada cristã. Tendo como tema geral Maria, com Maria em comunidade, e hoje neste quarto dia da novena, com Maria, mãe e discípula, somos redimidos pela palavra encarnada. Vejamos então o que Maria nos ensina em termos de discipulado do seu filho, que nela se fez palavra, que nela se fez carne, e como lembrava o Papa Francisco, assumiu a nossa carnalidade. Com Maria, todos os temas iniciam com essa expressão. Vamos rezar como Maria, porque de oração ela entende, nós não entendemos, e muitas vezes rezamos mal, por isso buscamos rezar como ela, aprendendo a rezar. E nós rezamos com Maria, filha amada, dele. Nós seguimos Jesus Cristo e buscamos segui-lo perto da mãe. Por que perto da mãe? A mãe está na primeira fila, a mãe está próxima do filho, por isso ela nos puxa para também nos aproximarmos dele e não tirarmos o olhar dele, que vai à nossa frente, é Jesus. Mas nós vamos aprendendo, também olhando para Maria, o jeito de segui-lo. Dessa forma, eu trago aqui, busco lembrar, a exortação do Papa Bento XVI, neste Santuário Nacional, no ano de 2007, na abertura da Conferência de Aparecida. Uma exortação que já foi lembrada esses dias, inclusive ontem por Dom Antônio. Sei na escola de Maria, disse Bento XVI, aqui a partir deste altar. Ou seja, aprender com ela a conduzir e a direcionar as nossas vidas para Jesus. Assim nós vamos aprendendo aquela que disse aos servos, aos servidores ontem e a nós hoje: fazei tudo o que ele vos disser. Palavras de Jesus é para iluminar e conduzir a nossa existência terrena. Frente a algumas situações que nós estamos vivendo na sociedade atual, em nível global e de Brasil nos últimos meses, nós vamos tendo a impressão que estamos fugindo dessa escola. Na escola de Maria, o Mestre é Jesus Cristo. Não estamos frequentando muito as aulas.
E por quê? Porque nós estamos aderindo demais aos falsos valores, à violência, à desvalorização da vendo no outro uma ameaça, construindo muros que nos separam, ao invés de sermos pontes, instrumentos de proximidade, ou sermos proximidade. O que diferencia de se fazer próximo? Proximidade leva a frequentar mais e não sair dessa escola. Fica o alerta para todos nós. Maria, mãe e discípula. Ao invocar Maria como mãe de Deus, não podemos nos sentir distantes dela, porque ao se fazer mãe do filho e ao mesmo tempo discípula, ela se faz muito, muito próxima de nós. Acabamos de ouvir o documento da doutrina da fé e que o Papa Leão XIV assina. Maria

Assim, essa palavra, discípulo, se repete cerca de 250 vezes no Novo Testamento. E na maioria das vezes se relaciona aos discípulos de Jesus, onde a mãe, onde Maria se destaca. E aí nós vamos aprendendo com ela: escuta, obediência, prática e testemunho dessa palavra. Por isso o Concílio Vaticano II, na Lumen Gentium número 59 ou 54, diz: Maria ocupa o lugar mais alto depois de Cristo e mais perto de nós. Repetindo, Maria ocupa o lugar mais alto depois de Cristo e mais perto de nós. Concílio Vaticano II. Com Maria, mãe e discípula, somos redimidos pela palavra encarnada. A primeira palavra que encarna, ou dá início à criação, ou cria todas as coisas, é a palavra de Deus no início do livro de Gênesis: faça-se. Ali a palavra criadora fez do caos todas as coisas existirem, particularmente o homem e a mulher, criados à imagem e semelhança de Deus. Nesta palavra criadora que abre a Sagrada Escritura, nós temos ou assumimos a responsabilidade de cuidar da criação. A proteção e o zelo com a casa comum, que se tornou tão forte no grito de Laudato Si, e o Papa Leão XIV está insistindo, e é preciso que tomemos consciência e cuidemos. A vida humana depende da criação, e aqui nós estamos para cuidar não só uns dos outros, mas na responsabilidade também de cuidar das obras criadas por Deus, que Francisco de Assis chamou irmã, irmão. A palavra se torna carne. O Novo Testamento, ele abre com a palavra de Maria, o faça-se de Maria. A palavra de Maria não é criadora, mas é uma porta que se abriu para a ação do Espírito Santo, que veio sobre ela, e agora essa palavra se fez carne no ventre de uma mulher e na história da humanidade. A nossa humanidade, a humanidade foi santificada pela palavra que se fez carne. Ouvimos na carta Gálatas: quando chegou a plenitude dos tempos, Deus enviou seu filho nascido de mulher, sujeito à lei. O tempo da espera e da esperança se cumpriu. A promessa divina se faz agora visível, tocável, da forma mais natural e mais humana. Deus nasce em forma de criança. Deus é criança entre nós, frágil, necessitando dos cuidados de uma mulher, necessitados do cuidado de um pai, José, necessitado dos cuidados de uma pessoa ou de várias pessoas. Vemos esta cena no presépio de Belém. Muita gente esperou Jesus de um outro jeito, o Messias Salvador, ontem, ao longo da história da igreja, e ainda nos nossos realidade humana, de um Deus que não assumisse essa carnalidade de dores e alegrias. E ainda nós temos aqueles que querem apenas salvar a alma, relativizando o corpo e a corporeidade, relativizando a humanidade sofredora, a carne que geme, as feridas que aí estão na sociedade e no mundo, clamando por compaixão, e para que nós, em nome deste Deus, possamos dar aquele toque da cura, da presença e do amor transbordante. Muita gente ainda separa esse Deus da história sofrida da humanidade pobre, frágil e pecadora. Que pena! O ser humano é um todo,
e ele veio para que todos

tenham vida e vida em plenitude. É possível e é necessário salvar o ser humano por inteiro. Apostando nessa vida é apostar na vida eterna. A palavra se faz carne, santifica nossa humanidade. Por isso nós não podemos esquecer de Mateus 25, que muitos buscam riscar da Sagrada Escritura. Tudo o que fizeres ao menor e o Redentor é seu filho, antes redimiu a sua mãe. A relação de Maria com a palavra tem o seu ápice em dois mistérios: no mistério da encarnação, como refletimos, e no mistério da compaixão, quando ao pé da cruz ela nos assumiu como filhos e como filhas. Neste mistério há uma relação de Maria com a palavra que num primeiro momento parece velada: a espada que transpassou a sua alma. A profecia de Simeão, quando Jesus foi apresentado no templo, não estava relacionada apenas às espadas ao longo do caminho daquela que é a cooperadora, como lembra o documento da doutrina da fé, ao pé da cruz. Quando nós lemos Hebreus capítulo 4, versículo 12, diz: a palavra é mais cortante que uma espada de dois gumes, ela vai até onde a alma e o espírito se encontram. Desde o anúncio do nascimento de Jesus, Maria permitiu que a

De aridez, mediante a palavra, Maria seguiu o filho. O anjo, na anunciação, termina a cena dizendo: e o anjo a deixou. A partir daquele momento, Maria não tem a quem questionar. Ela está sozinha. Começava a sua cruz.

0: Salvador e cumpre, ele é fiel. Na palavra que ela deu a Deus, faça-se em mim a tua vontade ou palavra. E na palavra que nela se faz carne e agora passa a habitar na humanidade, a palavra redenção. Tudo se resume nas duas expressões. Venhamos pela via da fé, em meio a tantas dúvidas, incertezas e angústias. Nós não sabemos trabalhar com perdas e frustrações. A palavra ansiedade foi a palavra mais proclamada ou dita no ano de 2025. É excesso de futuro ansiedade. Se tornou doença. Quantos tomam remédio para curar-se da ansiedade? Quantas dúvidas, quantas vezes temos vontade de deixar tudo em nossas paróquias e comunidades? Quanto desespero quando aparece uma quando essa palavra espada também transpassa nossa alma. E é preciso, como Maria, se afirmar, ficar de pé. É preciso mostrar confiança, porque aqui estamos. Esse verbo quer continuar a se encarnar no mundo e na história, através dos tempos, a partir de cada um de nós, para construir o reino, como lembra o Papa Leão XIV. Esse reino não se impõe pelo poder, pela força ou pelo sucesso humano, mas cresce silenciosamente como semente, com atitudes de humildade, com atitudes de confiança e paciência, na ação e na graça de Deus. Agora que se fez carne, carne no teu ventre, carne em nossas carnes, em nosso mundo, em nossa história. Obrigado, mãe querida, porque continuas fiel à tua missão na igreja, que é de gerar Cristo em nós. Que sejamos, mãe, um terreno fecundo onde a palavra Cristo sempre encontre espaço para se encarnar e para habitar entre nós. Louvado seja nosso Senhor Jesus Cristo.
1: Para sempre seja louvado. Na 19 do livro da novena, nossa prece mariana, porque em Aparecida, a capital espiritual do Brasil, a providência divina, em sua misericórdia, revelou-nos mais uma vez seu amor redentor e olhou para o povo brasileiro, manifestando em Maria um forte sinal dos tempos, fazendo de Nossa Senhora intercessão constante aos seus devotos.
2: Como é bom, Maria, saber que somos tão amados por Jesus. Feliz quem o escuta com sinceridade e se esforça para viver a grande riqueza, a herança que dele recebemos, o reino do céu. São felizes e honrados aqueles que se tornam amigos dele, mudando o seu jeito de pensar, de agir e de viver. Faz-se mais irmãos, mais humano, mais realizado.
1: São felizes, ó Maria, os que aprendem em cada dia a simplicidade da vida de Jesus e o vosso exemplo de amar e servir.
2: Tocai, Senhora Aparecida, no coração das pessoas que se bastam a si mesmas, indiferentes ao próximo. Que todos sintamos, Senhora, que não há nada mais belo e realizador do que partilhar a vida e os dons, os bens e o coração, como fez Jesus, a palavra encarnada em vós e em nós projeto novo de vida e de redenção.
1: Ensinai-nos a acolher o irmão, principalmente os mais necessitados, na certeza de que estamos acolhendo o próprio Jesus entre nós e no coração. Amém. Discípulos missionários que somos de Jesus Cristo, nosso olhar sobre a vida é um olhar de fé e esperança, preocupado em promover a solidariedade humana, no amor, no serviço e na fraternidade. 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Contamos sempre com a generosidade da família dos devotos. Que o Senhor receba a nossa oferta, os nossos dons. Vamos, na alegria de ofertar, cantar juntos com o coral da Arquidiocese e a Orquestra Pensa.

Querido devoto da Mãe Aparecida, neste momento da novena, somos convidados a partilhar o alimento. Somos também lembrados que partilhar é uma das formas mais bonitas de cuidarmos dos outros. E neste ano somos convidados a, com Maria, em comunidade, conhecer e praticar a palavra. Aqui na casa da mãe, essa palavra também se transforma em cuidado. Em cada peregrino acolhido, em cada celebração, em cada ação de evangelização e em cada obra que leva esperança a quem precisa. Tudo isso só é possível porque muita essa grande comunidade de fé. 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Muito obrigado por caminhar conosco. Nossa Senhora Aparecida, acolha sua oferta, abençoe sua família e faça florescer em seu coração a palavra que nos reúne. Continuemos agora em oração, rezando a novena.

0: Vamos dar uma salva de palmas, agradecendo a generosidade do nosso povo, a caridade, o bem que fazemos.
1: Oremos. Ó Maria, apresentai-nos a vosso Filho, que veio morar entre nós. Ainda não somos tudo o que Ele deseja e espera que nós sejamos. Contamos com vossa presença materna e a graça divina, juntamente com nosso esforço em cada dia, para alcançarmos o jeito certo de viver a vontade divina.
0: Da força do amor que Jesus nos mostrou em seu Evangelho, seremos felizes na terra e alcançaremos um dia o céu. Amém. Alimentados por Jesus, a palavra que se faz pão da vida. O Senhor se aproxima de nós. Glória, para nos comunicar a sua paz e salvação. É pela fé que proclamamos que Jesus Cristo é o mesmo ontem, hoje e sempre. Todos de pé, dirigindo nosso olhar para a capela do Santíssimo da Basílica, acolhamos o Senhor, o Santíssimo Sacramento do altar. Jesus Cristo.

0: diante de Jesus Cristo, o pão da vida, o nosso louvor, nossa adoração, nossa oração.
1: Louvai o Cristo, redenção eterna, homens, mulheres, trabalhadores, vós que ficais em casa com a árdua peleja do pão, para que não falte à mesa, parlamentos e congressos. Vós que morais nas favelas ou nas chopas do mundo, louvai o Senhor, porque Ele é misericórdia.
2: Senhor, palavra feita pão da vida, sois nossa paz e nosso redentor.
1: Louvai o Cristo, redenção eterna, os que andam pelas calçadas, nos ônibus ou metrôs. Vós que cuidais da segurança das pessoas, ou nos hospitais, estais ao lado dos sofredores. Vós, religiosos, no silêncio do cuidado com os idosos abandonados.

0: e nosso Redentor.
1: Louvai-o, Cristo, redenção eterna, vós artistas e cientistas, vós sacerdotes e leigos cristãos, vós que estendeis as mãos para os necessitados, vós que recusais as ideologias vãs, vós que recusais a dominação, a exclusão, a discriminação, louvai o Senhor porque ele é misericórdia.
0: Senhor, palavra feita pão da vida, sois nossa paz e nosso Redentor.
1: Louvai o Cristo, redenção eterna, todos vós, unidos com Nossa Senhora. Aqui, motivados pela certeza da vida que brota do altar, como fonte que jorra sem cessar para nossa salvação. Louvai o Senhor, porque ele é misericórdia.
0: Senhor, palavra feita pão da vida, sois nossa paz e nosso Redentor. Amém. A página 3 do livro da novena, preparando-nos para tão grande bênção, a bênção do Santíssimo, cantemos.

Senhor Jesus Cristo, que neste admirável sacramento nos deixastes o memorial da vossa paixão, dai-nos venerar com tão grande amor os mistérios do vosso corpo e do vosso sangue, que possamos colher sempre em nós.

de Deus nos vem a vida e a bênção. Vamos pedir essa bênção, vamos rezar juntos. Deus nos abençoe e nos guarde, que Ele nos ilumine com a luz de sua face e nos seja favorável, que Ele nos mostre seu rosto e nos traga a paz, que Ele nos dê a saúde do corpo e da alma. Nosso Senhor Jesus Cristo esteja perto de vós para vos defender, esteja em vosso coração para vos conservar, que Ele seja vosso guia para vos conduzir, que vos acompanhe para vos guardar, olhe por vós e sobre vós derrame a sua bênção, Ele que vive com o Pai na unidade do Espírito Santo. Amém.

0: graças e louvores sejam dados a todo momento.
1: A Cristo, viva o pão da vida, viva o Santíssimo Sacramento do altar.
0: Partilhemos as graças e bênçãos que recebemos nesta novena do Senhor e de sua mãe Maria, enquanto o Santíssimo volta para a capela, para o sacrário aqui nesta basílica, e ali está sempre esperando a nossa visita, nossa oração, nossa adoração. Nós vamos cantar.

0: merece uma salva de palmas. O Senhor faça morada em nossos corações, em nossa vida. A página 20 do livro da novena, consagremos nossa vida à Mãe Aparecida, discípula missionária. Na palavra, olhando para Nossa Senhora, também seremos um povo bíblico, profético e evangelizador.
1: Ó Maria, Mãe do Belo Amor, vós nos destes a palavra viva, o Verbo Eterno, Jesus.
0: Rogai por nós, pobres pecadores, que recorremos a vós.
1: Maria, sois o nosso refúgio materno. Caminhando convosco, alimentamos a firme esperança de encontrar a vida e a salvação, nossa paz e redenção.
0: Tornai fecunda nossa existência, ó Maria, e fazei de nossa vida um testemunho de redenção. Amém. Página 4. A oração da consagração, para que tenhamos o jeito de Maria, possamos seguir o seu itinerário.
1: Ó Maria Santíssima, pelos méritos de nosso Senhor Jesus Cristo, benefício sobre todo o Brasil. Eu, embora indigno de pertencer ao número de vossos filhos e filhas, mas cheio do desejo de participar dos benefícios da vossa misericórdia, prostrado a vossos pés, consagro-vos o meu entendimento, para que sempre pense no amor que mereceis. Consagro-vos a minha língua, para que sempre vos louve e propague a vossa devoção. Consagro-vos o meu coração, para que depois de Deus vos ame sobre todas as coisas. Recebei-me, ó Rainha incomparável, vós que o Cristo crucificado deu-nos por mãe, no ditoso número de vossos filhos e filhas. Acolhei-me debaixo de vossa proteção. Socorrei-me em todas as minhas necessidades espirituais e temporais, e sobretudo na hora de minha morte. Abençoai-me, ó celestial cooperadora, e com vossa poderosa intercessão fortalecei-me em minha fraqueza, a fim de que por toda a eternidade, assim seja.
0: Amém. E que assim se realize. Podemos sentar? Agora nós queremos ouvir as palavras, a mensagem, o agradecimento do nosso querido padre Eduardo Catalfo, que é o reitor.
2: Nossa saudação e nosso carinho a todos vocês, queridos devotos de Nossa Senhora. É sempre uma grande alegria visitar Nossa Senhora e o seu santuário. Já faz 5 meses que Dom Mário chegou para trabalhar como arcebispo aqui de Aparecida. E eu tenho certeza que todos vocês perceberam, logo após a missa de posse canônica de Dom Mário, nós começamos a mostrar cinematográfico, mostrar para quem está em casa um pouco aqui dos nossos andaimes. O Dom Orlando falou que está todo mundo perguntando o que, que é isso. Dom Orlando, dia 12, na missa das 9 horas da manhã, o Dom Mário vai explicar para a gente por que que esses andaimes estão aqui na Nave Norte. Eu queria falar hoje, mas o Padre Fábio e o Padre Adam, que são os nossos ecônimos, eles não deixaram eu falar hoje, mas no dia 12, no dia da festa de Nossa Senhora, e aí você não pode faltar, você nos acompanhe aí de casa pela Rede Aparecida de Comunicação, ou você venha participar da missa aqui no dia 12, porque às 9 horas da manhã, na missa das 9, o Dom Mário vai explicar para a gente o que significa esse novo projeto, essa nova obra que nós estamos apenas começando, graças à ajuda e o carinho da família dos devotos. Hoje nós temos dois presentes para os bispos. Queremos saudar com muita alegria Dom Hamilton, bispo de Guarapuava. Muitos paranaenses visitam Nossa Senhora e o seu os nossos paranaenses, e o Dom Mário é paranaense também, viu? O manto foi feito pela irmã Regina, hoje ela está aí, hoje ela veio para a novena. Mas além da imagem de Nossa Senhora, nós queremos oferecer também para Dom Hamilton e para os demais bispos este livro escrito por Santo Afonso Maria de Ligório. Exatamente no dia de hoje, completa 276 anos da publicação desse livro, chamado Glórias de Maria. E nunca é demais dizer, todos nós que amamos Nossa Senhora e frequentamos a sua escola, queremos cantar as glórias de Maria. Seja sempre muito bem-vindo, Dom Hamilton, é uma grande alegria, um grande privilégio ter o senhor aqui conosco. Seja bem-vindo, muito obrigado.
3: Uma salva de palmas ao nosso reitor, a Dom Hamilton, bispo de Guarapuava, no Paraná. Recebe a imagenzinha querida e leva a bênção da mãe para todo o Paraná querido, sua terra e seu povo. 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E a festa continua, é o momento da oferta das flores. É feliz da vida que o peregrino vem à Aparecida para homenagear a mãe querida. Ofertamos flores expressando nosso amor e gratidão.

0: Senhora Aparecida, sois a construtora de toda a harmonia, a semeadora de todas as flores do universo, e sois a mãe dos pobres, que nada podem vos oferecer, senão a flor, muitas vezes as lágrimas. O Deus conosco, o Deus carne, o Deus humano, o Deus íntimo de nós, conservai-nos no caminho da redenção e jamais dele nos afastemos. Ó Virgem bendita e Mãe de Deus,
1: são benditas as mãos que carregam flores para oferecer, pois estão ao lado da vida e da redenção. Amém.
0: O Senhor nos ilumine com a sua luz divina e nos faça fortes na esperança e decididos no amor à vida e aos irmãos e irmãs.
1: Amém. Assim seja.
0: A palavra nos desperte em cada manhã e toque o nosso coração para alcançarmos no hoje da nossa vida a alegria. Sem cessar o infinito amor do Senhor por nós e sejamos fervorosos profetas da esperança e da comunhão entre os irmãos e irmãs.
1: Amém. Agora e pelo século sem fim.
0: Ide, proclamai as maravilhas do reino do céu. Esteja na palma de suas mãos.
1: Amém. Agora e pelo século sem fim. E agora, bem bonito, manifestando a nossa alegria, quem é devoto da padroeira do Brasil, diga eu. Uma salva de palmas, a Mãe de Deus e nossa. Viva a Senhora Aparecida. Viva a Rainha e Padroeira do Brasil. Viva a Mãe de Jesus e Nossa Mãe. Mais palmas, mais bonito, mais forte. Viva Cristo. Viva os romeiros de Nossa Senhora. Viva Nossa Senhora, discípula perfeita. Viva a vida. Muito obrigado, meu querido irmão, minha querida irmã, pela sua presença aqui no Santuário Nacional, você pelo carinho da audiência. Amanhã já chegamos ao quinto dia da nossa novena, 3 da tarde, 7 da noite, a novena solene. Você devoto que rezou conosco, obrigado. TV Pai Eterno, a TV das bênçãos do Pai, continue sintonizado aqui conosco na TV Aparecida. Vem agora o programa Bênção da Mãe. Pode ligar 0300-210-1210, participar ao tag Eu na Novena. Canto final com o coral da Arquidiocese de Aparecida, a quem agradecemos por esses dias de animação, e com a Orquestra Pensa.
2: Na página 57 do seu livrinho.

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4: 8:30, horário de Brasília.
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0: terça-feira, dia 6 de outubro, ano 2026. Aparecida, que tá começando agora aqui pela Rede Aparecida de Rádio. Que alegria estarmos juntos mais uma vez para assim celebrar contigo o dom da partilha, o dom da amizade, o dom de ser família. É a família dos devotos que se reúne para juntos vivermos momentos de espiritualidade e fé, vida plena e santidade. Que Nossa Senhora Aparecida abençoe e proteja a sua vida. E com você que reza conosco, ao vivo até meia-noite, eu, Evandro Brum, te acompanho com muito carinho e peço a presença e o amor de Deus pela intercessão de Nossa Senhora. Muito obrigado, viu? Obrigado pela presença, obrigado pela sintonia, obrigado pela sua companhia. É muito bom ter você conosco. A Rede Aparecida de Rádio está fazendo toda a cobertura da novena e festa da Padroeira do Brasil, a novena que prepara para esta grande festa. E daqui a pouquinho, diretamente do Santuário Nacional, Fernanda Prado traz as informações para a gente. Você que está na sintonia, fique à vontade para poder participar através do WhatsApp DDD 12 3104 1043. Tá combinado? Manda aqui tua mensagem, estou esperando por você, estou aguardando a sua participação. Que Nossa Senhora continue conduzindo, abençoando, protegendo e iluminando sua vida. Obrigado, sim, você que está conosco através das emissoras que retransmitem o nosso programa. Temos inúmeras rádios que estão nos ajudando, entre elas Rádio Brasil AM, Ondas Tropicais da cidade de Campinas, aqui no estado de São Paulo, a Difusora AM na cidade de Casabranca, também no estado de São Paulo, e eu acolho também quem está lá em Bom Jesus da Lapa, na Bahia, através da rádio Bom Jesus FM, e muitas outras emissoras que estão sim nos ajudando a chegar na sua vida, na sua casa, através da Rádio Aparecida e Rede Aparecida de Rádio. Obrigado pela presença, pelo carinho e pelo acolhimento. É muito bom ter você conosco. Que o grande amor do grande Deus ilumine nossa vida, nosso coração e a nossa história. Bem-vindo ao programa, que Deus te abençoe e que Nossa Senhora proteja você. Eu sou Evandro Brum, como eu disse, vou contigo até meia-noite. Eu trabalho com a produção de Marcos Thiago, a coordenação de Paula Castro, com a direção geral do padre Vanderlei Souza, missionário redentorista. E você que está conosco, participe. Daqui a pouquinho eu lanço a enquete do dia, tá combinado? Então tá bom, fica à vontade aí, nossa programação. Já já coloco para você a enquete do dia para testar os seus conhecimentos bíblicos catequéticos. 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

0: minutos, horário de Brasília. Vamos saber as informações sobre a novena e festa da padroeira do Brasil.
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0: Chegando o Boletim da Padroeira, diretamente do Santuário Nacional, Fernanda Prado. Boa noite, Fernanda.
2: Oi, Evandro, boa noite para você, também a todos que nos acompanham aqui pela Rádio Aparecida e emissoras parceiras. Terminou agora há pouco a novena solene em preparação para a festa da padroeira. Hoje celebramos esse quarto dia com um tema: com Maria, Mãe Discípula, somos redimidos pela palavra. Aqui ao nosso lado, Dom Hamilton, muito boa noite. Hoje, dentro da temática da novena, o senhor dizia que Maria representa essa proximidade com Jesus e que nesse sentido é Maria que nos ensina o caminho até Jesus. Isso, boa noite.
3: Boa noite. Um dia especial para falar da palavra. O tema deste quarto dia... foi o sim, ou faça-se, se tornou a porta aberta para a ação do Espírito e para que a palavra se encarnasse nela. A partir desse momento, Maria representa toda a humanidade, todos os povos, culturas e raças através dos tempos e de todas as gerações. O sim de Maria gerou vida ao mundo. E essa palavra que um dia se encarnou nela, pela graça do batismo, continua a encarnar em nós quando somos cristificados ou cristianizados pelo batismo. Nos tornamos novas criaturas em Cristo Jesus. A partir daí aumenta o nosso compromisso e responsabilidade de sermos também no mundo palavra encarnada. O Senhor quer continuar se encarnando em cada gesto, em cada ação, em cada atitude, em cada ser onde nós estamos, para poder ir aos corações e continuar a salvar a humanidade. A salvação já aconteceu, mas agora é preciso a adesão de cada um e a responsabilidade de construir o reino abraçando e acolhendo essa salvação. Por isso Maria vai caminhando com a salvação de todos.
2: E Dom Hamilton, que bonito ver o Santuário Nacional com tantos devotos. O senhor destacou também ali ao longo da novena que teve a oportunidade de celebrar esse quarto dia também com a presença de diocesanos, né, com a comunidade lá de Guarapuava, também fiéis que estavam aqui no santuário juntamente com os senhores.
3: Isto, não somente com a minha diocese, quando muitos padres fiéis estão lá rezando conosco pelas redes sociais, pela TV, mas também um grupo esteve aqui participando ontem, hoje comigo, para dizer: a igreja realmente é sinodal, e é juntos ou caminhando juntos que nós

Em nome do Pai, do Filho e do Espírito Santo. Amém. Senhor nosso Deus, neste momento queremos colocar nossos corações em vossa presença e pedir que nos ensineis a diminuir a agitação, as preocupações e tudo aquilo que nos impede de escutar a vossa voz. Muitas vezes, Senhor, somos como Marta, queremos, trabalhamos, corremos, resolvemos tantas coisas e nos deixamos dominar pela ansiedade. Ajudai-nos a compreender que, antes de fazer muitas coisas para nós, precisamos estar convosco, ouvir a vossa palavra e permitir que ela transforme nossa vida. Capaz de parar, escutar e contemplar. Que não deixemos as preocupações do dia a dia que rompam e que venham roubar de nós a paz que somente vós podeis oferecer. Senhor, por intercessão de São Bruno, ensinai-nos o valor do silêncio da oração e da busca silenciosa pela vossa presença. Que saibamos reconhecer vossa voz no meio das nossas ocupações e colocar vossa vontade acima dos nossos próprios planos e interesses. Que assim seja.

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2: Salmo 138. Conduzi-me no caminho para a vida, ó Senhor.
3: Conduzi-me no caminho para a vida, ó Senhor.
2: Senhor, vós me sondais e conheceis. Sabeis quando me sento ou me levanto. De longe penetrais meus pensamentos. Percebeis quando me deito e quando eu ando. Os meus caminhos vos são todos conhecidos.
3: Conduzi-me no caminho para a vida, ó Senhor.
2: Fostes vós que me formastes as entranhas e no seio de minha mãe vós me tecestes. Eu vos louvo e vos dou graças, ó Senhor, porque de modo admirável me formastes. Que prodígio e maravilha as vossas obras.
3: Conduzi-me no caminho para a vida, ó Senhor.
2: Até o mais íntimo, Senhor, me conheceis. Nenhuma sequer de minhas fibras ignoráveis. Quando eu era modelado ocultamente, era formado nas entranhas subterrâneas. Conduzi-me no caminho para a vida, ó Senhor.
3: Conduzi-me no caminho para a vida, ó Senhor.

noite para você que está aqui conosco no programa Com a Mãe Aparecida. Bem-vindo, bem-vinda. Que bom ter você com a gente. Olha, vamos lá então para a enquete de hoje. Hoje eu quero saber o seguinte: qual profeta recebeu uma brasa de fogo na boca? Você lembra dessa passagem bíblica? Você lembra qual o nome do profeta? Então, manda aqui a tua mensagem para mim. Tô esperando você, 12DDD, número 3104-1043. Mas claro que eu vou te dar algumas opções para poder facilitar mais.

Isaías. Se você sabe, manda aqui a tua mensagem, tô esperando por você. Que Nossa Senhora Aparecida continue abençoando, protegendo e iluminando sua vida. Vamos fazer o seguinte, música, e daqui a pouquinho eu volto para falar dos devotos que já estão participando conosco, viu? Tô esperando sua participação, tô esperando você aqui, ó. Deus continue te abençoando, te protegendo e iluminando.

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1: Deus abençoe você que está aqui conosco no programa Com a Mãe Aparecida. Bem-vindo, bem-vinda. Muito obrigado pela presença e também o carinho do seu acolhimento. Simbora abraçar e acolher os devotos que estão conosco. Deixa eu mandar um abraço aqui para quem está na sintonia do nosso programa, o programa Com a Mãe Aparecida. Deixa eu começar aqui, ó, pelo Correia. O Correia é de Cajueiro, lá no Alagoas. Ô Correia, tudo bem? Boa noite, viu, amigo? Bem-vindo. Obrigado pela participação. Deus te abençoe. Boa noite também para quem está conosco, a Maria Lúcia Santos. Oi, Maria Lúcia, tudo bem? Colocou a sua resposta para a nossa enquete. Obrigado, viu, querida? Um abraço, Deus te proteja, que Nossa Senhora te abençoe sempre. Com alegria, eu acolho aqui, ó, quem está conosco, a Nevinha, da cidade de Jucurutu, Nevinha Alves, de Jucurutu, no Rio Grande do Norte. Obrigado, Nevinha, um abraço, ela também colocou a sua resposta para nossa enquete. Valeu pela participação, valeu pela presença, valeu pela sintonia. Deus continue te abençoando e te protegendo, viu? Também eu rezo e peço a Nossa Senhora Aparecida pela vida do meu querido amigo Aguiomar. Boa noite, meu amigo, irmão. Que Deus abençoe a todos. Estávamos na igreja em oração. Amém. Ele diz assim, ó, minhas intenções para que Deus abençoe também o retiro, né, do movimento de concílios da cristandade, o MCC. No próximo final de semana. Inclusive, ele encontrou lá o meu amigo Clayton. O Clayton, ele é da empresa Arco-Íris Turismo, né, lá de Rodeio Bonito. Eu tive o prazer de acompanhá-los aqui no Santuário Nacional na semana retrasada. E foi um prazer imenso fazer esse trabalho de evangelização com esse grande homem de Deus, viu? Um abraço, Clayton. Deus abençoe, meu querido. Deus abençoe, Guilmar. Louvado seja Deus, meus irmãos. Deus abençoe vocês, viu? Obrigado pela amizade, obrigado pelo carinho, obrigado pela parceria. E você que tá aí, quer participar? Manda tua mensagem, 12DDD, número 3104-1043. Intervalo e já voltamos.
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6: Está no ar a Voz do Brasil. As notícias do governo federal que movimentaram o país no dia de hoje.
7: Olá, boa noite.
8: Boa noite para você que nos acompanha em todo o país.
7: Terça-feira, 6 de outubro de 2026.
8: Vamos aos destaques do dia.
7: Sites e aplicativos de apostas online estão oficialmente proibidos no Brasil a partir de hoje.
8: Empresas de bets têm até amanhã para enviar relatório com saldos finais de apostadores.
7: E mais de 26 milhões de usuários não fizeram resgate voluntário dos valores disponíveis. Nazi Brum.
9: Segundo a Secretaria de Prêmios e Apostas do Ministério da Fazenda, ainda restam R$1.325.000.000 na carteira das bets.
8: Alerta climático.
7: Novo boletim sobre o El Niño aponta risco de eventos extremos e altas temperaturas em boa parte do Brasil entre outubro e o início de 2027.
8: Plataforma digital reúne alertas meteorológicos e orientações para produtores rurais durante o fenômeno. Cleide Lopes.
10: Essas ações têm como foco fortalecer a gestão integrada e prevenir cenários e reduzir riscos.
7: Educação profissional e tecnológica.
8: Modelo de ensino completa 117 anos com oferta de qualificação técnica e ingresso no mercado de trabalho. Gabriela Noronha.
11: Hoje são mais de 3 milhões de matrículas na educação profissional técnica de nível médio, segundo o Censo Escolar da Educação Básica.
7: Hoje, na apresentação da Voz do Brasil, eu, Mariana Jungmann e Luciano Seixas.
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7: Quem ainda tem dinheiro nas plataformas de apostas online, as chamadas bets, vai receber os valores diretamente na conta bancária nos próximos dias.
8: A Secretaria de Prêmios e Apostas do Ministério da Fazenda divulgou um novo cronograma para a devolução.
7: De acordo com a pasta, um total de R$1.300.000.000 ainda não foram resgatados pelos usuários.
12: Foi encerrado ontem, segunda-feira, o prazo para o resgate voluntário dos valores disponíveis nas plataformas de apostas, as bets. Mas, segundo a Secretaria de Prêmios e Apostas do Ministério da Fazenda, ainda restam R$1.325 milhões na carteira das bets, que devem ser devolvidos aos apostadores. A retirada vale para as empresas que tiveram a autorização de funcionamento no país. Segundo a secretaria, um dos fatos para a demora na retirada é a quantidade de contas com valores reduzidos. Pelo menos 86 milhões de contas possuem saldos de até 99 centavos, totalizando mais de R$15 milhões. Agora, as empresas têm até amanhã, dia 7, para informar as instituições financeiras os saldos de cada apostador. De acordo